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0: Olá, seja bem-vindo ao teu espaço semanal do Soul e R&B. Está no ar o A2 de Ritmo e Batida. Se procuras vulnerabilidade, grooves profundos e as novidades mais frescas que estão a moldar o panorama global da música negra, estás no sítio certo. Nas próximas duas horas, viajamos entre Los Angeles, Londres e Nashville para descobrir o que de melhor se produz no formato Soul. Fica confortável porque começamos esta viagem com um regresso emocional muito aguardado. Eu, Lautinho Pereira e um Ngoka Ngoka estaremos a pilotar esta nave 97.90 e vamos viajar pelo melhor do R&B Soul, música que toca a alma e eleva o espírito.
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0: Para abrir o alinhamento de hoje, trazemos a brilhante e premiada Money Long. Depois de superar um susto de saúde grave, a cantora lançou o seu primeiro single a solo deste ano, chamado Richest. A faixa tem produção assinada por Charlie Coffin e funciona como um bilhete de identidade para o seu muito aguardado terceiro álbum de estúdio.
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All the Money Long com Richest, mostrando que a verdadeira riqueza emocional está em saber recomeçar. Uma produção minimalista onde a voz guia todas as nossas atenções. Avançamos na nossa emissão com um artista que acaba de inaugurar uma nova era na sua carreira. Lucky Day assinou um contrato com a editora Warner Records e celebra com o single Now We Are Fast. No comando dos comandos do som, encontramos mais uma vez o seu habitual parceiro sónico, produtor de Mile.

Não We Are Fast, um som polido e elegante de Lucky Day, uma canção que recorda-nos a importância de abrandar o ritmo no amor e na vida. A produção desta faixa esteve a cargo de The Mile, que inteligentemente inseriu samples de Birthday Cake, de Rihanna e Independent, de Bossy Buds. Este é o primeiro avanço do quarto álbum de estúdio de Lucky Day.

Do outro lado do Atlântico, diretamente de East London, chega o talento multifacetado de QWN. Ela não se limita a cantar, ela escreve, produz e engenha as suas próprias obras. Acaba de lançar o novo EP intitulado And All Pride Aside, editado pela RCA Records. Desse projeto extraímos a crua e honesta faixa Rather Never Love Again, uma fusão perfeita de trap com R&B clássico.

que atmosfera incrível com QWN aprovaram com Rather Never Love Again, o motivo pelo qual é considerada uma das maiores promessas independentes da cena musical britânica. 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A próxima paragem traz-nos uma colaboração de sonho que os fãs pediam há anos. Steve Lace junta-se à maravilhosa SZA para o tema Is It Cool? A música faz parte do alinhamento do terceiro álbum de estúdio de Steve Lace, batizado de Oh Yeah. Autoproduzida por Steve Lace, a canção aborda com guitarras enevoadas e sintetizadores a complexidade da imaturidade emocional e da autossabotagem. Escutemos esta obra de arte.

Self. O encaixe perfeito entre as guitarras de Steve Lace e os vocais etéreos de SZA em Is It Cool? Uma meditação profunda que vai certamente marcar este ano.

Viajamos agora até o coração de Nashville com o solo progressivo de Devon Gilfillan. O seu novo álbum chama-se Time Will Tell, lançado pela editora Fantasy Records. Para este registro, Devon gravou tudo ao vivo em fitas nos lendários estúdios RCA Studio. Vamos ouvir a magnética Moonflower, que conta com a produção do próprio artista, ao lado de Jonathan Smoltz e produção executiva do lendário Neil Pogue.

Um flow de Devon Gilflian, uma mistura orgânica maravilhosa entre a soul clássica de Filadélfia e a herança instrumental de Nashville, pura textura musical.

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Há canções que parecem um abraço caloroso e esta é uma delas. Isaiah Foles traz-nos Back in My Arms, lançada como um single de afirmação na cena do soul contemporâneo. A música foi produzida com arranjos de cordas sutis e foca-se na saudade.

Isaiah Falls trouxe-nos Back in My Arms. Na grande motivação lírica foi aquela sensação avassaladora de alívio e felicidade quando finalmente nos reencontramos com a pessoa certa depois de muito tempo separados.

Prepara-te para um momento de pura emoção e conexão. Chega agora à nossa sintonia uma das vozes mais respeitadas e talentosas do R&B contemporâneo, com uma mensagem tocante e profundamente pessoal, dedicada às mães. Ouve agora Eric Bellinga com o single Just Like You.

sonora sensível e poderosa Just Like You, na voz de Eric Bellinger. Este grande tema foi lançado originalmente como single no ano de 2026. A emocionante letra foi escrita e composta pelo próprio artista em parceria com os renomados Trey Oliver e Trey Taylor, que também assumiram juntos toda a produção musical desta grande obra. O melhor do R&B passa sempre aqui na Cidade FM. Catálogo da prestigiada editora OVO Sound, chega-nos o ambiente noturno e fumarento de Party Next Door com a faixa No Chill, um dos grandes momentos do seu álbum Party Next Door 4, Party 4, de 2024.

Tory Next Door com a faixa No Chill, que teve uma produção minimalista cheia de sintetizadores arrastados, a assinatura do som de Toronto, Canadá. A música aborda a intensidade das paixões urbanas e a obsessão que não nos deixa descansar. Ty Dolla $ign une forças novamente com o camaleónico Leon Thomas para nos trazer Miss You Too. Esta faixa combina a batida urbana e os arranjos de guitarra característicos do R&B contemporâneo de Los Angeles.

Messi II de Taylor Sain e Leon Thomas combina a batida urbana e os arranjos de guitarra característicos do R&B contemporâneo da cidade de Los Angeles. A canção é uma exploração honesta do orgulho masculino, dois lados que sentem a falta um do outro, mas que hesitam em mandar a primeira mensagem, melodia perfeita para conduzir neste sábado. Fechamos este bloco com a voz barítona mais inconfundível da atualidade que está de regresso. Giveon traz-nos Save Some For Me, uma faixa extraída do seu mais recente projeto conceitual. 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

0: Conhecido pela sua capacidade de traduzir a melancolia em arte, Givion cantou sobre o medo de ser esquecido. A produção em acústica, focada no piano e na crueza da sua interpretação, criada para dar a sensação de uma confissão à meia-noite. 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Este é o A2, ritmo e batida nas ondas da tua estação favorita.
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1: The Bronx, em Nova York, recebemos a energia irreverente de Angelica Villa, descoberta originalmente pelo rapper Fat Joe. Ela traz-nos o seu mais recente lançamento, intitulado Damage. Com um registro vocal apaixonado e cru, a música aborda o empoderamento e os limites numa relação sem rodeios. Sente o balanço urbano de Angelica Villa com Damage.

Aí esteve Angelica Vila com Damage, uma artista que continua a misturar de forma única as suas raízes latinas com a soul e o R&B norte-americano. Se és um amante ávido do R&B clássico dos anos 90, o próximo tema foi feito a pensar em ti. O cantor e compositor Kenyon Dixon acaba de lançar o seu single, No Jodeci. Esta canção serve de antevisão para o seu próximo projeto de estúdio intitulado The Diva Rules Everything, com edição agendada para este mês. Como o próprio Kenyon Dixon refere, é uma homenagem intencional ao R&B clássico que o moldou.

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1: No Jodeci de Kenyon Dixon, nostalgia pura, fundida com texturas modernas por um dos grandes defensores da integridade do R&B contemporâneo. Regressamos ao Reino Unido para ouvir uma das vozes mais imponentes e dramáticas da nova geração. O jovem britânico Seco acaba de lançar o seu novo mixtape In a World We Don't Belong Part 2 pelas editoras Island Records e Amy. O tema de destaque é este, Does She Know, uma canção que conta com a produção de luxo assinada por Jeff Gitt, Gittleman e Taron Thomas. Prepara-te para a potência vocal de Seco.

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2: Absolutamente arrebatador. Seco com Does She Know, uma produção cinematográfica que dá o espaço ideal para que a sua voz brilhe sem barreiras. Estamos a ouvir vozes de seda que acariciam o ouvido aqui no A2, ritmo e batida na tua estação favorita, onde só tocam as melhores músicas do circuito R&B Soul. Vamos prosseguir com uma das figuras mais influentes do R&B moderno. Chris Brown traz-nos Something in the Water, uma faixa que demonstra a sua impressionante versatilidade vocal. Com uma produção flutuante e veranil, ideal para o final de tarde de sábado, a música sugere que há algo mágico na atmosfera, algo na água que torna as noites de fim de semana inesquecíveis e propícias ao romance.

Something in the Water, um grande sucesso de Chris Brown. Esta faixa integra o seu aclamado 12º álbum de estúdio intitulado Brown, lançado neste ano de 2026. A canção conta com a produção cirúrgica dos renomados The Underdog, Lil X2 e Christian Hossie. Conexão total na tua rádio favorita.

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1: Vamos avançar no nosso A2 Ritmo e Batida com a rainha do R&B, do YouTube e das plataformas de streaming, Queen Naija, que brilha com o tema Ring. Conhecida por expor as suas próprias experiências de vida nas letras, Queen Naija canta aqui sobre a ansiedade de esperar que o telefone toque.

A produção é melódica, com um piano marcante, capturando na perfeição a vulnerabilidade de quem está apaixonado e à mercê da atenção de outrem. Queen Aja cantou Ring.

Com uma abordagem fresca e independente, o projeto Girlfriends apresenta a faixa Black Space. Este tema é uma viagem introspectiva pelo New Soul, perfeito para ouvir ao fim de semana. Vamos conferir.

Girlfriends e a faixa Blank Space, que teve a produção feita no quarto e de forma caseira, o que confere à música uma textura crua e íntima. A motivação lírica aborda o vazio que fica na nossa rotina quando alguém especial decide partir.

uma melodia que lembra-nos que não importa quão longe vá, o coração sabe sempre o caminho de volta. Produzida por Brandon Black e Brian J. Causey, que criaram uma base melódica perfeita para o início da sua tarde. Ouvimos o rapper K-Camp e o cantor Jack East que uniram-se nesta faixa, Come Back Home. Este é o teu programa A2 de Ritmo e Batida no teu canal predileto. Agora entramos num registro de cumplicidade absoluta. A cantora Tink e o rapper Jay Herbo trazem Gang, uma faixa que celebra aquela ligação inquebrável onde o parceiro é também o melhor amigo e o maior aliado. É para aqueles que rolam juntos, não importa o que aconteça.

lealdade acima de tudo. Tink e Herbo mostrarem que no amor a união faz a força e o ritmo faz a história. A temperatura sobe com a elegância de Joyce Rice. Break Me In traz aquele groove nostálgico que nos faz querer dançar devagar, bem perto um do outro. É uma celebração da descoberta e da entrega

0: Josie Rice com a dose perfeita de suavidade e intenção. O ambiente está oficialmente preparado para termos um a dois de ritmo e batida perfeito na companhia do teu parceiro.
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1: Quando duas mentes brilhantes do R&B se juntam, o resultado é pura arte. Fica agora com a maravilhosa Nidia, unindo forças com o talentoso Blast, no super tema A Just Call It.

no ar. A Just Call It, uma colaboração fantástica entre Ninja e Blast. Esta canção faz parte do brilhante EP What I Didn't Say, lançado no início de 2026. O processo de escrita e composição foi assinado pela Ninja Charles e Sérgio Romero, enquanto a produção musical ficou sob a responsabilidade dos conceituados produtores Jack Roshan e Serge Dayer. Para fechar a nossa viagem musical com chave de ouro, ficamos na companhia da talentosa cantora de Londres, Sinead Hurnett. Depois de muita antecipação nas redes sociais, ela partilha finalmente o seu novo single promocional, For Rain. A música foi moldada pelos produtores Eofil e Smile High, explorando a sensação de vulnerabilidade ao encontrar um amor saudável após desilusões passadas. O fecho perfeito para o teu dia.

0: E quando o Sur de Shined Hernet, terminamos mais uma edição do nosso encontro com a Soul, aqui no A2 Ritmo e Batida. Passamos pelas rimas de Londres, pelos estúdios de Nashville e pelas baladas confessionais de Los Angeles. Obrigado por ter estado deste lado. Eu sou Lautinho Pereira e ao lado de Ngoka Ngoka guiamos-te por esta viagem sonora repleta de emoção, nostalgia e boas vibrações. Voltamos na próxima semana, à mesma hora. Até lá, mantenha o soul vivo.
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1: 6 horas e 22 minutos, mais uma vez. Bom dia, bom dia, bom dia, bom dia, bom dia. 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

0: Renovamos os votos de uma excelente manhã de quinta-feira. Estamos a 30 de julho para o ano 2026. É o quarto dia útil para esta semana. Oh Deus maravilhoso, obrigado por tudo. Obrigado pelos dias bons, obrigado pelos dias maus. Obrigado, Senhor, por mais uma oportunidade. Em meio às dificuldades, às lutas, às batalhas, às doenças, muitas vezes impostas pelo maligno servidor das trevas, o Senhor nos deu a graça e a oportunidade de estar aqui. Hoje, Pai Santo, colocamos todos enfermos, doentes, nas Suas mãos, Pai Santo. Que hajam rápidas melhoras. Que o maligno servidor das trevas não o possa atingir. Toque nas nossas famílias. Toque nas nossas famílias, nossos pais, nossas mães, nossos filhos, tios, toda a família no geral, esposa, esposo, namorado, namorada. Toca, Senhor. Toque no nosso trabalho. Que hoje seja um dia de produtividade, seja um dia de sucesso, de muita abundância, de muita paz, harmonia entre os colegas. Senhor, nós sabemos que o maligno servidor das trevas, ele está de olho. Ele está manipulando, ele está a agir. Então, Pai Santo, que se mostre mais uma vez que em nossa vida habita um ser superior, o maior ser deste universo, o ser que não foi criado, que apenas existiu e criou todos os outros seres. Ó Deus maravilhoso, seja conosco, Pai Santo. Somos falhos, erramos muito nesta terra, mas o Senhor assim nos perdoa mais uma vez. E obrigado, Pai Santo, somos gratos por este perdão que o Senhor nos concede a todos os dias. Abra as portas da felicidade neste dia. Abra as portas da prosperidade. Muitos estão amargurados, com dores, fortes dores, muitas mágoas, já pensam até em desistir da vida. É para esse, Senhor, que esta oração tem que chegar. Abençoa estes, levanta estes, Senhor. Dê-lhes vida, sabedoria, a mesma sabedoria de Salomão, para enfrentar os vários desafios. Dê-lhes força. Sem distinção de crédito, religioso, de raça. Abençoa a todos. Amém. Amém. E eu muito obrigado por este dia de vitória, de sucesso, de bênção e bênção sem medida. Eu sou Helder Mendes, consigo até às 10 horas aqui na sua Cidade FM 97.9. Estamos também no site online www.cidadefm.co.mz. Sempre um prazer enorme estar aqui consigo. Todas as manhãs, vamos a caminho do sexto ano. Ei, não é fácil. Já estamos acordados cedo há muito tempo. Eu, quando encosto uma cadeira, se me sinto confortável por 5 minutos, eu caio no sono. Está sempre em movimento. Está sempre em movimento para não cair no sono. Os meus amigos que o digam quando estão comigo. Malta Mocivame, malta Danilo, malta Virol, malta Zita. Esses que estão comigo quase que sempre. Eu sempre que sento um bocadinho, estamos num papo. Eu tenho que ter uns 10 minutos a sonecar. Por isso é que sempre ando com pessoas de confiança. Eu sei que ando sempre com pessoas de confiança. Eu ando com pessoas de confiança. Assim é meio estranho. Eu sempre que sento, tenho uns minutos que eu apanho sono. Qualquer hora mesmo. Não é fácil. Já estamos a madrugar hoje.
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0: Está a madrugar anos. Despertamos o solado. Nós que não confiamos em nada, estamos na batalha. Seja 24. Bom dia.

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0: ouvintes da Rádio Moçambique. Previsão do tempo válida para hoje, dia 30 de julho de 2026. Para as províncias de Niassa, Cabo Delgado e Nampula, prevê céu pouco nublado, vindo de sueste a leste, fraco a moderado. Para as províncias de Tete, Zambézia, Manica e Sofala, prevê céu pouco nublado, localmente nublado, possibilidade de ocorrência de chuviscos locais na faixa costeira, vindo de sudoeste a sueste, fraco a moderado. Para as províncias de Inhambane, Gaza e Maputo, prevê céu pouco nublado, com períodos de muito nublado ao longo da faixa costeira, onde há possibilidade de ocorrência de chuviscos locais. Vindo de sudoeste a sueste, fraco a moderado, soprando por vezes com rajadas. Temperaturas máximas previstas em graus Celsius: Tete 31, Beira 29, Inhambane e Nampula 28, Vilanculo e Pemba 27, Quilimane 26, Chimoio 25, Maputo 24 e Lixinga com 22 graus. É tudo quanto à previsão do tempo para o dia de hoje. Obrigado pela atenção dispensada. Até a próxima oportunidade.
1: Obrigado, Caldina Chac. Bom trabalho aí, Brasil.

Agora atualizamos a informação e, como sempre, começamos com o site da Rádio Moçambique. A revisão do Código do Processo Penal entra na fase final de harmonização. A Comissão Técnica de Revisão do Código do Processo Penal assegura a conclusão da harmonização das matérias em debate até finais deste ano. A iniciativa do Tribunal Supremo e a Procuradoria-Geral da República visa elaborar um instrumento que se enquadre na realidade moçambicana e nas dinâmicas do tipo legal de crimes, depois das críticas do atual Código do Processo Penal revisto em 2019. São várias as matérias que não constam no Código de Processo Penal em vigor e que o objeto é incorporá-las, tendo em conta a evolução tecnológica. O coordenador da Comissão Técnica de Revisão do Código de Processo Penal, o juiz desembargador do Tribunal Superior de Recurso, Luís Mabote Júnior, diz esperar que o instrumento incorpore todas as demais leis dispersas. Ainda no site da Rádio Moçambique, Nacala acolhe exercício regional da SADEC para reforçar respostas a ciclones e cheias. O Instituto Nacional de Gestão e Redução do Risco de Desastres realizou na cidade de Nacala, em Nampula, um exercício regional de simulação de resposta a ciclones e cheias na Comunidade para o Desenvolvimento da África Austral. Um documento do INGT em poder daqui da Rádio Moçambique refere que a simulação tem por objetivo testar os mecanismos da região da SADEC de alerta, coordenação, responder às emergências de grande magnitude e reforçar a preparação dos Estados-membros face aos riscos de desastres. É em Nacala Porto. O CNOI foi equipado para coordenar em tempo real as operações de busca e salvamento, evacuação e assistência das vítimas. A simulação terá lugar no Centro Nacional Operativo de Emergência, na base aérea de Nacala, junto ao Centro de Operações Humanitárias e de Emergência da SADEC. Passamos agora para o site do Jornal Notícias, Jornal Notícias Online. Reforçada a cooperação entre Moçambique e Mauritânia. O Presidente da República, Daniel Chapo, recebeu em audiência em Maputo o enviado especial da República Islâmica da Mauritânia, Hussein Naji, portador de uma mensagem de amizade e reforço de cooperação bilateral enviada pelo chefe de Estado mauritano, Mohamed Ould Cheikh El Ghouzani. O encontro foi marcado pela convergência política, resgate do compromisso histórico entre ambas as nações. A saída do encontro na Presidência da República, o diplomata mauritano sublinhou a importância do diálogo mantido com o estadista moçambicano, no qual se discutiu a atual parceria bilateral e estratégias conjuntas

0: a sua expansão em diversos domínios de interesse mútuo, bem como as excelentes relações entre a Mauritânia e Moçambique. Passamos agora para o site do Jornal do País. PRM apreende 600 kg de cobre roubado de infraestruturas da EDM. A Polícia da República de Moçambique, na província de Tete, apreendeu cerca de 600 kg de cobre alegadamente proveniente do roubo de cabos elétricos pertencentes à Eletricidade de Moçambique. Quatro cidadãos com idades compreendidas entre os 29 e os 40 anos encontram-se detidos e indiciados e são indiciados pelo crime de furto de material elétrico. De acordo com o porta-voz da PRM em Tete, Feliciano da Câmara, o material foi recuperado na última segunda-feira durante uma fiscalização de rotina a um autocarro de transporte interprovincial de passageiros no posto de controle de Moxenga, no distrito de Xangara. Ainda no site do Jornal O País, governador do Banco Central rejeita a polémica sobre salários e garante que remunerações seguem regras históricas. O governador do Banco de Moçambique afirmou que a estrutura salarial da instituição não sofreu quaisquer alterações durante o seu mandato, rejeitando as críticas que nas últimas semanas têm surgido em torno dos níveis de remuneração dos funcionários e dirigentes. Segundo o responsável, o modelo salarial atualmente em vigor existe há vários anos, tendo sido herdado de administrações anteriores. Desde que assumi funções, não alterei a estrutura salarial, afirmou, acrescentando que as contas do banco são publicadas anualmente e sempre refletiram a mesma política remuneratória. O governador considerou estranho que o tema tenha ganhado destaque apenas no final do seu mandato, defendendo que a discussão está a ser alimentada pelo contexto da transição de liderança. Parece que agora que estou de saída, transformou-se num problema, declarou. Relativamente às críticas segundo as quais os salários seriam financiados com recursos do Estado, esclareceu que o orçamento do Banco de Moçambique é autónomo em relação ao orçamento do Estado. Segundo explicou, as despesas da instituição são suportadas pelo próprio banco e não constituem cargos diretos para os cofres públicos. O responsável sublinhou ainda que os reajustamentos salariais obedecem a um acordo coletivo de trabalho negociado entre a Associação Moçambicana de Bancos, o Sindicato Nacional dos Trabalhadores do Sistema Financeiro e das instituições bancárias, incluindo o do Banco de Moçambique. De acordo com o governador, os aumentos são definidos anualmente no âmbito desse acordo e não resultam de decisões unilaterais da administração. No que respeita aos valores que têm circulado nas redes sociais e em alguns espaços públicos, o governador classificou-os como absurdos e afirmou que muitos resultam de interpretações incorretas das demonstrações financeiras. Explicou que a rúbrica relativa aos salários inclui igualmente provisões para responsabilidades atuariais, designadamente benefícios futuros dos trabalhadores no ativo e dos reformados, conforme exigem as normas contabilísticas e os auditores. O governador concluiu afirmando que as acusações de irregularidades não correspondem à realidade e defendeu que a gestão salarial do Banco de Moçambique sempre respeitou os procedimentos legais e institucionais em vigor. Ainda no site do Jornal O País, disputa por terreno em Chibuto deixa 8 sobrinhos ao relento. 8 meses depois do início de uma disputa familiar pela posse de um terreno localizado numa das zonas nobres da cidade de Chibuto, em Gaza, o conflito ganha um novo capítulo. Enquanto o processo segue no Tribunal Judicial de Chibuto, um homem de 70 anos de idade mandou destruir as casas erguidas no espaço, deixando 8 sobrinhos sem abrigo. Os familiares acusam o tio de ter vendido o terreno sem conhecimento dos demais herdeiros. Segundo contam, a alegada venda terá sido feita de forma secreta, numa altura em que ainda existe uma contestação familiar sobre o direito da posse da área. Essa história, está a ver, agora é um tio que está a lutar com o sobrinho. É essa história que nós sempre falamos aqui. Brada, sai de cá dos pais. meu amigo, isso tem que falar diretamente para os homens. Mulheres não têm muito essa missão de ter que sair. Você é homem. Sai de casa dos teus pais. Tá a ver aqui essa guerra aqui? É um tio, presume-se que já vendeu aquele terreno, mas o terreno está em disputa. 8 sobrinhos. Aqueles meninos sobrinhos nasceram ali. Eles entendem que a casa é deles. O tio, se calhar é filho do legítimo dos donos da casa, mas nunca saiu da casa. Quer dizer... Saia da casa dos papás. Isso que está acontecendo é uma vergonha. Já é sobrinho a lutar com o tio. Porque o sobrinho diz ao tio, aqui também não é tua casa. Mas o tio diz, aqui é minha casa de meus pais. Mas o tio já é um tio de idade. Por que sobrinhos viveram ali? Porque viram os pais a viver ali. Também entenderam que deviam ficar... Sabe, sair de casa dos pais, lutar, enfrentar a vida, não é fácil. Enfrentar essa vida não é fácil. Mas isto aqui já não fica bem. Se os donos da casa estão lá nas covas, já devem estar a tremer. A cova deve estar ali a mexer-se. Não é de bem.
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2: Deixa-me lançar o tema aqui agora. Hoje este som do Shalen Austin e a Percella. Entre nós e você, mãe. É um modo de conversa para um tema relacionado ao comportamento das crianças, ao comportamento dos pais diante dos seus filhos. Brigas, discussões constantes em meio a crianças. Falta de respeito, troca de bocas. Muito mais. Hoje este só acompanha-nos no tema. Você pode interagir connosco bastante para estar a mandar o seu áudio no nosso WhatsApp. Vamos lançar daqui a pouco, depois deste som, o nosso tema, o tema oficial. E é ligado a este assunto. Comportamento de pais diante dos seus filhos. A forma como se abordam. Como lidam com os seus mal-estares diante das crianças. Cria muitas situações diante das crianças. Crianças deixam de ser crianças muito cedo. Tudo aquilo que escutam com os seus pais. Já preparei os megas 87009790. Até já.

0: É entre nós e você, vai. Olha, quero mandar aqui. Escutem só este áudio aqui. Escutem só este áudio aqui que eu recebi do Malo. Malo, bom dia, bom dia.
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0: Obrigado, Malô. As crianças já estão a cantar o som. Obrigado, Malô.

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2: Bom dia, Moçambique. São 7 horas e 20 minutos e está connosco na Rádio Cidade o Tana Carica, o espaço da Coca-Cola. 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Para nos explicar como participar, quais são os prémios e o que fazer quando encontramos uma mensagem vencedora, recebemos Celso One, gestor regional de vendas da região sul urbana. Celso, muito bom dia e seja bem-vindo à Rádio Cidade.
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1: 7h33, vamos lançar agora o tema. Estamos aqui com um compromisso inadiável. Deram a perceber o espaço da Coca-Cola, fazer os acertos e tal, mas já está. Bom, nós também lançamos um tema que não vamos abordar, vamos abordar na segunda-feira. Hoje, vamos fazer uma coisa bem rápida com todos os ouvintes. Vocês terão que ser flexíveis nos áudios hoje. Mulheres estão a lobolar homens. Lá o Gov, coloca no rec. Vamos fazer uma reflexão sobre um fenómeno cada vez mais comentado. Mulheres que não financiam o lobolo, a festa do casamento ou grande parte das despesas da União. Enquanto o homem assume um papel menos ativo no cumprimento das responsabilidades tradicionalmente associadas ao casamento. O debate que vamos desenrolar é sobre as implicações desta realidade para o significado cultural do lobolo, para o equilíbrio da relação e para as expectativas dentro da família.

Agora sim, Léo Gov, coloca no rec. Homens estão a ser lobolados. Estão a ser lobolados. Será? Quando é a mulher que paga o lobolo, o que acontece com a tradição? Homens estão a ser lobolados. Quando é a mulher que paga o lobolo, o que acontece com a tradição? Vou repetir. Homens estão a ser lobolados. Quando é a mulher que paga o lobolo, o que acontece com a tradição? Durante gerações, o lobolo foi visto como um dos momentos mais importantes na construção da família. Vou abrir um parênteses aqui. Se você já tiver a tua opinião formada, manda agora para o WhatsApp 87000-9790. Vai gravando o seu áudio e coloca, manda para o nosso WhatsApp. Não vamos perder tempo. Logo que eu terminar aqui, entro para os áudios. Durante gerações, o lobolo foi visto como um dos momentos mais importantes na construção da família. Era o momento em que o homem demonstrava responsabilidade. Era o momento em que a família do homem assumia um compromisso perante a família da mulher. Mas a sociedade mudou. Hoje encontramos uma realidade que está a dividir opiniões. Há mulheres que estão a tirar dinheiro do próprio bolso para lobolar o homem. Pagam o lobolo, pagam a festa, pagam grande parte das despesas do casamento. E surge uma pergunta que muitos têm medo de fazer. Quando é a mulher que entrega o dinheiro para ser lobolada, quem está realmente a lobolar quem? E atenção, não é entregar dinheiro, ser ela entregar ali à frente. Ela financia, ela entrega uma namorada, um marido, e está aqui dinheiro, aqui, está aqui. Vai tirar esse dinheiro lá à frente. É ela que tirou o dinheiro.

0: Será que estamos esperando uma evolução natural da sociedade? Depois buscam azares, não há sorte nesse casamento, não há nada. Ou estamos a assistir uma inversão de papéis que pode afetar o significado cultural deste ritual? O lobolo não é apenas uma questão de dinheiro. Para muitas famílias, representa respeito, união, reconhecimento e ligação entre duas famílias. Durante muito tempo, a tradição colocou o homem como aquele que deveria preparar-se para assumir essa responsabilidade. Mas hoje existem homens que, por dificuldades financeiras ou por mudança de mentalidade, acabam por depender da mulher para realizar um processo que tradicionalmente era associado a eles. E aqui nasce a polêmica. Há quem diga, o importante é o amor. Se a mulher tem condições, por que não ajudar? Mas outros questionam. Se ela paga tudo, qual é o papel do homem neste ritual? Será que estamos apenas a adaptar a tradição aos novos tempos? Ou estamos a retirar ao homem uma responsabilidade cultural importante? Mais ainda, que consequências isso pode trazer dentro do casamento? Porque depois do casamento, será que essa inversão continua? Será que o homem que foi ajudado pela mulher para começar a família consegue assumir o papel dentro dela? Ou algumas mulheres estão a carregar desde o início um peso que depois continua durante toda a relação? O lobolo é uma tradição baseada no dinheiro ou no compromisso? Uma mulher pagar o próprio lobolo representa independência ou desequilíbrio? As dificuldades económicas justificam a mudança deste ritual? O homem perde autoridade dentro da família quando depende financeiramente da mulher? A tradição deve adaptar-se aos novos tempos ou deve ser preservada? O amor deve estar acima dos papéis tradicionais? Uma mulher que paga tudo pode sentir mais tarde que carregou sozinha a construção da família? Mulheres, aceitaria uma mulher pagar o próprio lobolo para casar? O homem que é lobolado pela mulher perde valor ou isso é apenas uma mudança dos tempos? O lobolo ainda mantém o mesmo significado quando a mulher assume os custos? A crise económica está a mudar os papéis entre homens e mulheres? Depois de a mulher pagar tudo, como deve ser o equilíbrio dentro do casamento? A tradição deve manter-se ou deve acompanhar a evolução da sociedade? A questão não é apenas quem paga. A verdadeira questão é o que representa o lobolo para a nossa sociedade. Porque se for apenas uma cerimônia, talvez o dinheiro resolva, né? Mas se for um símbolo de responsabilidade, compromisso e união entre famílias, então precisamos discutir o que acontece quando os papéis mudam. Hoje existem mulheres fortes, independentes e capazes de assumir grandes responsabilidades. Mas também precisamos perguntar, estamos a construir novas formas de família ou estamos a perder alguns valores que davam significado aos nossos rituais? Eu vou direto para o WhatsApp agora. Hoje estamos a correr contra o tempo. Homens estão a ser lobolados? Pergunta a vocês, sociedade. Quando é a mulher que paga o lobolo, o que acontece com a tradição? 87009790? Eu sei que muitos homens estão nessa situação. Eu sei. Já temos áudios. Sim. Foram flexíveis. Vamos começar. Homens estão a ser lobolados. Quando é que a mulher que paga o lobolo... O que acontece com a tradição? Não é para ligar, é só para mandar áudio no WhatsApp. Bom dia.
1: Bom dia, Alder Mendes. Bom dia. O tema é bastante pertinente, mas hoje quero dar o meu comentário em relação ao tema. Bem, já diz lobolo, coisas de tradição. Então, e pela nossa tradição, o homem que lobola a mulher. Então, é pertinente que seja o homem a lobolar a mulher, porque se isso não acontece, há consequências muito graves futuramente. O homem, em algum momento, não valoriza aquele ato, porque não transpirou no suor para poder lobolar a ela. Assim como ela também, em algum momento, pode não sentir-se valorizada, por mais que tenha dinheiro. E este homem não tenha, ou não esteja a trabalhar, não tenha as mesmas condições. E ela organiza o casamento, pelo menos a parte do lobolo. ele tem que lutar para criar todas as condições, desde lobolas, as roupas e tudo, aí sim, dará dar valor a esta mulher. E essa mulher também vai se sentir valorizada, é a minha opinião, é a minha maneira de ver.
0: Isso
1: obrigado.
0: Isso é obrigado. Uma
1: situação de ótimo dia para todos.
0: Obrigado, é obrigatório, senhor homem. Ok, vamos lá. Vamos lá, vamos lá, vamos lá. Tem mais áudios aqui. 87009790 87009790. Bom dia.
2: Bom dia, bom dia, Manuel. Bom dia, Rádio Cidade. Com relação ao tema de hoje, é um tema muito, muito, muito pertinente. Hoje em dia, acontece que dois casais, os casais gostam-se, amam-se, mas tem existido casos em que a mulher está em melhor posição. Posição em que sentido? Financeiramente, ela tem um bom trabalho, conheceram-se ela bem financeiramente, e o homem não está em condições ou não está bem financeiramente. Mas amam-se. Por que a mulher não pode financiar o lobolo, o casamento? Essa é a minha opinião. Obrigado.
0: A mulher ama o marido. O marido não tem dinheiro. Por que ela não pode? Exatamente. Está aí uma questão. Está aí uma questão. Vou responder vocês. Bom dia.
3: Bom dia. Eu acho que isto representa um desequilíbrio emocional. Representa a sede de querer fazer algo que não é o que não está ainda na preparação do homem. Representa estar a criar um homem fraco, seja criar um homem que diz assim: eu dependo da minha mulher e pouco fará pela sua família. E isto no futuro tem as consequências que vemos, esses casamentos que são destruídos de forma prematura. Por quê? Porque nós, mulheres, falar assim, mulheres, queremos mostrar ao homem que nós somos atrás, e quando já estão na vida real do casamento, já não querem mostrar este papel de que são as tais, que podem tudo, não sei o que, que podem fazer tudo. Tiramos aquele papel dele como provedor, como o protetor, como a pessoa que deve cuidar da família, e ele começa a relaxar, e depois começa a reclamar: ah, porque meu marido não faz nada, porque meu marido é assado, é cozido. Esquece que este é assado e cozido porque ela mesma é que criou e que alimentou isto na cabeça dele. Então, isto é sinal de uma mulher que tem um desequilíbrio emocional fraco, desestruturado, que faz as coisas, sei lá. Tivemos agora muitas miudinhas a fazerem serenatas, a pedirem em casamento aos seus maridos. Eu acho isso uma coisa horrível, uma coisa extremamente horrível mesmo. E se essa moda pegar mesmo a 100%, estamos mal.
0: Cunhado.
3: Então, nós que ainda temos filhos de adolescentes, é importante dizermos aos nossos filhos que esta prática é errada, porque infelizmente são coisas que colocam nas redes sociais e eles veem, mas que a gente tenta ocultar ou esconder. Epá, esta vida, este mundo está mesmo virado. Então, o homem perde valor, já não tem respeito pela mulher, e depois termina um casamento horrível. Quem deve fazer o bolo, quem deve fazer as honras, é o marido. Nunca vimos isto. Isto vem desde os tempos remotos. Agora, você quer se fazer da Tarzan, que paga tudo no casamento, porque amor, eu vou te dar dinheiro do bolo, você só precisa estar lá. Que casamento será isso? É lamentável.
0: Cunhada. Ok. Cunhada descarregou. Homens estão a ser lobolados. Quando é a mulher que paga o lobolo, o que acontece com a tradição? Mais um áudio. Bom dia.
4: Saudações extensivas. Elder, se uma mulher, só por te ajudar a pagar renda, ajudar-te num mês estás mal ou coisa assim, pagar rancho, ou simplesmente emprestar-te aí 1.000, 2.000 meticais, você já assinou sentença de morte. Imagina lá te lobolar. Será que você vai ser a mesma pessoa ou vai ser tapete desta mulher? Eu, pelo menos, não posso aceitar isso em momento nenhum. Em momento nenhum. Prefiro, até se for o caso, ficar sozinho. Mas ser lobolado com uma senhora, não. Sob pena dela dizer, ok, eu que te lobolei, agora tens que adotar o meu apelido. Como é que te safas dessa? Como é que te safas dessa? É preciso ter muito, mas muito cuidado com determinadas coisas que aceitamos. Bom dia. Se mesmo com a ginástica que o pessoal faz de um lado ao outro, você só é gente o dia que consegue. O dia que não consegue, não é nada, é cão. Imagina lá ela te lobolar. Estás a brincar. Estás a brincar. Essa vai te colonizar pior que o próprio colono. Colonizar, hostilizar, te pisar, fazer aquilo que bem apetecer. E você não vai fazer nada. Bom dia. E não pode também, nunca na vida isso ser uma brincadeira, seja ela tentativa ou coisa assim. Não pode. Porque senão já era. Bom dia.
0: Bom dia, Manuel. O tema está bem quente. Minha vizinha, se ouvir esses comentários, vai sacar o lado. Ah, ela é que lobulou o marido.

0: Homens estavam a ser rebolados. Quando é a mulher que paga o bolo, o que acontece com a tradição? Mais um áudio, bom dia.
1: Bom dia, Manel. Era para a minha primeira vez, eu sou do Linho, mas eu acho que as mulheres hoje é que estão a criar isso, as ditas empoderadas. Já conseguem se oferecer flores, conseguem se oferecer carros, depois fingem que são elas a sofrer, que o marido a lhes oferecer. O que é que esperamos da nossa sociedade hoje? As nossas irmãs, nossas filhas é que devem mudar o cenário, porque lobolo, de facto, tira o prestígio do homem, né? Nenhum homem quer ser lobolado. A nossa tradição, o vindo é que o homem que deve é que o homem que deve lobolar a mulher, não a mulher lobolar o homem. Esse homem está a alimentar um homem que no futuro não vai esperar nada dele. E qual é a educação? Que vai transmitir aos filhos? Qual é a mensagem que ela transmite aos filhos ao lobolar o seu marido? Bom dia, bom trabalho a todos.
0: Muito obrigado. Vamos, bom dia.
2: Bom dia, Rádio Cidade, bom dia, ouvintes. Bom dia, Elder Mendes. Indo direto ao tema, existem valores que não têm preço. Há valores que não devem ser corrompidos. E um deles é a nossa tradição africana. É a nossa tradição cultural, acima de tudo, nossos hábitos e costumes. O lobolo é mais do que um ritual que é feito dentro de um padrão cultural. O lobolo é um símbolo máximo do nosso casamento como africanos ou como moçambicanos. Ou como bantos. E se uma mulher ela é que faz isso, qual será o papel desse homem na construção da sua família ao longo das gerações vindouras ou nas gerações que vierem? Como é que este homem pode ser chamado dentro da sua própria casa, dentro da sociedade onde ele habita? Claro, nem todos saberão que ele terá feito isso, terá sido ajudado pela mulher para ela própria ser lobolada. Ou seja, a mulher terá seu próprio dinheiro para lobolar o seu próprio homem. Nós estaríamos a matar a nossa essência africana. E seria uma aberração. Eu não apoio, por mais que ela tenha tanto dinheiro, eu não apoio. A outra questão é a questão do casamento. Não se difere tanto esse casamento civil, onde a mulher diz, eu tenho dinheiro, podemos casar. Se tem dinheiro, tanto dinheiro assim, que se façam outras coisas que possam, se calhar um negócio para impulsionar este homem a ir buscar o dinheiro para fazer aquilo que a mulher deseja. Se for por amor, eles vão fazer isso. Façam negócio juntos, prosperem. Cresçam juntos, ele tenha seu próprio salário e do seu próprio salário possa fazer este ato. Por mim, é xixi no apoio. Bem, não é machismo, é defesa de cultura. Obrigado. E depois, para piorar no meio disto, como mulher, ela distrai-se com muita facilidade. No meio de uma discussão qualquer, no meio de gente, no meio de sei de quê, é capaz de esfregar na cara.
0: Eu te lobolei.
2: Você está a levantar a voz para mim. Nem capacidade tem para lobolar uma mulher. Sim. Eu é que te lobolei. Quer dizer, eu é que te dei dinheiro para me lobolar. Ou seja, é o mesmo que dizer que ela lobolou seu próprio marido.
0: Estamos a ir. 87009790. Manda
3: o seu áudio. Bom dia, Rádio Cidade. Bom dia a todos os ouvintes da Rádio Cidade. Assunto lobolar, não lobolar, tem a ver também com a ética do casal, né? Por mim, não vejo nenhuma contradição aí onde o homem é ajudado com sua esposa. Onde existe o amor, ambos devem se ajudar. Só que existem homens gigolos que não gostam de trabalhar.
0: Yeah.
3: Então, esses aí são gigolos de verdade. Mas para um homem que trabalha, só tem dificuldades. Eu acho que a esposa pode ajudar em uma e outra coisa, né? Em uma e outra coisa, a esposa pode ajudar. Muito obrigado.
0: Aurélio Lakengane diz assim: um homem lobolado não devia ter o direito de usar ou pôr calças. Esse mano que acaba de falar dizem que foste lobolado. Essa tua teoria dizem que foste lobolado. Bom dia.
4: Bom dia, Helder. Esse homem que aceita ser lobolado, epa, para mim tem três problemas. Problema de esquecer que ele é macho, falta de orgulho masculino e um pouco de responsabilidade, porque o homem, o orgulho do homem dentro de uma família é liderar. E liderar significa arcar com as despesas, arcar com a posição de líder e de homem. Eu não posso aceitar nunca uma mulher me lobolar. Como um homem que se diz homem dentro da família aceita ele ser lobolado? O que é isso? Não é possível. Pelo menos esta parte de lobolar, casar, o homem tem que ter orgulho. Hoje em dia as mulheres ajudam com as despesas de casa, construção e tudo mais. Ainda aceitar ser lobolado, por mais que ela tenha mais dinheiro, tenha tempo e orgulho suficiente de preparar seu lobolo, lobolar a sua esposa e ser já feliz.
0: Ok. 7:56. Hoje. Onde está a mulher? Gostaria de ver mais mulheres aqui. Não tem mais mulheres aqui. Bom dia.
5: Bom dia, Manel. Ah, o tema é muito bom. Mas, para o meu ponto de vista, isso você vira.
6: E você não vai fazer nada.
5: Produto dela.
0: Você vira produto dela.
5: Só por saber que ela te lobolou, simplesmente você virou um produto para ela. Então, é muito errado. Para mim, isso não funciona.
0: Mas você sabe que há muitos homens foram lobolados, vocês? Já percebi a teoria da sociedade. Mas vocês sabem que há muitos homens estão a gingar aqui, na praça, que foram lobolados? Minha amiga, diz o seguinte: lobolar o homem pode acontecer por paixão da mulher, mas essa mulher não se sentirá honrada por ele. Bom dia. Espera aí. Minha amiga disse uma coisa interessante. Lobolar um homem pode acontecer por paixão da mulher, mas essa mulher não se sentirá honrada por ele. Sabe que isso é interessante. Mas tem muitos magês aqui. Foram lobolados. Bom dia.
7: E mais uma vez, os meus parabéns pelo tempo. Eu não vou alugar muito. Apenas gostaria de lembrar as pessoas que o lobolo é como um código de estrada. Tem regras. E todo mundo deve seguir essas regras. As pessoas que não seguirem as regras, por exemplo, o código de estrada, correm o risco de provocar acidentes. Então, quem não seguir o lobolo, também, as regras do lobolo, correm o risco de provocar acidentes. Portanto, vamos seguir as regras e vamos fazer as coisas de acordo com as regras. Meu muito obrigado.
0: Mulheres, não mandam áudio. Não mandam áudio, as mulheres. 87009790. Não mandam áudio. Bom dia.
8: Bom dia, Manel. Bom dia, Rádio Cidade. É assim, Manuel. É, eu sou da opinião que nenhum homem deve aceitar ser lobolada por uma mulher ou ser dada dinheiro para ele lobolar a mulher. Isso por quê? Porque a mulher é uma pessoa que daqui para aqui muda de temperatura. Uma pequena discussão é capaz de esfregar isso na cara, no meio das pessoas, e envergonhar-te e despir. Então, nenhum homem deve aceitar isso aí. Fora isso aí, também pelo ato cultural nosso cá, em Moçambique ou de África, é, desde muito tempo nunca se ouviu falar dessas coisas de um homem ou uma mulher ter que lobolar a uma mulher. Então, o homem sempre que vem lobolando a mulher, desde muito tempo. Então, vamos lá deixar dessas coisas todas aí, pá. Sermos lobolados, nos homens pelas mulheres. Vamos trabalhar, vamos pandar, vamos abrir negócio. Se não estamos a trabalhar, para irmos atrás de dinheiro para podermos casar a mulher que tanto amamos, ou que ela deseja mesmo ser casada oficialmente. Muito obrigado.
0: Obrigado. Vamos só atualizar a hora depois das notícias. Voltamos já. Pontualmente 8 horas em Moçambique.
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11: Muito bom dia. O Conselho Municipal de Maputo recuperou cerca de 3 hectares de área de mangal no Distrito Municipal de Catembe, através do plantio de 7 mil mudas. A iniciativa destina-se ao reforço da conservação dos ecossistemas costeiros e aumentar a resiliência da cidade face aos efeitos das mudanças climáticas. Segundo o diretor municipal de Ambiente e Salubridade, Nelson Massango, a ação desenvolvida entre 2025 e 2026 vai contribuir para a melhoria da qualidade de vida das comunidades locais, além de fortalecer a preservação deste ecossistema, considerado fundamental para o equilíbrio ambiental. A publicação é da Agência de Informação de Moçambique. Ainda de acordo com esta agência, membros da RENAM que contestam a liderança do partido afirmam ter sido notificados pela Procuradoria-Geral da República no âmbito de um processo relacionado com a alegada invasão da sede nacional, acusação que rejeitam, questionando a rapidez com que o caso avançou face a outros processos que, segundo dizem, continuam sem desfecho. Falando ontem à imprensa, após se apresentar na Procuradoria do Distrito Municipal Campo Fumo, em Maputo, Mochador Machava disse que o grupo não invadiu as instalações por considerar que a sede e as delegações pertencem ao partido e aos seus membros. O candidato zambiano do Partido Unido para o Desenvolvimento Nacional pelo Círculo Eleitoral de Solwezi Norte, Sartford Muluza, afirma que os residentes da província noroeste apoiam integralmente o partido e o presidente Akaindi Ikilema. Muluza refutou as alegações de que o partido perdeu popularidade na província, referindo que a população está satisfeita com o trabalho da administração do UPND e confia no presidente e nas reformas progressistas do partido. Em declarações à imprensa no distrito de Solwezi, Muluza afirmou que o desenvolvimento alcançado nos últimos 5 anos é uma demonstração do empenho da atual administração na transformação económica da província e do país como um todo. Esta é uma nota da Lusaka Times. O grupo de defesa britânico BAE Systems foi contratado para fornecer 4 submarinos de propulsão nuclear para reforçar a dissuasão nuclear britânica por 5,9 mil milhões de libras, enquanto o restante programa será alocado à cadeia de abastecimento. Este investimento deverá permitir que o primeiro dos 4 submarinos, o HSM Dreadnought, seja submetido a testes no mar e esteja pronto para entrar ao serviço da Marinha Real no início da década de 2030, indicou a Downing Street. O financiamento permitirá ainda que o segundo submarino do programa, o HMS Valiant, chegue à fase de testes no mar e que a construção dos outros 2 seja iniciada. É já nesta quinta-feira, dia 30 de julho, que o cantor e compositor moçambicano John Francie sobe ao palco da Mbenga Live Session no estúdio auditório da Rádio Moçambique, em Maputo. O concerto, intitulado Além da Música, Vozes que Inspiram Gerações, promete uma noite onde a música se encontra com a transformação social, a educação e a esperança. Natural da Beira, John Francis construiu um percurso musical que desafia as fronteiras dos géneros. A sua música, que bebe da kizomba e do afrobeat, não se deixa aprisionar por rótulos. Define-se como um criador sem limitações, para quem a arte é um território de liberdade. E é essa liberdade que promete levar ao palco da Mbenga, numa parceria com a Rádio Cidade. É o final da apresentação do Cidade Notícias. A edição foi de Elder Malele.
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0: 8 horas e 4 minutos. Vocês estão a negar que homens estão a ser lobolados. Estão a negar. Está a acontecer. Homens estão a ser lobolados. Quando é a mulher que paga o lobolo, o que acontece com a tradição? A Gigi escreveu aqui: eu conheço alguém que lobolou a ele, casou a ele, levou a ele para a casa dela e de bacela levou a mãe dele, e no final do dia o homem lhe traiu e tem uma nova família. Problema: nós mulheres temos pressão social. Essa vida de status vai nos matar. Ei, você escreveu anonimato, eu já disse teu nome. Ah, mas não entenderam. Não entenderam. Toda a gente de carinho. Não. Mesmo esses que estão ali falar aqui, outros foram rebelados. Bom dia.
12: Manuel Der, bom dia, caros ouvintes. Manuel Der, eu não sou capaz de fazer isso. E podem até me julgar, mas sou contra quem faz isso. Tudo isso acontece porque nós vivemos para os outros. Queremos mostrar também no meio social que também fui lobulada, também casei. Acabamos nós contraindo dívidas para fazer com que o mano lá cumpra com a tradição e tudo mais. Que acabamos fazendo tudo sozinha. E a família sabe, começa até a mandar indiretas. A família sabe que isso aí. Não se passa nada aí, está a perceber? E acaba submetendo-se a isso. Existem homens preguiçosos, ou existem homens que não querem mesmo lobolar, não querem casar. Então, por causa da sociedade, de querer mostrar aquilo que as outras pessoas fizeram, acaba submetendo-se a essa falta de consideração. Minhas irmãs, não há cemitério de solteiras. Cada um com sua sorte. Existem homens preguiçosos. Uma mulher até pode levar dinheiro, entregar a ele para fazer negócio do vir. Aquele negócio, não deu. Porque não sei quantos. De repente você comprou carro, minibase, deu a ele.
0: Até pagar emprego. Isso fala, pagar emprego no sítio, ele não aceitar, não corresponder às expectativas.
12: Fiz acidente. Cheio de preguiça o gajo. Então, como você quer manter, acaba submetendo a essas coisas aí. Essa vergonha total. Eu não sou capaz de fazer. E nem apoio quem faz essa brincadeira aí. Brincadeira de mau gosto. Existe, se cumpríssemos com aquilo que é lobolo de verdade, não haveria de sufocar o homem. O problema também, às vezes, somos nós, queremos exagerar porque queremos tirar foto do dia e postar, competir com as outras. Pode fazer um lobolo, sim, que nós conhecemos, que as nossas raízes demonstram, que vem, que todos conhecem. Depois ir assinar no registro. É a mesma, é casamento, tem aliança no dedo. Assina vocês os dois com os padrinhos, mas fizeram um lobolo bonito, um lobolo que manda a regra, sem exagero, e tudo está bonitinho. Mas como queremos mostrar? Acaba se submetendo a isso até comprar o próprio homem. Que é isso mesmo, né? Desculpa qualquer coisa. Beijo, beijo, bom dia.
0: Nada. Você falou, Gorete. Fica à vontade. Sabe, aqui... esse nosso nigga que chega aqui na praia, aqui. Onde são nossos amigos? Tola lobolados. Sabemos nós. Nossas amigas lobolaram pessoas. Nossas amigas. Lobolaram pessoas. Estamos já sabendo. Tem outros que até estão a escutar isso. Já está numa situação. Está molhado. Isso é verdade. Anonimato, eu conheço alguém que já se meteu nesse assunto de lobolar. Se por conta própria. Tempos depois, a família do marido arranjou na hora ideal. É muitos áudios aqui. Bom dia.
13: Manelder, bom dia. Bom, em relação ao tema de hoje, um tema, na verdade, muito interessante. Na minha opinião, meu ponto de vista, os homens que estão nessa situação deviam perceber, em primeiro lugar, o significado de lobolo e, de seguida, a questão da própria tradição. Tradição é uma coisa que não se pode brincar. Nós não podemos olhar essa questão digamos, a tradição como se fosse uma brincadeira que nós podemos fazer, né? Falo concretamente das mulheres que, tendo dinheiro ou tendo possibilidades, a capacidade, ela acha-se no poder de poder, digamos, lobolar o marido. É uma questão cultural, tradicional, que não se pode brincar.
0: Tem que ser dinheiro dele.
13: Desculpe aqui a repetição, mas na verdade a essência da minha intervenção é nesse sentido, que devemos olhar com muita responsabilidade a questão do quando ele uma banquinha dar o marido de forma a conseguir pagar o seu próprio lobolo. Porque a ser uma mulher a pagar um lobolo, a Deus mesmo, a autoridade do homem dentro da casa, por aí vai. São muitas coisas que vão ser tiradas pelo homem. Muito obrigado.
0: Vocês, nós sabemos que as mulheres têm muito dinheiro. Mas também as mulheres têm muito dinheiro. As mulheres têm dinheiro, papá. As mulheres têm dinheiro. Agora pensa lá comigo. As mulheres têm dinheiro, papá. Depois, paquera, Malta Mendes, que não tem dinheiro, eu. Não tem dinheiro. Tem dinheiro mesmo. Mulher que tem dinheiro. Mas eu não tenho dinheiro, será que eu não posso? Ela me manda o chi, ninguém sabe, é nosso segredo. Eu vou lobolar, quem vai saber? Hã? Mas nós temos amigas aqui, amigos que foram lobolados, amigas que lobolaram, isso aí. Vocês podem estar aqui temos pessoas que foram lobolados aqui. Estão ligados aqui. Há pessoas que... Jambui! Há pessoas que têm sorte, mano. Foram lobolados. Deram-lhes emprego. Deram-lhes casa. Deram-lhes carro. Aquele dinheiro que ele recebe é só para ele relaxar. Às vezes não quer ir trabalhar, não está se sentindo bem. Não estou me sentindo bem. Não estou com vontade hoje. Minha madame vai receber aqui a dia no voo.
14: Este homem que aceita ser lobolado, este tem coragem de saltar da ponta Maputo Catembe, tem coragem de pegar uma arma, pôr na sua cabeça e largar um tiro. Você ser lobolado? Mas perceberam bem a pergunta, vocês? Vocês perceberam bem a pergunta mesmo? Então o colono não fez nada em Moçambique. É para você render a vida toda. Render, não é render de brincadeira. Render mesmo. Para entender, o senhor vai comprar pão, tens que ir. Aí por causa da minha mãe buscar ela, porque hoje ela vai jantar conosco, almoçar conosco. Você tem que ir. vai ao mercado comprar isto, isto, isto, a lista está em cima da geleira, você tem que ir. Vai tirar minha roupa ali na gaveta de uma roupa interior ali, peço para lavar isso, você tem que lavar. Você vai morrer. Você vai morrer. Você não brinca com mulher, você. Você não brinca com mulher. Viva a tua vida, pá. Deixa a cena da aparência. Vai viver muitos e longos anos. Te dar 1000 meticais já é um problema. Imagina lá te lobolar. Estou muito chateado com esse tema, João. Aceitar ser lobolado com uma senhora. Você vai falsear 3 vezes ao mesmo tempo. Bom dia.
0: Chega, acabou.

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0: filho de Zua. Nós vamos recuperar este som. Vamos ao Bazar da Cidade agora. 8 horas e 30 minutos. É só ligar 84-34-97, vender a sua marca, produto ou serviço. Bom dia. 84-34-97. Muito bom dia. Bom dia.
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0: Podes repetir tudo. Podes começar do princípio. Vamos lá.
1: Sim, sim. 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
0: Onde é que vocês estão localizados, hóspedes? É interessante esse vosso negócio. Onde estão localizados?
1: Zimpeto.
0: Zimpeto. Tá bem.
1: Sim, sim.
0: Obrigado.
1: Obrigado.
0: Interessante. Às vezes queremos receber hóspedes. Tá? Ligue para o Bazar da Cidade. Venda sua marca, produto ou serviço. É assim mesmo. 8 horas e 31 minutos. Bom dia.
1: Bom
0: dia. Vamos assistir com este ouvinte. Bom dia. Alô?

0: Bon dia.
1: Alô.
0: Bom dia, agora sim, bom dia.
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0: Vamos ter que seguir, vamos estar ao bazar da cidade, não temos como conseguir continuar assim. 8 horas e 33 minutos. Um abraço aí para o Sanguaio. Às vezes nós estamos a transmitir uma alegria, mas por trás estamos numa outra uma situação. E o Sanguaio, obrigado, hein, muito obrigado. Muito obrigado. Há dias que até o mais firme cai, né? Obrigado.

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8 horas e 46 minutos, Cidade FM. Sensações. Vamos ao momento das recordações. Três clássicos. Três momentos. Começo com o som de Ali Angel ao lado de Marisa. Ali and Marisa.

Três sons, três momentos. Primeiro com Ali Angel e Marisa, com Ali e Marisa. Agora Nilton G, Bye Bye My Love. Vai fechar o som da Chateau Du, The Sweets Taboo. Um trabalho de 1985.

0: 9 horas em Moçambique.
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0: O som do The Winner já é um caso de sucesso. Já é um caso de sucesso. The Winner
1: é Machado
0: Ringue.

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música de intervenção social. Joy Steel Nalo GC. Violência. Na sequência, vamos ouvir Joy Steel Nalo GC. Still representing em 2 dupla. Este jovem está a fazer muito pelo hip hop nos últimos tempos, sabe?

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Somos a esperança, a prova viva da perseverança. Escrevemos a nossa história.

0: Joy Steel, Nalo, GC. Olha, vocês sabem que hoje é dia da amizade. Hoje é dia da amizade, sabiam?
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0: Hoje é dia da amizade, celebrem com os vossos amigos, dia da amizade.
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0: O Guamberas mandou uma foto. E nem bem, cura. Eu e o Guam estamos a ver de longe. É, Rogério Guam. Não, esse não é Rogério Guam, não sei quem é o chefe. Não, aquele Rogério Guam, aquele que vocês conhecem da concorrência. Yeah, aquele é meu amigo. É? Ele mandou uma foto.
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0: Vamos almoçar, Guamberas, hoje. Não, essa foto que mandei.
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0: Quero postar na FFA, quero postar no grupo da Rádio Cidade agora.

0: desta feita.
1: Estamos a ver de longe, estamos a ver de longe, estamos a ver de longe, Gomberto. Feliz dia da amizade.
0: Constante, permanente.
1: Para aqueles que ainda têm amigos, amigas.
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1: Se eu começar a falar dos meus amigos aqui, tenho alguns amigos, né? Alguns, alguns. São poucos, mas são bons.

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Um abraço para a minha amiga Lúcia, Lúcia Estevão. Eu coloquei uma foto minha antiga no WhatsApp FFI, WhatsApp Rádio Cidade. Já começaram. Ora, o tempo, coisas que só o tempo faz. Deus está te tunar. Outro meu amigo diz: graças à Rádio Cidade, o Coluca. Mas claro, graças à Rádio Cidade. Sim, graças à Rádio Cidade. É um bom esforço também, né? Sim, graças à Rádio Cidade. Então, o quê? Graças à Rádio Cidade é um bom esforço. Primeiro é um bom esforço, depois a Rádio Cidade. Mas Guame, você apanhou ainda essa foto? Se eu postar essa foto aqui no status, deixa eu olhar o meu primeiro. Vou começar a ver o feedback do meu status. Essa mulher. Deixa outras. Não manda no meu PVT isso. Não é mandar a batata de. Alô. Chega, essa falou assim, hoje vão me acabar isso aqui hoje. Assim eu vou ser conversa até o dia acabar por causa dessa foto. Celebra-se hoje o dia da amizade. É bênção de Deus, madame, meu esforço, Rádio Cidade, né? Partilha, gostamos de ver o que é. Você vai, o tempo foi generoso. Quer dizer, manda aqui. Amanhã você já pode virar tema. Elder, afinal, eu sou um maliano. Sinceramente, quem tem amigo de verdade que descubra hoje, eu sou um verdadeiro amigo. Esse meu amigo postou a minha old school. Nada, vou respeitar meu amigo. Gambu disse que ele também está a gostar. Eu não estou a gostar. Gomberto, eu não estou a gostar. Não posta mais minhas fotos. Não posta mais minhas fotos. Zucula. Zucula é meu nome. A HM está a me punir, não sei porquê. Epa, há dois dias que não passo de Zucula, né? Zucula, falhei, esqueci, me atrapalhei. Não, puni por quê, Zucula? Zucula, você é meu amigo, eu me entendo no Facebook há muitos anos, antes de nós começarmos aqui. Não, é falha mesmo, Zucula. Não há nada de guerras contigo. Relaxa lá.

0: Yeah, manda no PVT que tenga que analizar. Estão a dizer no meu status, no tempo da caminhada, irmão. Se ainda estou a caminhar. A pessoa não tem bem, sabe? Yeah, a pessoa não tem bem. Pessoa não tem bem. Pessoa não tem o bem. Balora, velho. Não tem saudades de não ter bem. Não, a pessoa não tem o bem. Juro, você não tem o bem. Gafur Jaime Kamuka, meu herói, antes de degustar de lasanha e caviar, velho. Meu amigo Paulo Mbiza, tu tá a rir. Hoje é dia da amizade. Você vai me dizer, Deus existe mesmo. Guame, faz milagre. Balô, diz que antes de ter grandes locations. Chega. Chega.
1: 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Culpa sempre das amigas, né?
0: Outro meu amigo, o Bacana, disse... Minha prima mandou dizer que estás um bolo fofo.
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0: Malô, só eram baracas, agora são restaurantes. Por que eu fui postar essa foto?

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5: Hoje é quinta-feira. Olha, quinta. Aquele dia de um bom karaoke. Eu não sei porque é que postei uma foto antiga. Já estou a passar mal aqui no meu estado.
6: Vocês não, não estão preparados. Meu Deus, meu Deus.
5: Paulo Mbiza. Aqui era, não chegou virando para comentar. Disse eu, né, Leo?
6: Vocês estão preparados, meu Deus!
5: O meu amigo Paulo Mbiza está a dizer que parece que andava nas guerrilhas.
7: Ficamfo, vato, angana njombo lwei kuva yo. 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Male tap vakuteka pang.
5: Paulo Mbiza, não

0: 9h51, agenda do final de semana. Sabem como é que é? Hoje é quinta-feira, recordamos a atuação do grande mestre Zoco Dimande. Ele vai estar este dia 1 de agosto, sábado, na Vila Isaura. Ali na Avenida do Alexandre, Abel Jafar, Vila Isaura. O local que cresce exponencialmente. Yeah. Está a crescer. Está de parabéns, a Vila Isaura. Este sábado vamos estar lá para ver Zoco Dimande e as suas grandes guitarradas. Num grande momento. Então estão todos convidados, hein? Quem gosta de boa música, boa casa, local top, música top, ambiente top. Vila Isaura. Na série, é uma das melhores casas que temos atualmente. É a Vila Isaura. Com grandes agendas culturais. Estão de parabéns, estão de parabéns. Hoje muitas casas abrem para os karaokes, para aquela conversa e tal. O problema é dessas casas que abrem para os karaokes nas quintas. Nós, quando estamos a trabalhar sexta-feira, estamos a ver nossos amigos a saírem sexta-feira de manhã. E a pergunta que não fica, que não quero calar: dinheiro dele vem de onde? Porque depois na sexta logo estão connosco.
1: Eles são grandes.
0: Outros continuam sábado e domingo. Esse dinheiro vem de onde?
1: Restaurantes estão sempre em viagens para Cape Town, Dubai, outros sítios, na primeira classe, mas não trabalham. É ou não é um grande milagre este?

0: criança de 17 anos está a postar coração partido.
1: Oh, bebê, quem roubou tuas miçangas?
2: Infelizmente, os pais ainda moram em Cumbeza. Quer dizer, Cumbeza não é um bom bairro, tá?
3: Em Cumbeza.
2: Qual é o problema de Cumbeza, oh, Daigo?
4: Grandes telemóveis, frequentam melhores restaurantes, estão sempre em viagem.
2: Vou sair, amanhã, sexta-feira, estaremos aqui.
4: Em outros sítios.
2: Excelente quinta-feira a todos, saio com...
4: Daigo.
2: Teu amor me salvou. Até amanhã, tchau.

batam palmas. Alegrem-se, se riam, gargalhadas no ponto. Não vão falhar nem faltar. É o teu banquete, o Vibra Cidade. Vamos juntos a camaradar, radiofonicamente até às 14. Vem com tudo, vem escutar, vem vibrar, vem dançar, vem celebrar o Vibra Cidade. Está no ar com a querida máxima Gisela, em apulo, a tua querida locutora. Tu és o meu querido ouvinte, a minha querida ouvinte. Bom dia, vem viver com fé. N-Star, bom dia. É o meu convidado para o start desta edição de quinta-feira hoje. 10 horas, o relógio já marcou. Quando marca sempre, Deus nos dá mais esta oportunidade. E não temos o hábito de desperdiçar bênçãos. Não, muito menos eu. Então vamos segurar com todo afinco, toda força, toda determinação, toda alegria. É, alegra-te, motiva-te. Viva com fé, com boa disposição, com alegria, com animação. Já cheguei. Bem-vindos. Welcome. Bem-vindo. Bom dia.

É isso mesmo, a música do N-Star já disse tudo. Tudo para bem começares o teu dia, a tua manhã. É certo que já começou bem pela manhãzinha. Quem acordou, levantou muito mais cedo, 2, 3, 4, 5, 6 da manhã. Alguns 7, 8, outros ainda estão na cama. Mas para todos vocês vai esta especial saudação de bem-vindos ou boas-vindas ao programa. E ao novo dia que já nos foi dada a oportunidade de vivermos, de respirarmos, de continuarmos a correr atrás dos planos, sonhos, objetivos, que nada nem ninguém nos pare. Avança, avança. Ok? Que nada nem ninguém te faça desistir, que nada nem ninguém te faça chorar. Que chores sim é de alegria, de emoção, de boas coisas. És tu, és Deus, és tu. Juntos vamos vencer, tá bom? Acorda, levanta, motiva-te. O dia está aí, à espera de ti. Não está um dia de muito sol, nem de chuva, nem de frio, nem de vento. Está um dia tranquilo, embora cinzento, mas um dia tranquilo. Dá para alguma coisa, claro que dá. Então não te desanimes. Estás desanimado, estás para baixo, estás desmotivado, levanta. Tu és capaz. Eu particularmente, eu, Gisela, eu confio em ti. Agora se faz parar, eu já não sei o que é que se passa. Não aceites, está bem? Não aceites, porque tu és o amado de Deus, a amada de Deus e amada minha, amado meu também. Só isso já deve ser suficiente, né? Quero convidar o meu querido Hernani da Silva Mudanice a cantar esta belíssima música que, confesso, encantou-me, gostei. Gostei mesmo. E se eu gostei, é obrigatório que tu gostes. Ah, estou a brincar, pá. Assim vamos até às 14 horas com estas vibes descontraídas e animadas. Vem comigo, não te vais arrepender. Bom dia, eu sou a querida Máxima Gisela em Apulo e este é o teu Vibra Cidade de edição de quinta-feira, 29, né? Hoje é 30 de julho para o ano 2026. Vem

0: Spike Towers, canta lá lá, música bonita, bonitíssima. Aliás, perdoem-me a falta de humildade. Aqui só desfilam as melhores músicas. A melhor voz também ouves aqui no Vibra Cidade. 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Estou a dizer. Estou a falar, meu amigo. I'm telling you. Está com baça, Leixo. Vamos a um breve intervalo e voltamos já já.
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estava aí o Rachel Guilherme. Rachel Guilherme, Can't Give Up On You. Grande música, grande tropical, grande tropical, grande compá. Tudo grande. Grande rádio, grande locutora, grande ouvinte, grande frequência, grande sítio, tudo. Não estou para menos hoje, ninguém me segura. Hoje não estou poupando nada nem ninguém. Exato. Grandes mensagens também estou a receber aqui na minha caixa 87000-9790. Grandiosíssimas mensagens, grandes, motivadoras mensagens. Tu também podes fazer parte, tu também podes mandar a tua grande mensagem para 87000-9790. Repito. Eu disse 87000-9790. É o meu número para mensagens. Podes mandar-te agora. Agora. Agora. Now. Hoje. Incamaolo. Maintenant. Tu peux m'envoyer ta message. Gelaton. Vamos às mensagens? 1, 2, 3. Let's go. O Boer foi o primeiríssimo do dia, chegou 15 minutos antes do programa para deixar a sua motivadora mensagem. Ele diz, a oportunidade nem sempre chega com barulho. Não. Às vezes ela aparece com uma ideia simples, uma conversa inesperada. Com uma chance pequena ou uma vontade insistente de mudar alguma coisa. O problema é que muita gente fica à espera da porta se abrir sozinha. Como se a vida fosse entregar tudo prontinho sem exigir movimento. Mas existe uma parte que ninguém pode fazer por ti, hein? Levantar, decidir e girar a maçaneta. Porque oportunidade sem atitude vira apenas possibilidade. E possibilidade parada não muda destino nenhum. Talvez a chance que tu tanto esperas já esteja mais perto do que parece. Então só falta tu parares de olhar para a porta fechada e finalmente fazer a parte, a tua parte. A oportunidade bate, mas quem gira a maçaneta és tu. Ai, ai, ai. Quem gira a maçaneta és tu. E Dalina Loy diz, a vida impõe desafios, mas é você que decide que se eles terão obstáculo ou degraus. Uma das maneiras mais lindas de cuidar de si própria ou de si próprio é escolher sabiamente as pessoas que te cercam. Bom dia, Managi, feliz esta Juner para nós animais da Gi, os racionais. Ok, let's go. Another one. Bom dia, Managi. Só passei para lembrar que a tua existência deixa o mundo mais bonito. Yes. Que Deus abençoe cada

prometeu hoje, oh Bia, que ele transforma preocupações em paz e cansaço em vitória. Que o sol de fora combine com o sol que existe dentro de ti. Oh, esta mensagem vai me fazer chorar ainda cedo, Bia. Que é isso, garota? Que nada te falte e que tudo de bom te encontre. Amém. Aleluia. Eu recebo esta benção. Que teu dia seja leve e cheio de coisas boas. Tenha um dia abençoado. Beijinhos da Bia. Bia. Tu, que mensagem, hein? Deus ouviu o que ela disse. Yeah, isso é mesmo, God. Thank you. Até já. Nem sempre a vida será fácil. Escreve-nos assim o Amarildo Leite, que acrescenta dizendo: mas cada desafio traz uma lição, hein? As tempestades passam. O sol volta a brilhar. Não desista dos teus sonhos por causa de um momento difícil. O tempo recompensa quem persevera com fé e honestidade. Lembra-te, a melhor versão de ti mesmo é construída em um dia de cada vez. Bom dia, vibradores e vibradorinhos. Desejo-vos uma ótima quinta-feira. Manejei, aqui vai o meu agradecimento, porque é sexta júnior. Obrigada por tornar esta semana especial, feliz e muito alegre. Volto a dizer, sem você por trás deste microfone, a rádio não é a mesma, Mana G. Assim como os meus dias também ficam entediantes e meio tristes. Oh, então obrigado, Mana G. Vibra cidade! Oh, Marildo! Quer dizer, o que se passa? Combinaram para me derreter hoje de tanta alegria, de tanta emoção? Ah? Acho que abriram um grupo do WhatsApp para combinarem fazer isto comigo, para eu que estou a ver. Que, está estranho isso. Strange. Contudo, muito obrigada. Estou agradecida, agradecidíssima. Obrigada. Tudo quanto me desejam, tudo quanto me dizem, eu passo-vos também a triplicar, quadriplicar, a quintuplicar, sextuplicar ao infinito. Obrigada. Bom dia, galera. O momento presente é o único lugar onde a vida realmente acontece e cada amanhecer traz a chance de recomeçar com mais paz e leveza. Um beijo, minha querida e amada. Love you. É a mensagem do Malozinho. Obrigada, Maló. Obrigada pela tua mensagem. Deixa-me correr rapidinho aqui para a caixa de SMS normal. Caixa de SMS normal, para quem não usa um smartphone, também pode mandar uma mensagem. Não precisa ser só no WhatsApp, nas mensagens normais também. Está bem? Estou aqui agora. Bom dia, Gisela. Aumenta o volume. Já cheguei atrasada, mas estou na escuta. Que Deus abençoe a rádio. Amém. A todos os ouvintes também. Amém. Beijos para essa canção. Bênçãos sem fim. Gigi da Matola C. Está bem, Gigi. Vou sim tocar a música Bênçãos sem fim. Está bom? Da Gomes. Obrigada. Bom dia, Mana Gisela, dona da voz contagiante. Só passei para dizer que estou ligada. Ligado, aqui é o Adérito. Obrigada, Adérito, pela tua mensagem. Bom dia, peço ouvir a música do Twin Fingers. Vou ficar a chorar aquela música também. É Minha História, o título da música é Minha História, tá bom? Anote aí. Bom dia, Mana Gisela, como estás? Eu estou bem, cá bem, obrigada. Aproveitar e saudar a todos os vibradores e vibradorinhos. Desejar uma ótima quinta-feira. Aqui é o Só Para Te Nervar. Grande Só Para Te Nervar. Obrigada. Olá, Nélio. Bom dia. Estou bem. Tu como é que estás, Nélio? Conta-me aí como é que vais tu. Bom dia, Mana G. Com muito amor, saúdo a ti e a todos os ouvintes da Rádio Cidade. Dizer que me deu até vontade de encontrar a minha cara à metade e me apresentar oficialmente, chamar o Hernani para cantar essa música. Ela, cunhada, chusa. Não aguentei. Estás com vontade então de arranjar logo uma dama a apresentar oficialmente. Ai, gostei. E eu toda feliz só ouvir ela. Verónica Jorge Macô. Do bairro Patrício Lumumba. Sentiste a vibe da música, né? Ela. Ah, Hernani é mau. Hernani, não brinca com Hernani. Grande criativo. Ela. Ah, não aguento. Eu também não aguento com a música. Não. Vamos sentir um bocadinho. Ixi, nada. Aqui no finalzinho onde ele diz. Cunhado. Vocês têm de ver a dança, então.

0: Meus clientes, meus bradas, meus seguidores, ela. A mulher que está a desmontar é ela. Cunhada, nossa vez, então. Cunhada. Grande Hernani, Hernani é mau. Ih, altamente, é nosso. É mais 258, é de Moçambique, é o nosso brother aqui, hein? Salam aleikum a todos, olha a quinta, se fazer de sexta, vamos todos vibrar com a querida Máxima. Vamos embora, vibrar, as embora. O que se passa aqui com o meu computer? Já está. Vamos todos vibrar com muita alegria para essa música do Abu Chamo e Tamires, volta para mim, também anotei a tua música, o teu pedido, aliás, obrigada. Bom dia, Managia, aqui é o Benzinho de Boane, só para cumprimentar a todos os ouvintes da Rádio Cidade, pedir a música do Cef. Rosana, anotei o teu pedido, meu querido. Cunhada. Jojó diz bom dia, gente linda e barulhenta da Casa da Alegria. Gostei. Vamos mexer os esqueletos com a querida Máxima Gisela. Managi, que o frio aqueça-me com a música. Que frio aqueça-me com a música do Seed of Davi e Clayton Davi também. Beijo de Jojó. De Patrícia. Grande Jojó, obrigada. Bom dia, Gisela, verdadeira. Amizade como saúde. A tua voz é como o mar. Raúfa. Obrigada. A minha voz é como o mar. Não aguentei, obrigada. Animamo. É culpa de Deus. Bom dia, mana da voz gostosa. Aqui é a Flortência. Olá, Flortência. Bom dia. Como é que é, Gisela? Na boa, altamente. Tens uma voz muito linda, Gisela. Obrigada. Peço a música do Flash Cortez. Também eu vou pesquisar, tá bom? Bom dia, Vibracidade. Beijos e abraços do Rosário Cote. Até às 14. Vós sois lindos e abençoados. Grande Cota, aprendeste? Vós sois os meus amores. É ela.
1: Família, colegas.
0: É ela. Olá, sou Evaristo Maunga. Vamos fazer a nossa parte, o resto altíssimo, com altíssimo, porque o sonho é nosso, o tempo é de Deus. Adoro-te, Managi. Bomba amor não é para doer, do 20. Anotei. E as mensagens agora aqui na caixa de SMS não estão a parar, estão mesmo a bombar, não param de cair. WhatsApp hoje, uma pausazita ao WhatsApp hoje, hein? Vou só recuperar os áudios no WhatsApp daqui a pouco. Olá, tia Gisela, como vai? Sou nova ouvinte, gostei da tua voz e da sua apresentação. Tenha um ótimo dia, que Deus te abençoe. Beijinhos a todos, peço qualquer música, a tua escolha, que é a Wilma. Oh, Wilma, a sério? Então gostaste aqui da minha apresentação, da minha locução e da minha voz? Oh, te conquistei. Ah, pronto, já estás consolada. Daqui em diante não mais encontras outra frequência. É a tua última estação aqui, hein? Wilma, bem-vinda, minha querida. Obrigada pelo carinho. 87009790 é o meu número para que possas mandar a tua mensagem. Manda já. 87009790. Olá, bom dia, mana. Como estás? Eu estou bem. Júlio Costa de Machumbo, Tana. Peço a música do Pai Vai Voltar para Casa. De quem? Tem uma que o Anselmo canta com este título, não bem título, mas que tem este trecho. Será que é esta que tu queres ouvir? Olá, peço ouvir a música do Twin Fingers, vou ficar aqui a chorar. É a segunda vez que pedem esta música, portanto há de ser a primeira a tocar logo depois desta leitura aqui de mensagens. A minha história, Twin Fingers, deixa-me já estar preparando aqui. Minha história, pronto, já está aí prontinha. Aqui Nélio de novo. Olá, Nélio. Eu vou muito bem, tia Gigi, quero fazer um pedido. Peço a música do MC Pose, Recomeço. Eu vou pesquisar, está bem, meu querido? E há por causa do tempo, que não me dá mais tempo nesta hora 10, deixa-me ir já ao WhatsApp, a busca de alguns textos, não, áudios e textos de ouvintes que não mandam sempre mensagens. Os que não mandam sempre, Zivuti manda sempre, Olho Jesus manda sempre. Este aqui quem é? Jornando manda sempre, a melhor locutora que já ouvi. Jornando, obrigada. André manda sempre.
1: A
0: Virgínia Maci manda sempre, Dona Medina, Dona Medina, Zefanias, Isaura Wamuzi manda sempre. Ai, hoje estou a fazer uma varrida aqui terrível. É que o tempo também, guys. Alberto Marrengulo, o Massaro também manda sempre. Deuane manda sempre. Tseco manda sempre.
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0: Esse aqui quem é? Deixa eu ver o nome.
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0: Nelson Zandamela, não sempre. Auxene Gisela Nguinho Azito. Dona da voz, né? Bom trabalho, nos alegra com tanta alegria e vontade que sempre viveu em si. Beijos e abraços a todos os ouvintes. Obrigada, Nelson Zandamela.
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0: Anifa Daúde também manda sempre. A minha querida Marisa manda às vezes. Bom dia, Mana Tigela. Ela chama-me Tigela. É bom isso aí. Beijos melosos para você. Que a vida seja sempre repleta de amor e felicidade para todos nós. Espalhe amor sempre. Peço aquela música da Kelly Smith. Era uma vez, era uma vez, era uma vez. Está bem. Esta também não manda sempre. Quem que é ela? Dani Langa. Olá, Dani. Diz beijos, Gisela. Oh, beijo para ti, Rosé Bombay. Rosé Bombay. É minha querida Dani Langa. Obrigada. Estou na escuta e está a animar. Obrigada, Dani. Obrigada. Dércio Filipe manda às vezes. Agora ele manda às vezes. Olá, Gisela, nossa locutora favorita. Um bom programa. Abraço a todos. Obrigada, Dércio. Eu estou a fazer uma seleção terrível. Hoje vamos zangar os meus. As minhas queridas lá, os meus queridos lá das lojas Ragazza, Ragazza da Baixa. Não mandam sempre mensagem. Então, vamos lá. Hoje o trabalho domina grande parte do nosso tempo, mas não deixem que ele apague os vossos sonhos, a vossa força e alegria de viver também. Não, não. A mensagem é da Amélia Abdul e Chiara. Continuem firmes. Hein? Amélia Abdul e Chiara, continuem firmes. Cada desafio enfrentado hoje é um passo em direção a um futuro melhor. O esforço de agora será a recompensa de amanhã. Mantenham a coragem, a união e a esperança. Porque quem preserva, ou melhor, quem persevera, assim aqui é, quem persevera. Ok. Quem persevera sempre encontra o seu caminho. Desejo-vos um dia produtivo, cheio de energia e motivação. Beijos, Managi. Te amamos. Meninos do Ragazza. Obrigada, Chiara, Antônia, Amélia, Avelina, Alan, Alice, Carla, Henriques. Todos vocês das lojas de Ragazza que muito nos acompanham. Obrigada, obrigadinha. Ok. Hoje nem temos muitos áudios. Hoje não temos muitos áudios. Nando me fundisse, deixou áudio. Vamos lá, vamos aos áudios. Conforme prometi.
2: Uau! Bom dia, mais um dia de vida. Butterfly! Gamula da voz. A irmã que a vida me deu, Gisela Nyampulo. Querida Máxima, eu estou bem. Suga Sata!
0: Temos em Benicamina!
2: Ah, deixa ela dar mais oportunidade. Suga Sata!
0: Temos em Benicamina!
2: Chamamos em Benicamina! Mesmo com problemas!
0: Não há problemas! Fernando Fundiço, obrigada!
3: Gisela Nyampulo, querida máxima super-humana, bom dia!
0: Bom dia, Abdul Gafuro Jaime Camuga!
3: Eu, Gafuro Jaime Camuga, embaixo da marca da Solar Power Moss, já que estou presente falando a partir de Maracuene. Peço escutar a música do Luiz Nildo com o título Homem Também Chora. Meu áudio para não atingir 30 minutos e segundo. Tchau, fui. Aquele abraço, Gafuro Jaime Camuga.
0: Obrigada, Gafuro Jaime Camuga. The General.
4: Bom dia, mano. Gisela Nyampala. Quinta-feira, que se fazendo de sexta, remora com um bocadinho de frisitinho, epa, já, está por aí, vamos trabalhar, é importante isso. Ah, desde já agradecer ao mano Nando Mufundice pela visita à minha carinha, os meninos gramaram Maning, opa, enfim, de general na escuta, abana gente, e com bela música lá, alô, manzo, abana negota, e ana eu vamos. Tem um significado muito importante para mim essa semana aqui. Obrigado.
0: Ok, The General, obrigada, obrigada pela audiência a todos vocês. Olha, as mensagens que ficaram para trás serão lidas ao longo do programa. Atenção. Fiz um pente fino aqui pela manhã, nesta primeira hora, mesmo na questão gestão de tempo. Rimei. Questão gestão de tempo. Mas ao longo do programa, este programa que está no ar, eu vou recuperar as vossas mensagens, tá bom? Obrigada. Obrigada.

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1: Bom dia, são já 11 horas em Moçambique.
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1: Estreia do álbum Última Sessão de Terapia, Hot Blaze canta Dangerous Lean Love. Olá do Bander. Música quente é da rubrica Tu Sabias Que. Até já.

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1: Cá estamos na nossa rubrica interessante. Sabias que um foguete da SpaceX vai colidir com a Lua e o impacto poderá ser visto da Terra? É uma nota, foi publicada no dia 27 do mês corrente, antes de ontem, não é? Sim! Pesquisadores revelam-nos que um foguete da SpaceX está prestes a protagonizar um evento raro no espaço. O estágio superior de um Falcon 9 deve atingir a superfície da Lua em agosto de 2026. E astrônomos poderão acompanhar os efeitos da colisão usando telescópios instalados na Terra. Além disso, o impacto deve criar uma nuvem de poeira e fragmentos na superfície lunar, permitindo que pesquisadores estudem como o satélite natural reage quando recebe um choque causado por um objeto criado pelo ser humano. O objeto espacial faz parte de uma missão anterior da SpaceX. Após concluir sua função, o estágio superior do foguete permaneceu numa trajetória pelo espaço até entrar numa rota que o levará diretamente para a Lua. E segundo especialistas, a colisão deve acontecer próxima à cratera Einstein, uma região localizada no lado visível da Lua. Dessa forma, observadores com equipamentos adequados terão uma oportunidade de registar um fenómeno pouco comum na astronomia. Embora o impacto aconteça a centenas de milhares de quilómetros da Terra, telescópios poderão capturar os efeitos gerados pela colisão. Assim, cientistas terão novos dados para analisar o comportamento do solo lunar. E para além do espetáculo visual, a colisão também possui importância científica. Com este impacto, pesquisadores poderão observar como a superfície lunar reage quando recebe um objeto em alta velocidade. E esse tipo de estudo ajuda a compreender melhor a formação de crateras e os processos que acontecem em corpos celestes sem atmosfera, como a Lua. Por outro lado, o evento também reforça discussões sobre o aumento da quantidade de objetos deixados no espaço. Com mais missões espaciais a acontecer, especialistas acompanham cada vez mais o destino de equipamentos que permanecem em órbita após o fim das operações. Ainda assim, o fenómeno deve despertar o interesse de astrônomos profissionais e até de amadores. Afinal, será uma oportunidade de observar uma colisão espacial a envolver um equipamento criado pela humanidade. E por fim, este evento vai mostrar como a exploração espacial continua a criar situações inéditas para a ciência, enquanto novas missões avançam em direção à Lua e outros destinos também. Pesquisadores seguem a estudar os efeitos dessas atividades no espaço. Interessante, interessante saber que há de haver uma oportunidade dos cientistas continuarem a pesquisar ainda mais como é que o espaço lunar reage à extrema velocidade e a colisão também. Bem, agora é para sabermos o motivo pelo qual as músicas gospel ou louvores acalmam a alma. Já paraste para pensar o motivo pelo qual estas músicas têm a capacidade de acalmar a alma? As músicas gospel acalmam a alma porque combinam mensagens de fé, melodias suaves e a sensação de conexão espiritual. Dá-te aquela sensação, né, de estar diretamente ali com o próprio Godal, o próprio Jesus. Yes! Então, isto ajuda a reduzir o medo, a diminuir o stress e traz-te, obviamente, paz ao coração. É por isso que elas vão ou têm esta capacidade de tocar a alma. São, afinal, mensagens de conforto que são nos trazidas nestas letras ou nestas músicas, pois elas falam de esperança, de amor e o cuidado de Deus, o que faz a pessoa se sentir menos sozinha. É! Vão também transmitir mensagens de fé e alívio, pois, ao ouvir ou cantar louvores, ajudas a entregar os problemas e as preocupações, tirando o peso dos ombros, o peso do espírito, o peso da alma. Ok? E traz-te também um ambiente de paz, dá-te a sensação e a verdadeira sensação de paz, porque a harmonia e o ritmo do gospel ou do louvor calmo de muitas canções, né, ajudam a silenciar pensamentos ruins, silenciam pensamentos ruins e relaxam a mente. Então está aqui uma dica para quem vive entristecido, para baixo, desanimado, com vontade de desistir, uma ideia de que é uma dica de que afinal é bom ouvir ou escutar música gospel ou louvor, porque afinal é científico, traz mensagens de conforto, de fé, de alívio e dão-te a sensação de paz, bem-estar, embora ou em meio a momentos difíceis, de dificuldades. Então permita-te, que tal? Agora, para sabermos a quantas vai a moeda neste dia, será que tu sabes? Tu sabias que o dólar hoje, segundo o Banco de Moçambique, está à compra a 63.27 e à venda a 64.54? O rand está à compra hoje a 33.79 e à venda a 3.87. O euro, a compra hoje, a 72.37 e a venda 73.82. Sabias a quantas vai o estado do tempo para Maputo? Vais saber agora. 23 de máxima a atingir, neste momento com 21 graus Celsius. Xai-Xai pode atingir 23, agora com 22. Chimoio, a cidade da província de Manica, pode atingir 24, agora com 23 graus Celsius. A cidade da Beira, da província de Sofala, pode atingir 25, agora com 24 graus Celsius. Tete, pode atingir 30, agora com 27. Nampula, pode atingir 27, agora com 25. Lixinga, Niassa, pode atingir 23, agora com 21 graus Celsius. E assim fechamos a rubrica Tu Sabias Que, edição de quinta-feira, 30 de julho para o ano 2026. Bom dia e obrigada pela audiência.
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1: Ainda a pensar qual música gospel ou louvor escutar, já pensei para ti. Apenas permita-te, viaja nela, ok? Viaja nela e confirma que o que estávamos a dizer relativamente à pesquisa dos cientistas é a verdade. Depois diz-me alguma coisa. Estou aguardando pela tua mensagem. Bom dia, até já.

0: vai contar.
1: Ei, aqui na rádio aqui. Ixi, eu queria falar, mas não vou falar. Há uns ouvintes que... Não vou falar. Falar, Ilave. Tu, Nelga, falar. É? Falar. Não falar, né? Não vou falar. Não vou falar. The General, tá aí a música que tu pediste, hein? Tá aí a música que tu pediste. Antes que comeces a reclamar. Meu Deus.

0: dizer: é milhões e milhões e milhões de pessoas, todos satisfeitos. Ah, Jesus Christ, ok. Vamos avançar. Estás feliz, The General? Ah, muito obrigada. Vamos então conversar com a Antonelga. Vamos conversar com a Antonelga, minha tutu, a responsável ou representante. Responsável não, representante do restaurante Clube de Tênis. Olá, tutu, bom dia.
1: Olá, Gisela, bom dia.
0: Como é que tu estás hoje, tutu?
1: Ah, estou muito bem. Começamos com uma música gospel para acalmar a alma.
0: Gostaste?
1: Gostei.
0: Ah, que bom, que bom, que bom. Às vezes é bom expulsar os demônios, os satanas. Suca satana, in the name of Jesus. 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Tutu, então, a tua alma está boa hoje, né? Depois desta música.
1: Exatamente,
0: destas músicas,
1: não, né? como.
0: Ainda bem que gostaste. Significa que muitos outros também terão gostado. Isso é bom.
1: É.
0: Muito bom. Agora, relativamente às novidades que nos trazes lá do restaurante Clube de Tênis, eu sei bem que ontem foi o Pato Laranja.
1: Exatamente, ontem foi o Pato Laranja.
0: Será que
1: esgotou?
0: Nós...
1: Esgotou.
0: Esgotou?
1: Exatamente. Esgotou. E tivemos clientes que, epa, ficaram zangados connosco, mas nós pedimos imensas desculpas.
0: Yeah.
1: E pedimos que façam encomendas.
0: Para que também saibam quantos patos preparar.
1: Exatamente. É? Nós preparamos uma média, né?
0: Uhum.
1: Do nosso prato de dia, mas se nós tivermos mais encomendas, significa que nós vamos preparar mais.
0: Oh, maravilha! De que forma é que vamos hoje? Como é que é aquela tua expressão ali? Orgasmos, o quê?
1: Orgasmos culinários.
0: Culinários! De que forma é que vamos atingir hoje?
1: Hoje nós vamos nos deliciar de um clássico da culinária indiana, que é Karil Korma.
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0: Está aí um prato novo.
1: 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É a segunda vez que nós fazemos este prato
0: este
1: de
0: prato.
1: Dia.
0: Ok.
1: Sim, a primeira vez os nossos clientes gostaram e nós decidimos trazer agora pela segunda vez. É um molho cremoso, né, à base de castanhas.
0: E não é aquele que eu provei, não.
1: Algumas ervas aromáticas. Não, aquele que provou não era este. Era o...
0: Com castanhas também.
1: Era caril himalaio.
0: Himalaio. Caril himalaio com castanhas e pescadinhas.
1: Exatamente. Agora este tem um sabor diferente. Muito diferente e muito gostoso também.
0: Restaurante Clube de Tênis. Restaurante Clube de Tênis.
1: Exatamente. Trazemos sempre novidades.
0: Muito bem. E esse prato é feito de que exatamente?
1: Esse é Karil Korma de bife. Poderia ser de frango, poderia ser de camarão, mas este é de bife. É muito cremoso, aromático, tem muitas especiarias para quem gosta e vai ser servido com arroz.
0: Ok. Arroz branco.
1: Exatamente.
0: Assim, com essa mistura basmati. Toda, tem que ser basmati branco.
1: Exatamente.
0: Uau, sim. E qual é que vai ser qual é o acompanhante deste prato?
1: Sim, é só o arroz.
0: É só o arroz.
1: Mas para quem quiser salada também pode pedir.
0: Querendo, né?
1: Exatamente, pode pedir a salada sem problemas.
0: Ok.
1: E ao mesmo tempo também eu queria agradecer a todos os ouvintes da rádio que visitam o restaurante e dizem: ah, nós ouvimos falar do prato do dia pela rádio. Muito obrigada a todos os ouvintes que nos visitam. São sempre bem-vindos ao nosso restaurante. Estamos muito satisfeitos com a vossa visita. Também aguardamos vossos feedbacks. 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Nós também ficaremos satisfeitos com o vosso feedback.
0: A Rosália Monteiro diz: está um propício dia, a temperatura está boa para ajudar a atingir orgasmos culinários. Quanto mais quente o prato for, melhor. Para aquecer a nossa alma, o nosso organismo.
1: Exatamente, e nos sentimos mais confortáveis.
0: Obrigada, Tutu. Alguma coisa a acrescentar? O contacto para reservas.
1: 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Daqui a pouco é a hora do almoço, então aconselho que ligue.
0: Urgente, pra, urgente.
1: Exatamente, para este número.
0: Olha a mensagem do Malo aqui a dizer: Tutu, eu volto para degustar deste prato. Estava aqui a degustar do pernil.
1: Ah, é o Malo. Ok, gostou do pernil.
0: Até fez tigre a degustar do pernil. Uau, maravilha, Malo, maravilha. Ok, é tudo, Tutu. Ou tem mais alguma
1: informação? É tudo. 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É só, né? 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
0: Okay.
1: Facebook, Instagram e TikTok.
0: Restaurante Clube de Tênis. É só escrever
1: exatamente.
0: Ali e vais achar. Tá bem? Obrigada, Tutu. Um abraço.
1: Obrigada,
0: ao chefe Lewis. A equipa toda lá do restaurante. Está bem aqui em frente à rádio, Rua da Rádio.
1: Exatamente.
0: A entrada mesmo no campo do campo de tênis, aqui ao ladinho de nós. Tá bom? E tenham uma boa degustação e... Não vou falar mais, pronto. Os meus já perceberam.
1: Exatamente.
0: É, chama-se Miss Zav. Canta Comba Violência.

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Ok, 32 minutos depois da hora 10, cá estamos. Temos um tema e vamos todos conversar. É bom darmos oportunidade aos outros também, ok? É sempre bom darmos chance aos outros de poderem falar, de poderem dizer qual é que é a opinião. Vão poder ligar para 843497, é o nosso número para ODs chamadas. 843497. Temos o número para mensagens de áudio ou texto no WhatsApp ou não, no 87-000-9790. Repito, 87-000-9790. Hoje vamos falar de algo que quase toda a gente consome, hein? Todo mundo consome, mas poucos falam. É meio que sensível, mas pertinente. O consumo excessivo de conteúdos adultos.

0: É. Aí ela vem do céu pra tua barriga. Essa tia aqui. Não sei. Não sei você. Você que sabe. Explica você. You. Yes. Quando torna-se num vício, o que acontece com a autoestima, com a intimidade, com a qualidade do casamento, do relacionamento? Pode-se considerar traição, doença, liberdade individual? Qual é que é o impacto na vida particular do consumo de conteúdos adultos? Ah, preciso falar o nome aqui? Não preciso, meu Deus. Não, não, não, não, não. Tem crianças. Esse programa também é ouvido por crianças, tu e Lávia.
1: Vocês todos perceberam?
0: E Lávia perguntar, todos vocês perceberam? Respondam lá. Malô também está a dizer, eu não sei nada disso. Não sabes? Não sabes? Ah. Rosália disse, sabemos, manas, e Lávia é bebê. Uma bebê que tem bebê em casa. Uma bebê que tem bebê. Ah, vocês... Ih, mana Paula, Paula, mamada, Laísha da Lanai, com beijo. Beijinho para ti, obrigada. Um beijinho também para o Bustani, hein? Bustani, um beijinho para ti, The General. Receba aí o meu beijinho também para ti, ok? Para todos os meninos aí na carinha do The General. Obrigada pelo carinho da audiência. Agora, falando em conteúdo adulto, todo mundo consome, não há quem não consome. Ah, ou que nunca terá consumido na vida, ainda que seja por segundos. Todo adulto deve ter experienciado este momento. Consumir excessivo, consumir conteúdo adulto, ainda que não seja de forma excessiva. Mas muitas são as pessoas, os adultos e até algumas vezes adolescentes, crianças, que têm consumido. Quando se torna um vício este consumo, o que acontece com a autoestima? Ah, com a intimidade, com a qualidade do casamento. Pode-se considerar doença, traição, liberdade individual? Qual é que é o impacto na vida particular deste consumo excessivo de conteúdos adultos? Olá, ouvinte em linha. Bom dia.
2: Dizendo.
0: Seco, bom dia. Tudo bem, meu querido? Alô? Alô? Oi, mano Seco. Bem-vindo, vamos lá, com o teu tema, estou com a tua opinião.
2: Yeah. Complicado. Mas eu acho que não vejo nenhum problema, né? Acaba sustentando, né, a relação, mas não podemos abusar. Não podemos abusar. Quando estamos a exagerar, acaba mesmo estragando, né? Mas espreitar lá, ver, epa, o que está a acontecer, o que está. É para sustentar a mente, mano. É como meme aquilo, né?
0: É como meme! Não percebi, Tseco. É como o quê?
2: É como aquilo que falamos ontem, né?
0: Dos memes. Sim. Ok.
2: Sim, de memes. Não há diferença. Não há diferença. Ganhamos um sorriso ali.
0: Acolá.
2: Epa. Eu não vejo nenhum problema, né?
0: Ok.
2: Mas epa, só os miúdos podem ver aquilo como um problema.
0: Mas quando se consome de forma excessiva, quais é que são os riscos que podem advir deste consumo excessivo?
2: Muitas das vezes aquilo que nós estamos a ver queremos praticar.
0: Okay.
2: Muitas das vezes. Uhum. Nesse caso, acaba abrindo um espaço que nunca vamos aguentar chegar naquele lugar, e se estamos a chegar, acabamos ter muitos problemas, né? Entende? Saúde, moral, psicólogo, muita coisa.
0: Ok. Então acabamos tentando chegar a níveis de... Vocês entenderam?
2: Sim, sim. E nós não sabemos como que aquelas pessoas fazem. Vídeo é vídeo.
0: Yes.
2: Temos como escolar, levar aquilo mais aqui e fazemos um vídeo. Já nós queremos...

0: vamos tentar fazer aquilo, acabamos não conseguindo.
1: Okay.
0: Você se acha como um fraco, se acha como uma treva, se acha como... do jeito como uma loja se acha, né?
1: Ah, desculpa rir, obrigada, Tiago. Estamos juntos.
0: Brincadeira, tá.
1: Ele sabe que é brincadeira, ele não tem chimbiluana. Ele sabe que estamos a brincar. 8434-97. Quando se torna um vício, quando se torna num vício, hein? O que acontece com a autoestima, com a intimidade, com a qualidade do casamento? Hein? Qual é o impacto na vida particular do consumo excessivo de conteúdos adultos? Olá, bom dia.
2: Bom dia.
1: Bom dia.
2: Finalmente
1: hoje. Oi, Samuel. Que bom, estás bem?
2: Estou bem.
1: Também. De qual é que é a tua opinião, Samuel?
2: A minha... fazer...
1: Qual é a tua opinião relativamente ao tema, Samuel?
2: Qual é o tipo de vício?
1: Não percebi, Samuel.
2: Qual é o vício?
1: O consumo excessivo de conteúdos adultos, Samuel.
2: Ok.
1: Quando assistes muito aqueles vídeos demasiadamente, assiste que tua vida se singe em só assistir aquilo, quer dizer, aquilo para ti é a vida real. Como é que aquilo ali pode impactar na tua vida real?
2: Ok. Por exemplo, quando eu falo hoje, né? Assistir hoje, fico. Tipo, não quer ninguém de bom, né? É como se fosse assim, né? Alô?
1: Sim, Samuel, sim.
2: Você está distraído um pouco. Eu estava a dizer, por exemplo, né? Para eu entender, da forma que eu entendi, né? Quando fico hoje sem assistir, né?
1: Sim.
2: Depois não me sinto bem, fico incomodado, parece que falta alguma coisa.
1: É mais ou menos, Samuel. Assim, espera, eu vou te ligar em off para te explicar bem. Depois tu ligas e comentas, tá bom, Samuel? Combinado?
2: Quando formos ao
1: intervalo, eu vou te ligar, vou te explicar bem. Depois voltas a ligar para dares a tua opinião. Podemos ficar assim, combinados?
2: Tá bom. Não tem problema.
1: Pronto, até já, Samuel.
2: Até já.
1: Obrigada. 8434-97. 8434-97. Está aí disponível a linha e o telefone não para de tocar. Bom dia.
3: É o pastor Gabriel.
1: Mufundice, qual é que é a opinião do papai Gabriel?
3: Sim, não é bom. Mas sempre como nós os homens, sempre que nós somos dados. Quando depois, quando já tem problema, já foi excessivo, até para criar problema. Já tem problema em casa. Então, só deve evitar isso. Muito obrigado.
1: Obrigada, pastor Gabriel Mufundice, pelo comentário. Obrigada. Temos aqui um áudio. Deixa ficar o teu áudio também, 87009790.
4: Alô, boa tarde, Gisela e auditório. Mas embaraçada, como é que eu vou participar e vou contribuir num tema desses? Estou ao lado de minhas netas aqui, 10, 12 anos. Estão-me a perguntar o que é isso de conteúdo de adultos. Não são lá goemba, não uma tapa, como vocês nunca comeram, não sei o quê. Mas é embaraçada.
1: Mas é preciso explicar. Nós não ensinamos sempre que é preciso conversar com os nossos adultos, com os nossos jovens, adolescentes, nossos filhos, não é? É por aí. Olá, bom dia, ouvinte em linha.
5: Dia bom, obrigado. Como está?
1: Tudo bem, desse lado.
5: Aqui também.
1: A rir.
5: Altamente.
1: Com quem tenho o prazer de falar?
5: Primeira vez, aqui é Luiz.
1: Quem?
5: Pela primeira vez, aqui é Luiz.
1: Luísa? Luiz?
5: Isso.
1: Não estou a perceber.
5: Isso, é Luiz.
1: Sim. Ok, Luiz, bem-vindo. Qual é que é a tua opinião, meu querido Luiz?
5: Obrigado. A minha opinião é que é o consumo excessivo de conteúdo de YouTube com certeza afeta a nossa maneira de pensar.
1: Okay.
5: Especialmente é solteiro ou solteira. A maneira de ver a gente é proposto.
1: Acho que o Luiz está numa zona com problemas de rede, Luiz.
5: É, com certeza.
1: Luiz deve estar numa zona com problemas de rede, sérios problemas de rede.
5: Ok, vou voltar a ligar.
1: Ok, ok, tudo bem, tudo bem. Agradecida. Muito bem. Bom dia, Managi, bom dia. Bom dia, ouvindo em linha. Olá, bom dia, ouvinte em linha.
6: Muito bom dia, obrigado.
1: Como está?
6: É melhor agora de ouvir.
1: Muito bem. Com quem temos o prazer de falar e qual é que é a tua opinião?
6: Alberto Kive.
1: Kive, bem-vindo, Kive.
6: Obrigado.
1: Conversa conosco.
6: A rádio cidade é casa, as portas são sempre abertas.
1: É verdade, não tenhas dúvidas disso, nunca.
6: Pois.
1: Quanto ao tema?
6: Gisele, eu acho que, pronto, para os dias em que vivemos hoje, de uma forma natural, eu ia me expressar da seguinte maneira, dizer que existem sim conteúdos adultos, mas o mundo está viralizado, globalizado também, acima de tudo, porquê? Porque as redes sociais, muita coisa, já não escondem, já não existem tabus de certas coisas.
1: Exatamente.
6: Então, olhando para isso, conteúdo adulto só é adulto quando nós estamos ali, porque a criança ou o adolescente ou o jovem depois conhece, não pela parte onde a gente diz isto não, isto sim, ou isto pode se viver, isto pode não, ou ainda é prematuro para ti. Eu acho que os tempos de hoje já não dizem que as coisas são prematuras, porque até na escola, algumas coisas os professores comentam na sala de aulas com os nossos filhos.
1: Então, exatamente.
6: Eu acho que devíamos nós também prepará-los para dizer as coisas na íntegra, eles perceberem que isto existe, vive-se, só que eu ainda não estou preparado para chegar até então conviver com isto, ou não posso ver este tipo de coisa frequentemente ou constantemente, sem que seja o meu pai, ou minha mãe, ou minha avó, ou tia, alguém que conviva comigo, é redor familiar, para dizer isto.
1: Uhum.
6: Essa é a minha opinião.
1: Muito.
6: Agora, dizer que existe conteúdo adulto, eu estaria a mentir para mim mesmo e para alguns ouvintes.
1: Ok, está certo. Muito obrigada.
6: Ora, vejamos, Angela.
1: Sim.
6: Tu mesma sabes disso. Nós até podemos falar isso teologicamente na igreja, mas saídos da igreja, há certas coisas que dizem para não fazer na igreja, mas aqui fora fazem.
1: Uhum.
6: Não sei se estás de acordo, mas nem preciso que tu estejas. É só analisares comigo e depois vês. Há um propósito para acreditar exatamente naquilo que eu digo ou não.
1: Ok.
6: Não.
1: Ok. Está certo, Kive. Muito obrigada pela tua participação. Estamos juntos, meu querido. Tenho aqui uma mensagem que diz: vamos ter o hábito. É muito importante conversar com os adolescentes sobre esse tema, pois eles consomem muito esses tipos de conteúdos e acabam por ficar viciados nisso sem que nós adultos nos apercebamos. Nisso porque não tem um adulto para instruí-los. O mundo está globalizado demais. Portanto, vamos ter o hábito de conversar com os nossos filhos usando termos adequados para cada idade. Está a ver, né? Yeah. Verónica.
7: Mana Gisela. Hoje estou a ter a oportunidade de ouvir a rádio a esta hora. Afinal, depois das saudações, tem tido temas bons assim.
1: Ah, Verónica.
7: Esse tema aí, esse assunto aí, às vezes cria doença nas pessoas, frustração até, porque tornam-se dependentes. Ou pensam que aquilo que assistem é real. É quando às vezes são ilusões ali conectadas. E os homens, coitados, sofrem muito por causa dessas imaginações. Mas, opa, que se cuidem. Continuação de um bom tema. E eu vou ouvindo. Bom dia.
1: Verónica, vão se iludindo, né? Achando que aquilo é vida real, vida real, vida real. Ok. Porque... parece que tem um impacto direto na qualidade do casamento e não só. Lávia. Yes. Está aí disponível a linha mais uma vez. Olá, bom dia. Ouvinte em linha.
8: Dia bom.
1: Olá, bom dia.
8: Dia, bom dia, obrigado.
1: Então, como é que se chama?
8: Luiz.
1: Quem? Luiz.
8: Isso.
1: Quem?
8: Luiz, sim.
1: Luiz, de novo.
8: Isso.
1: Vamos lá, diga lá, meu querido Luiz, continua com o teu pensamento.
8: Obrigado. Já que estamos a falar de consumo excessivo.
1: Excessivo.
8: Eu quero dizer que isso afeta certamente aos que são solteiros, com peso, no sentido de que pode olhar alguém de sexo oposto, visto que já tem aquele desejo aceso. Qualquer uma ou qualquer um pode ativar esse lado emocional ou romântico. Então, pode ultrapassar os limites, pode olhar para sua cunhada ou seu cunhado de uma maneira diferente.
1: Ok.
8: Então, aqui tomar cuidado, né? Uhum. Porque não vou dizer que ajuda ou prejudica, mas até certo ponto o consumo excessivo, como nós sabemos, tudo em excesso faz mal.
1: Pois. Né?
8: A nossa maneira de pensar, de levar a vida, o corpo também, queixas ou... a lista continua. Então, é uma nota, né, que nós podemos ter. Até as crianças nós podemos, né, anotar ou notar que eles também, né, por consumir esses conteúdos, olham a pessoa ainda pequena de uma maneira diferente. Então, é perigoso.
1: Uhum. Obrigada. Não, mas eu não estou a perceber o que é que está a ter tanto tabu para falar sobre isto. São coisas que estão dispostas à torta e à direita nas redes sociais. Ficamos embaraçados em falar sobre isto quando as crianças, nós olhamos para elas, pensamos que nada sabem. Quando já está... É tempo de acordar, é tempo de falar, é tempo de tirar este tabu e conversar diretamente. Claro que a idade vai ter sua própria palavra, suas próprias palavras, né? Mais suaves, mas começando de casa, entender que pode-se deparar com este tipo de conteúdo, há de aparecer num dia. Agora damos telefone às crianças com 7, 8, 9 anos, já têm telefone, um smartphone, têm acesso à internet, pedem megabytes. Estamos com vergonha.
8: Tá aí, a sério. Os conteúdos estão em todos os lugares, até nos jogos.
1: Até nos jogos. Obrigada, Luís. Obrigada. Estamos juntos. Até nos videogames. Até nos videogames, aqueles intervalos de um jogo para o outro.
9: Até nos
1: Até nos Simpsons, né? Aqueles bonecos Simpsons. Hã? Há bonecos animados, desenhos animados, que têm. Que falam sobre relacionamento homossexual, inclusive. Então eu não estou a perceber porque é que estamos aqui todos meio assim. Hã? Este tema foi trazido para a rádio para percebermos que o mundo é outro. A forma como as crianças estão a crescer. Hoje a criança cresce quer telefone. Não quer jogar neca, não quer... só faz isso na escola, na aula de educação física. Poucas vezes um pai ou uma mãe agora brinca futebol, joga bola em casa, brinca neca, pit jumps. Aquelas coisas que nós brincávamos na altura. Então... Não vos entendo. Muchavaini, Cassie. Tem que conversar com as crianças. Ah, porque estou com o meu neto. Tudo bem, pronto, né? Ok, pronto. Eu acho que é mais fácil quando nós conversamos com as crianças de casa. Não só eu digo, como várias vezes tivemos aqui pessoas entendedoras da matéria que nos ensinaram que é assim. Que é preciso conversar com os nossos filhos. Yeah. Estão a ligar para este número 87? Não, tem de ligar para 843497. Mas também já não temos muito tempo para as chamadas. Talvez se forem ligar agora vai dar para mais um apenas. Deixa já agora disponibilizar mais um apenas, por conta da hora. E... Simpsons e família, não sei quem é aqui. É preciso estar atento. Não pensemos que... Mas já se diz que tudo feito ou consumido em excesso, de certa forma, vai fazer mal. Mesmo que o meme de que falávamos ontem, consumido excessivamente pode fazer mal. Pode nos faltar seriedade, mesmo em momentos que se exija. Já para os conteúdos adultos, o seu consumo pode afetar a vida conjugal, sim, emocional por aí em diante. Um dos problemas pode ser o desenvolvimento da ansiedade, que por sua vez nos fará... fará o quê? Não percebi esta palavra aqui. Olá, bom dia.
9: Bom dia.
1: Bom dia, tudo bem?
9: Tudo bem, graças a Deus.
1: Também tudo bem, na mesma graça. Com quem tenho o prazer de falar e qual é que é a tua opinião?
9: Fernando Maholela.
1: Fernando Maholela, bem-vindo. Qual é que é a tua opinião?
9: Certamente nós temos que ser cientes aos nossos filhos ou falarmos a sério aquilo que está acontecendo na vida social. Porque nós, de momento que temos medo de dar um bom caminho a essas crianças, elas acabam perdendo a posição, né? A posição de ser criança, porque tudo eles aprendem na internet, tudo vem lá. Então, não há necessidade agora de termos medo de dar em forma conduta, uma forma direita a esses crianças.
1: Ok.
9: Então, segundo o tema, o excesso é excessivo, né?
1: Sim, consumo excessivo.
9: É algo que nós temos que perceber, que de verdade há certo olhar entre família ou entre cunhados ou entre vizinhança, estás a ver, né?
1: Sim.
9: Olha de uma forma diferente a relação ao elogio, a relação ao conselho que se impaz, né? Ou um debate normal. A pessoa já vem com essas segundas intenções e fala mal, às vezes pode ter problemas vermelhos, estás a ver? Então torna-se um pouco complicado.
1: Uhum.
9: Então nós devemos ser sérios conosco mesmo.
1: Uhum.
9: Então saber a realidade, saber ensinar, termos tempo com essas crianças. Segundo a mais velha disse, temos tempo de jogar a neca, jogar futebol, dar bons ensinos, estás a ver? Então é a parte mais essencial que nós temos que saber usar.
1: Ok.
9: Muito obrigado.
1: Muito obrigada, grande ouvinte. Continuamos juntos aqui à Câmara da Ar, radiofonicamente. Fica bem, até a próxima.
9: Até a próxima, obrigado.
1: Obrigadinha. Bem, vamos dar uma breve pausa a esta conversa, a este tema, para posterior atualizarmos a hora e a informação. Até já. 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
2: Boa tarde, são já 12 horas em Moçambique.
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2: Saudações uma vez mais, especial atenção para as notícias com edição e apresentação de Elder Maleli.
4: Saudações. O Conselho Municipal de Maputo recuperou cerca de 3 hectares da área de mangal no Distrito Municipal de Catembe através do plantio de 7 mil mudas. A iniciativa destina-se ao reforço da conservação dos ecossistemas costeiros e aumentar a resiliência da cidade face aos efeitos das mudanças climáticas. Segundo o Diretor Municipal de Ambiente e Salubridade, Nelson Massango, a ação, desenvolvida entre 2025 e 2026, vai contribuir para a melhoria da qualidade de vida das comunidades locais, além de fortalecer a preservação deste ecossistema, considerado fundamental para o equilíbrio ambiental. A publicação é da Agência de Informação de Moçambique. Ainda de acordo com esta agência, membros da RENAM que contestam a liderança do partido afirmam ter sido notificados pela Procuradoria-Geral da República no âmbito de um processo relacionado com a alegada invasão da sede nacional, acusação que rejeitam, questionando a rapidez com que o caso avançou face a outros processos que, segundo dizem, continuam sem desfecho. Falando ontem à imprensa, após se apresentar na Procuradoria do Distrito Municipal Campo Fumo, em Maputo, Mochador Machava disse que o grupo não invadiu as instalações por considerar que a sede e as delegações pertencem ao partido e aos seus membros. O candidato zambiano do Partido Unido para o Desenvolvimento Nacional pelo Círculo Eleitoral de Solwezi Norte, Sartford Muluza, afirma que os residentes da província noroeste apoiam integralmente o partido e o presidente Akaindi Ikilema. Muluza refutou as alegações de que o partido perdeu popularidade na província, referindo que a população está satisfeita com o trabalho da administração do UPND e confia no presidente e nas reformas progressistas do partido. Em declarações à imprensa no distrito de Solwezi, Muluza afirmou que o desenvolvimento alcançado nos últimos 5 anos é uma demonstração do empenho da atual administração na transformação económica da província e do país como um todo. Esta é uma nota da Lusaka Times. É já nesta quinta-feira, dia 30 de julho, que o cantor e compositor moçambicano John Francie sobe ao palco da Mbenga Live Session no estúdio auditório da Rádio Moçambique, em Maputo. O concerto, intitulado Além da Música, Vozes que Inspiram Gerações, promete uma noite onde a música se encontra com a transformação social, a educação e a esperança. Natural da Beira, John Francie construiu um percurso musical que desafia as fronteiras dos géneros. A sua música, que bebe da kizomba e do afrobeat, não se deixa aprisionar por rótulos. Define-se como um criador sem limitações, para quem a arte é um território de liberdade. E é essa liberdade que promete levar ao palco da Mbenga, numa parceria com a Rádio Cidade. É o final da apresentação do Cidade Notícias. A edição foi de Elder Malele.
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4: Nem tudo que tem preço tem valor, e nem tudo que tem valor pode ser comprado. Algumas conquistas exigem renúncia, tempo, coragem e paciência. Vale a pena aprender a distinguir o que apenas custa daquilo que realmente importa e transforma a vida. Quem conhece o verdadeiro valor da dignidade da vida, do caráter, tem convicção, não troca seus valores por um preço. Seja alguém com princípios e que seja leal aos seus princípios. Aprenda a não confundir o quanto custa com o quanto vale. As melhores escolhas da vida são feitas quando olhamos para além do preço e reconhecemos o verdadeiro valor da vida humana. A dignidade. A disciplina leva-lhe ao hábito. O hábito lhe leva ao trabalho. E o trabalho lhe leva ao sucesso.

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0: Daqui a pouco vamos sim dar início à nossa rubrica Vibramos, última edição da semana. Às quintas-feiras fechamos com esta rubrica Vibramos, que visa enaltecer a cultura moçambicana com maior enfoque para a música, obviamente. É o que alimenta também a rádio. A música moçambicana é a melhor do mundo, por isso é que tem um espaço de uma hora somente a brilhar, a música moçambicana, a brilharem os artistas moçambicanos. E é mesmo para já. É que agora, ou antes, quero olhar aqui para a mensagem da Chiara. Ela que diz: durante muito tempo, falar com as crianças sobre temas de vida adulta foi considerado um tabu. No entanto, o silêncio nem sempre as protege. O mais importante é conversar de forma adequada à idade, usando uma linguagem simples, honesta e respeitosa. As crianças não precisam de saber todos os detalhes da vida adulta, mas precisam de respostas verdadeiras às perguntas que fazem, e não uma tapa. Quando os adultos evitam o assunto ou respondem com vergonha, elas podem procurar informações em fontes pouco confiáveis. Portanto, falar sobre responsabilidades, relacionamentos, emoções, respeito pelo próprio corpo e pelos outros ajuda a formar crianças mais seguras, conscientes e preparadas para enfrentar os desafios da vida. O diálogo aberto fortalece a confiança entre adultos e crianças e cria um ambiente onde elas se sentem à vontade para pedir orientação sempre que precisarem. Quebrar o tabu não significa antecipar assuntos, não. Mas sim falar no momento certo, com sensibilidade, respeito e de acordo com o nível de compreensão de cada criança. Managi é longo, mas esse é o meu ponto de vista. Chiara, obrigada, obrigadíssima Chiara. Obrigada pela tua opinião. É muito importante conversar com os adolescentes sobre este tema, pois eles consomem muito estes conteúdos e acabam por ficar ou se tornarem viciados, porque não tem um adulto para melhor os instruir, pois o mundo está globalizado demais. Vamos então ter o hábito de conversar com os nossos filhos, usando termos adequados para cada idade. Esta última é da Vânia Adelina, quem agradeço muito pela participação. Pela participação. Ok, está certo. Vamos sim agora. Já fiz aqui a leitura das mensagens relativamente ao assunto que acabou desviando para as crianças. Mas no fim do dia era o impacto dos conteúdos adultos na vida das pessoas, quando se consome de forma excessiva. De que formas é que pode impactar, positivo ou negativamente, na vida particular? Atenção que o objetivo não é condenar quem consome, sim entender o impacto deste consumo excessivo. É por aí. Mas pronto, no fim do dia a reflexão fica, e oxalá que seja o melhor, ou a melhor que fores ter, eu tomes uma posição mais acertada. Agora sim, parece que já vamos dar início à nossa rubrica Vibramos. Chegou a hora, ou está na hora, da nossa festa, a festa de Moçambique.
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0: Já arrancamos com esta do Zé Pires, tributo aos meus. Ana, é o título. Com a especial participação da Cisa Kelma Tchomb e Pauleta Molova. É bom também recordar que é já amanhã, a partir das 18 horas, no Centro Cultural Moçambique-China, que vamos acompanhar o Veredito. O Veredito é que este que é o considerado um resgate à cultura, à música, à arte nacional, ok? E cada um tem a oportunidade de deixar ficar o seu veredito. Mas é bom que também estejamos todos lá, acorramos todos em massa, para melhor assistirmos, ouvirmos e darmos também o nosso veredito ao veredito de amanhã, às 18, no Centro Cultural Moçambique-China. Até lá. Criado e produzido por Zé Pires.

Tunela Ancata, na verdade a música da Lisa que eu queria tocar mesmo, a pedido de uma linda ouvinte, esta aqui, Miluyame. É diva, Lisa James, Miluyame.

0: Podes ligar tu também e pedir a música moçambicana que te apraz a ouvir. 8430-497. Liga. É a tua vez, é o teu momento, é a tua hora, é a tua oportunidade. 8430-497. Se ligaste na segunda, ligaste na terça, na quarta, hoje deves dar espaço aos outros. É assim que funciona. Olá, boa tarde.
1: Boa tarde.
0: Boa tarde. Com quem tenho o prazer de falar? Opa! Com quem tenho o prazer de falar?
1: Félix Juan.
0: Félix Juan, pediu música no Vibramod?
1: Esta semana não.
0: Ok, qual é a que queres ouvir hoje?
1: Banda contra a violência.
0: Bander contra a violência.
1: Exato.
0: A quem dedicas esta música, de Juan? Mais festa, mais paz, mais amor, né?
1: Sim.
0: Na Mais Rádio.

0: Queen. Evita enxergar depois das seis horas. Os homens também sofrem violência jamais, irmão. Holy
1: Queen. Queen, a Holy Queen estava onde? 84-34-97, está aí disponível. Liga tu também.
2: Vai com calma, baby.
1: Que é isso?
2: Essa gente toda.
1: Que é isso?
2: Todos querem like.
1: Que é isso? Olá, boa tarde. Boa tarde.
3: Boa.
1: Tudo bem?
3: Tô bem, esse lado, convosco aí.
1: Tudo bem também. Qual é que é o teu nome e a música?
3: Luiz Hernani, meus brados, é desta. Tô confiante nesta. 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
1: Qual é o título? Rita. Oi, o título, irmão. O título.
3: Teimoso.
1: Como?
3: Teimoso.
1: Teimoso.
3: Isso.
1: Teimoso. Ok. Ok. Tá, nice. Tá aí pra ti.
4: É meu bem.
1: Agora pode cantar, agora pode cantar. Como é que é?
3: É desta, tô confiante nesta. Linda, sete, mana, moça que eu conheci numa.

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1: Meus brados, é testa. 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

0: Estoy más. Grande Hernane. Hernane Mao. Grande Hernane. Alá, boa tarde.
1: Boa tarde. Como está, senhora Gisela?
0: Tudo bem. Five Bezito, és tu?
1: Sim, sou eu mesmo, Tia.
0: Como?
1: Sim.
0: Ah, que bom. Então, qual é a música que queres ouvir, moçambicana? Five Bezito.
1: Penso ouvir a música Messias Marcos.
0: Messias, qual o título?
1: 10 a 0.
0: 10 a 0.
1: Sim.
0: Ok. O teu pedido é uma ordem.
1: Bom trabalho, Gisela.
0: Obrigada, meu querido. Beijinho.
1: Tchau, tchau.

0: estas todas aí contigo, ha, baby, levam 10 a 0. Messias Maricoa, 10 a 0. Olá, olá, boa tarde.
1: Olá, boa tarde.
0: Olá, bebê, tudo bem?
1: Estou bem, desse lado.
0: Estou bem também. Diz-me o teu nome e a música moçambicana que queres ouvir.
1: Aqui fala Sônia Leopoldina.
0: Sônia?
1: Leopoldina.
0: Leopoldina, Leopoldina, Léo, minha Léo.
1: Sim, a sua
0: ah,
1: Léo.
0: Bom saber. É. Qual é a música moçambicana, Léo?
1: Gostava de ouvir a música do... Esqueci o nome, mas é o Ana Bebê.
0: Ah!
1: Ah, Gimeta.
0: Gimeta, sim. Gimeta. How Ana Bebê,
1: How é Ana. Ana Bebê.
0: Aí, é pra ti.
1: Obrigada, obrigada.
0: Beijinhos.
1: Outro.
2: É Leo, bandeiro. Esse nigga não entende como se faz bangers.

0: ainda não tínhamos ouvido hoje Buia Wen, o Tabuia Wen. Não pode falhar. É regra, não pode falhar, nem faltar. Inje!
1: Buda Silva!
0: Xananá!
1: Buda.

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0: Let's go. Vamos atualizar a hora. Olá, são já 13 horas em Moçambique. Boa tarde.
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2: 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Liga, liga e para da música moçambicana, aquela que te anima muito. 8430 e 497. Estamos a fechar, vamos só tocar mais duas e fechamos a rubrica. 8430 e 497. Tu ligas e pedes a música moçambicana, dizes o teu nome, pedes a música e eu toco na hora, tá bem? Eu toco na hora, toco na hora. Olá, boa tarde. Olá, boa tarde.
3: Boa tarde.
2: Samuel, oi, peça a música. Qual é que é a música moçambicana?
3: Hermínio.
2: Hermínio?
3: 5 da manhã, sim.
2: Sim, mas tu ligaste estes dias aqui nesta rubrica, hein? Tu ligaste. Samuel, tu já ligaste para a rubrica, já ligaste?
3: Não, ainda.
2: Já ligaste antes de ontem?
3: Não, ainda.
2: Ainda?
3: Sim, sim.
2: Tá bem, lá vai estar com pena de ti aqui, está a dizer que não ligaste. Tá bom, ok.
3: Ah, gosta de mim, sim.
2: Ela gosta de ti, muito. Até já.

0: eu sei que é assim. Nenhuma mulher suporta por tanto tempo, apesar de toda a força que a mulher tem, todo o poder de gerar e transformar. Mas não é por toda a vida que a mulher vai suportar ter um homem que a troca pelos amigos, pelas festas, pelas companhias lá de fora. De casa só passa, as crianças não lhe vê. Tem filhos, mas quem cria, quem cuida é a esposa. Se não aguenta criar família, por que casar? É bom continuar a viver a vida com os amigos. E no entanto a esposa é o plano B, as crianças são o plano C. Infelizmente é assim que as coisas acabam terminando, se estragando de uma forma literalmente triste. Porque algumas mulheres que não querem separar-se, porque não querem vergonha carregar crianças e voltar à casa do pai, acabam ficando ali mesmo sem amor. E te enfeitam a cabeça, por outra te colocam chifres. Algumas estragam sua vida, suas carreiras, acabam se suicidando, se perdem. Só porque o homem quer ser criança para sempre. Ninguém será jovem para sempre. Concentra-te, Hermínio. Concentra-te. Hã?
1: Oi, Hermínio, fica concentrado, cara. Olá, boa tarde.
2: Olá, muito boa tarde.
1: Boa tarde, com quem tenho o prazer de falar e a música moçambicana qual é que é?
2: Nicotina KPS, com título eu vi.
1: Não percebi?
2: Nicotina KPS, com título eu vi.
1: Ok.
2: Tá certo.
1: Gueso!
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0: solução. Senhora de bateria tem sempre uma solução. Mas como não? Ele sempre dá de uma mão, não, Black Off. É uma mão em cima da outra, primeira comunhão. Então como, então?
1: É a música do Nicotina KF. Sim, sim. Como é que é? The Box.
0: Tu e joga pra fora.
1: Baby, encosta a tua cabecinha no meu ombro e chora.
0: Não, fecha os olhos, faz uma
1: onda. Quem se lembra?
0: Peça pronúncio, sim.
1: Encosta a tua cabecinha no meu ombro e chora. Quem se quer lembrar desta música?
0: No meu ombro e chora.
1: Quem se quer lembrar desta música?
0: Chora no meu ombro, junto. Vai embora.
1: Grande Rap Mouse, vou fechar aqui a rubrica.
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1: Vamos a um brevíssimo intervalo, ou melhor, apreciar a nossa vitrine comercial. Voltamos em breve.
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4: Nem tudo que tem preço tem valor, e nem tudo que tem valor pode ser comprado. Algumas conquistas exigem renúncia, tempo, coragem e paciência. Vale a pena aprender a distinguir o que apenas custa daquilo que realmente importa e transforma a vida. Quem conhece o verdadeiro valor da dignidade da vida, do caráter, tem convicção, não troca seus valores por um preço. Seja alguém com princípios e que seja leal aos seus princípios. Aprenda a não confundir o quanto custa com o quanto vale. As melhores escolhas da vida são feitas quando olhamos para além do preço e reconhecemos o verdadeiro valor da vida humana, a dignidade. A disciplina leva-lhe ao hábito. O hábito lhe leva ao trabalho e o trabalho lhe leva ao sucesso.

acordes iniciais da lindíssima música da Amanda Black intitulada Power. Música esta que leva-me a querer fazer aqui um pulsar. Hein? Eu quero fazer um pulsar aqui dos bairros que nos acompanham. Especialmente na cidade, província de Maputo. Concretamente lá para as Matolas. Lá para Matola. Matolas é o vulgar, né? Lá para Matola. Qual é que é o bairro na Matola que mais ouve a Cidade FM? Que tal mandarem uma mensagem para mim agora? Se é que és da Matola, vives na Matola, ouves-nos da Matola sempre ou com frequência. Deixa-me uma mensagem, diz: Olá Managi, eu sou a Gisela em Apulo, escuto-te da Matola, bairro Fomento, da Matola Boane, Matola Patrice, Matola Machanchuene, Chumene, Matola A, Matola C, Matola D, Matola H. Ah, Matola 700, Matola Liberdade. Diz-nos, diz-nos, diz-nos. De onde é que nos ouves? Queremos pulsar. Qual é o bairro que mais ouve a Cidade FM? Queremos ver uma coisa. Queremos experimentar uma coisa. Então, não desperdicem o meu pedido, está bem? Deixem uma mensagem dizendo o teu nome e o bairro da Matola, especialmente. Ainda que estejas na cidade de Maputo, mas sabes que resides na Matola, bairro Xixe, diga-nos, diga-nos, ok? Aguardando estou pelas vossas mensagens. Queremos ver uma coisa. Enquanto aguardamos, vamos ouvindo Power, da Amanda Black. Boa tarde. A hora esta é do Parabéns a Você, daqui a mais um bocadinho. Boa tarde, boa escuta.

0: a pouco vamos cantar os parabéns para os nossos aniversariantes do dia de hoje, 30 de julho. E já começo aqui a receber as mensagens dos bairros, hein? Qual é o bairro que vai levar a melhor em termos de audiência, hein? Bairro da Liberdade. Está aqui a minha querida Dani da Liberdade. Gostei. Ela ainda diz, muito sinceramente, amo, adoro este bairro de todo o meu coração. Nascida e residente da Matola, bairro Liberdade. O chamado bairro novo. Ok. A Anifa também diz o quê? Diz o quê? Diz o quê?
1: Boa tarde, querida Máxima.
2: Olá.
1: Eu estou ligada a partir da Matola, bairro T3. Abraços da Anifa da Udefumo.
0: Oba, T3. Um voto para T3, um voto para Liberdade. Muamba, outro voto para Muamba. Olá, Célio Maoco. Outro voto para Muamba. E hoje, olha lá. Eu quero fazer este pulsar aqui hoje e amanhã, hein? Hoje e amanhã, quero fazer este pulsar aqui. O Cota Chitsons a dizer, nós somos ambulantes. Mas ok, o bairro lá de casa, lá onde está a casa? Ah, onde é que está a tua casa? Sim, eu sei que há muitos ouvintes que nos acompanham nos carros, de chapa. Mas a tua casa, qual é que é? Mas isto se tiveres o hábito de ouvir sempre a Rádio Cidade. E os teus vizinhos também, né? Cumbeza, Cumbeza. Ok, meu cota, Cumbeza. Ok. Até então tá O The General diz Machantwini também. Mana da Voz Doce, eu sou residente na Matola. Uma matidiana. Mucupe. Mas na maioria das vezes, Matola 700 ou Matola Rio. Ok, Mulungo. Ah, é? Boane, Mavoco. Temos dois para Boane. Dois, né? Dois votos para Boane. Mavoco. Mavoco, Mavoco, Mavoco, concretamente. Ok. 1º de maio, Congolote. Ok. Ok, ok, ok. 1º de maio, Congolote. Ok. Queremos ver uma coisa. Queremos ver uma coisa. Mavoco de novo. Ah, Mavoco vai ganhar, será? Machaquene, Machaquene Shield. Mulotana, a maioria das vezes escuto de Machantwini. Valente do Fomento. Ai, Boane, Boane, Boane, Boane, Boane. Sossimol, Sossimol, ok, ok. Jornando da Machava, Sossimol. Ai, ai, ai. Não tá fácil isto. Zona Verde. Ok. Onde é que temos mais ouvintes? Onde é que temos mais ouvintes? Maló, Bairro Central não é Matola. Bairro Central é aqui ao lado. É? O Dércio Felipe de Cumbeza. Cumbeza. Esta música já tocou na íntegra. Power da Amanda Black tocou na íntegra. Na íntegra eu vim no fim para poder falar, né? Já toquei a música na íntegra. Fajardo é aqui na cidade, aqui na town, hein? Tocar de novo. Dércio. Bagamoio, Bagamoio é por aqui assim também. É por aqui assim também. Matola, Vitorino. Matola D, Matola D, Vitorino Papela. Ok, ok, ok, ok, ok. Matola D, ali atrás de 700, ok. Mucupe, Mucupe fica onde mesmo? Conhece Mucupe, DJ Tony? Mucupe, onde que fica Mucupe? Não sei. Mas tem que ser, Mucupe tem que ser Matola. Aliás, não sei. Maduna, o filho do pombo. Ah? Cumbeza, ok. Matola em Itaca, onde isso aí? Verónica, escreveu Matola em Itaca. Itaca é Matola? Ah, é? Sério? Tô tão perdida assim. Intaca. Sério. Matola Gari, sim. Estão a dizer que sim, é Matola. Mualaz é Matola. Intaca também é Matola. Ok. Ok, ok, ok, ok, ok. Também não podemos saber tudo, né? Tudo, tudo, tudo, tudo, tudo. Não é possível. Matola Gari. Epa, já temos dois para Matola Gari. É que estão a vir de todos os lados da Matola. Não estão a vir muitos de um único, ou de dois, ou de três bairros. Estão muito espalhados ainda. Eu quero ver qual é o bairro que mais se repete na questão da audiência. Hã? Estão muito espalhados vocês. Muito espalhados. Santa Isabel. Mucupa é vizinho de Matijuane. Ok, ok, ok. Intaca é Matola. Mualaz é Matola, sim. Mualaz eu sabia. Ok, ok. Marraquene, Faftine. Ok. Fomento, Valente do Fomento. Vila de Boane. Boane não está a brincar. Até então, Boane está à frente, hein? Boane, Boane, Boane, Boane está à frente. Marraquene, Zintava, concretamente. Machumbutana é Maulane. Maulane. Mavoco, de novo, Boane, Matola Rio. Hehe.

Tá, acho que tá em terceiro. Não, tá em segundo, Mati Joana, uma Mati Joana. 700. Ah, tá embaixo ainda, 700. Boane, Managi. Ok. É, Boane tá em alta. Modolario, Boane, Mavoco. Yaya. Vai animar isto aqui. Vocês não estão nem a imaginar o que vai acontecer no fim disto, hein? Vocês não estão nem a imaginar. Vocês não estão nem a imaginar. Matolari, o quilômetro 16. Ai, ai, ai. Matolari, Matolari. Boane, Boane. Livas de Boane, Mavoco, Matolari. Ok? Maulane. Isso tá doce, hein? Tá doce isto. Este pulsar aqui. Boa tarde, Giselinda. Bairro com maior audiência em Kobe. Mas só recebi duas mensagens de Kobe até então. Molotana também é Boane. Sim, eu sei que é Boane Molotana. Então, sendo assim, se Boane leva maior, vão ter de me dizer qual parte de Boane concretamente tem mais gente a ouvir. Hein? Tô aprendendo geografia hoje. Ih, bairro do Jardim. Jardim é Matola? Acho que não. Uamati Joana. Ok. É Uamati Joana e Boane. Ou melhor, Matola Rio. Uamati Joana. Ya, Mavoco. Pronto. Hoje já está, por hoje já está. Matola, bairro Nkobe. Ei, Nkobe, tá vir com força, Nkobe. Nkobe, ok. Moalás tem mais ouvintes, será? Estamos espalhados para espalhar a audiência. Isso é bom, isso é bom. Godiosa, Hermínio. Godiosa, ok. Magoanini, Janguene. É Matola, Janguene. Ai, ai, ai. O Guedes diz: cuidado com o Moalaze, manas. E tenta pegar chapa. Daqui irás ver pessoalmente. Moalaze, né? A sério? Mualaze. Ok. Bom saber. Esses estão da Ilávia, quilômetro 16. Ah, é zona dela mesmo, é zona da Ilávia. Qual é o prêmio? Aonde ver? A Rosália perguntar qual é o prêmio. Aonde ver e ouvir e sentir. Não é brincadeira, não, o que está por vir aí, hein? Queres dizer sério, muito sério, minha querida. Ok. Passei só para desejar uma tarde. Tudo de bom para nós. Armadu! Armadu, the one! Obrigada. Olha, já deu para fazer aqui uma auscultagem em termos dos bairros que têm ouvido a cidade. Os bairros lá da Matola, concretamente, que ouvem a cidade. Hein? Deu para ter uma ideia dos bairros que mais ouvem a cidade, FM. Amanhã eu volto a fazer a pergunta. Talvez encontremos um outro público que nos diga, que nos dê mais novidades em torno dos bairros. Liberdade está fraco. Gisela, não estás a deixar o recado. Eu não sou da liberdade, eu não sou da liberdade, eu não sou da liberdade. Cuidado com o Mavoco. A sério? Macaringue. Ok, tudo bem. Deu para perceber. Amanhã eu volto a fazer este pulsar aqui. Eu volto a pulsar a audiência em torno dos bairros da Matola que estão a ouvir a Rádio Cidade. Queremos ver uma coisa. Queremos ver uma coisa. Vocês vão gostar. Muito bem.
Vamos ouvir esta música e eu volto logo a seguir para cantar os parabéns para os nossos aniversariantes do

dia. Mikasa canta uma mela. É já, boa tarde. Aguardo pelas vossas mensagens de felicitação. Vamos enaltecer aquele teu, aquela tua bebé do dia, aqui e agora. Aquele que nasceu aos 30 de julho vai ser enaltecido agora aqui na Cidade FM Mais Rádio 97.9. Deixa já o teu texto 87000979.

0: Aham! Sim, vamos cantar os parabéns para os nossos bebés do dia, conforme tenho prometido.
1: Parabéns a você pela passagem do seu aniversário natalício.

Parabéns, parabéns, parabéns. Feliz aniversário. Está aqui a minha querida Lia Siniquinha e a Irundina também. Juntam-se aqui para, neste momento, aliás, de felicitação aos bebés do dia, para dizer, minha querida irmã Ija Ferrão, quero que saibas o quanto és importante para mim. Mais do que uma irmã, sempre foste como uma mãe. Cuidaste de mim, aconselhaste-me, protegeste-me. Estiveste ao lado ao meu lado nos momentos mais difíceis. Sou muito grata por todo o amor, paciência, dedicação também que tens por mim. A tua força inspira-me todos os dias e sinto-me muito feliz por ter alguém tão especial na minha vida. São votos da tua filha e irmã Irondina. Parabéns, Ija Ferrão. Felicidades, muito amor, muito carinho, prosperidade, bênçãos e graça divina. São votos também da Rádio Cidade, para que vivas intensamente por longuíssimos anos. Parabéns, Ija Ferrão!

Managi, espero que estejas bem. Na graça de Deus, venho por este meio, por meio desta, assim que é, abusar da tua estrondosa voz para felicitar a minha irmã Elisinha Mondiane, que hoje colhe mais uma rosa no Jardim da Vida. Parabéns, parabéns, menina bonita. Elisinha, a Chifene. São votos do Sérgio Mondiane, o único Mondiane sério, como ele escreveu aqui. Parabéns, Elisinha.

0: Ai, saudações minhas, Giselinda. Olá, Dewan. Olá, olá. Votos de boa saúde. Obrigada. Peço que me ajudes a felicitar a minha madrinha, Esther Mugabe, pelo seu aniversário natalício que se assinala hoje, 30 de julho. Parabéns, madrinha. Tudo de bom e de melhor. Que Deus lhe conceda mais anos de vida e que tenha um ano próspero. São votos do teu afilhado, Félix Dewan, e também da Rádio Cidade. Parabéns, mamã Esther Mugabe.
1: Muitas felicidades, muitos anos de vida. 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
0: É um dia especial, sim, porque nasceu outra pessoa especial na vida do Dewan. Ele diz assim: olá, minha querida, minha locutora predileta, a dona da gargalhada. Olá, peço para usar deste espaço, olá, também da tua linda e doce voz, para endereçar votos de um feliz aniversário para minha prima Artemisa Simbine. Parabéns, minha querida, e sucessos sucessivos. Que Deus lhe abençoe abundantemente hoje e sempre. São votos do seu primo Félix Dewan e da Rádio Cidade. Parabéns. A Chicoemba Chico Catequice, Chico Nica Matomo Nima Cateco. Lima Siku Nima Lembe e Ninga Kuhanga Msavene.

0: Está aqui o Sr. Emílio da Silva Fumo, que felicita a sua filha pela passagem de mais um aniversário. Ele diz assim, que este dia seja muito especial e que se repita muitas vezes e que Deus continue a derramar bênçãos na tua vida. Palavras me faltam para fazer uma descrição real do que representas para mim e para toda a família. Feliz aniversário, filha, Mana Elisa Fumo. Parabéns, bebê. Parabéns, Elisa. Parabéns, Elisa. Muitos mais anos de vida são votos do teu papá, do Mano Nando. É Mano Nando, né? É isso. E de todos aqui na Rádio Cidade. Parabéns. Feliz aniversário.
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0: Eu não sei se terá ficado alguma mensagem para trás. Com aquele pulsar ali dos bairros, algumas acabaram se misturando aqui. Ah, algumas mensagens acabaram se misturando. Então, se tiver ficado alguma mensagem de felicitação para trás, penso que dê um toque agora, agorinha. Ainda coloque um ponto ou envie um ponto, uma um olá, para que eu possa ver. Por favor.

parece que não há mais aniversariantes por hoje. Contudo, continuamos a endereçar votos sinceros de boa colheita neste que é o Jardim da Vida e possam ver este 30 de julho se replicar por vários e longos anos com a bênção e graça de Deus. Parabéns a todos os nossos aniversariantes do dia. Parabéns, feliz aniversário.

Jamais irei desistir de vocês, tanto que só vou dar uma pausa, só vou beber uma aguinha lá em casa, vou só descansar um bocadinho, pôr a cabeça a relaxar. Por umas horitas e eu volto. Em menos de 24 horas estou aqui, está bem? Em menos de 24 horas estou cá de volta. Parei por vocês. Muito obrigada pelo carinho da vossa audiência. Obrigada pela companhia. Obrigada pelos comentários. Atenção, tudo em excesso faz mal, hein? Tudo em excesso faz mal. Cuidem-se. Cuidem-se. Cuidem-se. Protejam-se. Libertem-se. Libertem-se com calma, com cautela. Consumam as coisas de forma tranquila, normal, organizada. Organizem-se, posicionem-se. Mesmo com problemas, não há problemas. Já disse meu manando. O tempo não me dá mais tempo. Dá-me tempo para dizer obrigada pela audiência. Até menos de 24 horas estaremos aqui novamente à Câmara da Radiofonicamente. Eu sou a querida Máxima Gisela em Apolo. Je vous aime beaucoup. Au revoir demain.

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2: Olá, são já 14 horas em Moçambique. Boa tarde.
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0: este é o som de Luqui ao lado de Rei Bravo com Tema e Lelo. 14 horas e 35 minutos é o programa Impulso, edição número 4 da semana, quinta-feira, hoje, dia 30 de julho do ano 2026. Neste momento já podes mandar a tua mensagem para 87-000-9790. Repito, 87-000-9790. Este é o número que já está disponível para cumprimentar alguém especial ou deixares aquela mensagem linda e motivadora que só tu sabes mandar.
1: Sinto.
0: Seguimos com a música Volta Para Mim, é o som de Abuxão Munhoto ao lado de Tamir Moyane. Já foi canção da semana.

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7: A música da semana pertence a ele, professor. Com o tema Coloca. É Cadô da Inversão. Hoje é o quarto dia. E é destaque aqui no teu show, programa Impulso 97.90 e também pelo site www.cidadefm.co.mz. Sexta-feira amanhã será o último dia como canção da semana, então na segunda tem mais duas músicas e tu é que vais votar.

0: farola, o quê?
1: É assim, o quê? Eu estou a perceber algo,
0: o quê?
1: É sinceramente,
0: o quê? O quê?
1: Tua dama é, bro.
0: Minha dama, o quê? Então, a nave já percebe,
1: não, não.
0: É assim,
1: ei,
0: não, espera, é isso que eu estou a dizer.

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É uma das músicas mais tocadas lá no Quénia. 15 horas e 20 minutos, obrigado uma vez mais pela audiência. Cidade FM, no ar o programa Impulso, edição número 4 da semana. Comigo, Lautinho Pereira. Como é que é? Já mandaste a tua mensagem? Eu vou ler agora, hein?

0: primeira mensagem do Malô Rafael, como é que está-se bem? Boa tarde, Loutinho Pereira, parabéns por estares de volta. Deus é Deus. Obrigado, man, estamos juntos. Vocês estão espalhadas aqui, Malô. A Nifa diz... Eram 14 horas, sim. Bem-vindo, Mr. Presidente, feliz sexta-feira, Júnior. Há dias que não escuto o Presidente, mas hoje não falha nada. Estou aqui até às 18. Estão todos intimados, vamos impulsionar, carrega. Obrigado, Anifa. Agora, qual foi o motivo de não ouvires o programa durante esses dias e tal? Segunda, terça, quarta, só hoje, quinta-feira. O que é que terá acontecido? Podes mandar lá no privado e tal, não vou partilhar com ninguém. Tá bom, Anifa? Diz-me o que aconteceu. É preocupante, é? Idalina Eloy, a nossa advogada. Bem-vindo, Malautinho. Eu estou muito bem. Estou a pedir ouvir a música de Calixto Ferreira, tema Foto. E vamos até às 6 da noite. Carrega. Muito obrigado, Idalina. Rosália Monteiro, olá, boa tarde. Rosa Zivuta, bem-vindo, paizinho de Mombilo, olá. Saudações, El King, seja muito bem-vindo à casa. Obrigado, Félix Duan. Boa tarde a todos os ouvintes da Rádio Cidade e aos locutores e ao locutor em serviço. Aqui é o único general da reserva desde o tempo colonial, numa boa, Alama Fuyeca, o próprio Doc da Malhangalene. Um abraço a Unit e Xanga Mafuyeca. Este é o ouvinte Alá. Como é que é Alá, Mafieca? Está-se bem aí? Gezo, boa tarde, Malautinho. Como estás? Eu estou com muita carga pesada e com muita energia, que nem o meu nome, Gezo. Saudações a toda a malta do grupo Maló. Como é que é? The One. One love, my brother. Este é o Gezo. Gezo, um forte abraço aí. Uma feliz quinta-feira. Bom trabalho. Mário Manhissa, LP e todos os ouvintes da nossa rádio, boa tarde e votos de uma tarde de quinta-feira super produtiva e abençoada para todos. Para o Dewan, os meus melhores cumprimentos pelo aniversário e com votos de sucesso na sua vida. Que Deus esteja contigo sempre e acompanhe com esta música. SSP Afro Man, vencedor. Está nice. Espera aí, hoje é o aniversário do Félix? Hã? Ora, Félix, nem dizes nada, meu. De novo, Idalina. Olá, advogada. Quando não tiver certeza de algo, não diga nada, pois é melhor ser rei do silêncio do que escravo das suas palavras. Boa tarde, Malautinho. Boa sexta-feira, Júnior. Para todos impulsionados, carrega. Gito, boa tarde, Mr. Presidente. Como estás? Saúde a todos os ouvintes da Cidade FM e mando abraços à família Nhanala. Essa música de Edu. Como é que é? Unha... Ah, é um apfumelo. Ah, ok. Tá bom. Um apfumelo em cada... Ah, ok, tá bom. Mas que tal tocarmos já às 17, meu? Que tal a gente tocar às 17 esta música? Bro? Abraços do Gito. Está-se bem, Gito? Ah, está aqui. Um apfumelo, ok. Dona Medina, boa tarde, Malautinho. Bom trabalho. Obrigado. Até mais. Rosa, boa tarde, paizinho. Peço ouvir a música de Craig David. Eu já conheço a tua playlist, Rosa. Não precisa. Não precisa. Eu vou fazer a questão. A partir das 17 vou tocar uma das músicas que gostas. Tá bom? É, yeah, uma das músicas que gostas vais poder ouvir a partir das 17. Rosa, está combinado. Ok? Senhor Joaquim, pode doer como for, mas se for pelo bem da minha saúde mental, eu me afasto de quem quer que seja. Ei! O senhor Joaquim anda imparável ultimamente, hein? Com mensagens muito profundas. Pode doer como for, mas se for pelo bem da minha saúde mental, eu me afasto de quem quer que seja. Está dito. Estou inegociável, hein? Muito obrigado, senhor Joaquim, estamos juntos. Chavango, saudações, El King. Votos de uma ótima emissão. Um forte abraço a todos impulsionados da Cidade FM. Peço ouvir a música Simple Red, Holding Back the Years. Beijos e abraços, tchau. Ok, Chavango. É. Boa tarde, eu estou bem aí, como está? Peço a música de Black Coffee, David Guetta, com o título Drive. Tenha um ótimo trabalho e bom regresso ao convívio familiar. Assim escreve o Sr. Joaquim. Muito obrigado, Rosa. Obrigado, Melasso, pela música de ontem. Ouvi e cantei. Não agradeci porque estava sem megas. Mas podias mandar uma mensagem, né? SMS e tal. Mansur Basílio, como é que é? Boa tarde, LP e malta do grupo. Estamos juntos. Não é aniversário do Félix. Epa, o que vinha escrito, olha meu. Boa tarde, Mr. Presidente. Como é que é, olho Jesus? E Dalina Cota Joaquim, não está fácil. Não está, realmente. Desde segunda-feira são mensagens profundas. Ei. É Pastor Gabriel Mufundice, da Zona Verde. Força, força, mano. Muito obrigado. Muito obrigado, Pastor Gabriel. Estamos juntos. Ok. Vamos lá. Estava... Ah, eu permiti não partilhar aqui a mensagem da Anifa, então... Já percebi. Muito obrigado, Anifa. Estás bem-vinda de volta, tá bom? Boa tarde, Mr. Lautinho. Tudo bem? Aqui está tudo bem, na companhia da rádio. Mando um abraço a todos da Matola 700. Peço ouvir a música... Belo, perfeita para mim. Abraços do Capitão Nascimento. Está bom, Capitão Nascimento. Ok. Vamos lá, até mais. Boa tarde, Malau. Como está? Bom trabalho e abraços. Acácio Macarringue. É, Macarringue, mesmo com dois R's. É? Boa tarde, incansavelmente. E é peculiar como anuncias as horas. Pensa a música de Eizy Kenera. E na Tetemela. Ok, este é o Edson, meu. Aqui, Edson Dow. Edson. É, você também é outro poeta aqui. Aqui mesmo o Vitorino Papela não vê game aqui. Ei. Nesta quinta-feira, o nosso rei cauteloso já adianta e nos prepara para o grande show de amanhã. E nos fazer entender que se hoje está assim, amanhã não vai prestar. Boa tarde, Isaura. Muito obrigado, Isaura. Já sabes como é que as coisas funcionam aqui. Boa tarde, Malautinho, tudo bem? Desejo uma ótima quinta-feira a todos os ouvintes da rádio. Peço a música de Nordinho Xambal com o tema Mamã. Boa tarde, presidente das pessoas. Carrega, mano. Vamos ver aqui. É a Lia. Lia Matavelinha. Ok, Lia. Está anotado o pedido. Dona Medina, já tinha lido esta mensagem. Boa tarde, bom trabalho a todos os trabalhadores da rádio. Ah, da rua da rádio. Agradecemos, é? Olá, meu locutor favorito da minha vida inteirinha. Eu estou nice, bem disposta. Espero que tu também. Não vi a tocar a música que pedi. Vamos até às 18. Oh, Dina, eu toquei todas as músicas ontem que os ouvintes pediram. Todas as músicas toquei. Todas. Hã? Só posso recuperar ali a mensagem que tu mandaste só para... Não, mas todas as músicas que pediram ontem eu toquei. Peço para me lembrar aí. Por engano não toquei, então hoje posso compensar, tá bom? Vamos lá.
1: Olá, boa tarde, Mano Latinho.
0: Oi, como é que é?
1: Estou bem, Mano Latinho.
0: E aí?
1: Penso a música de... A música de...
0: Esqueceste?
1: Landrick com título...
0: Esqueceste?
1: Com título...
0: Esqueceste, Five.
1: É, estou esquecendo o título, mas... a música de Landrick.
0: É normal, meu.
1: Mano, também mando beijinho e abraço para todos ouvindo da Rádio Cidade. Okay. Especialmente para Tia Rosa. Tia Gira, Dona Medina e Tia Nifa deu de fomo e Mananha Coach. E bom trabalho, Mano Latinho. Vamos até 18. Aqui eu faço ministro sempre ligado da Cidade FM, Mano Latinho. Aí, go.
0: Tá nice. Five Bezito, forte abraço. Estamos juntos. Ok? Tem mais aqui? A Dina está a escrever. Ok. Fico aqui à espera para ver se essa dívida mesmo foi saldada ontem ou não. Sumido, mas sempre on. Mr. Presidente, carrega, mano. Como é que é? Deixa eu ver aqui o nome. Amarildo Leite. Oh, estão a reaparecer, né? Depois de... De dois, três dias sem... Sem... Mandarem mensagens aqui. Peço a música de... Mr. Presidente. Coco Jumbo. Ok, tá bom. Quero dizer, Joe, eu não canto, meu. Pedi a música de 50 Cent ao teu critério. Ah, tá bom. Tem razão, Dina. Desculpa. Desculpa, ouvinte da minha vida inteirinha. Peço perdão, não toquei a música assim. Tem razão. Então eu vou tocar hoje, tá bom? Tá bom, Dina? Vamos lá. Muito boa tarde, Malau. Como está? Feliz sexta-feira, Júnior. Vamos que vamos. Mãe da Princesa Wilma de Jonas. Peço a música de Lorena. Ah, Lorena. Chinchancata. Tá bom. Está anotado. Ok. Vamos lá, muito rapidamente. Este é o Mansur. O Mansur mandou um áudio.
2: Lotinho, essa música do Mr. President.
0: Yeah, yeah.
2: Coco Jump.
0: Coco Jump. Sim, eu sei.
2: É da minha idade.
0: Eu sei.
2: Ai, ai, ai, Coco Jumbo. Ai, ai, ai. É um reggae, assim.
0: Eu sei.
2: É um reggae. É do meu time. Acho de apanhado.
0: Nice.
2: Boa emissão, Lotinho.
0: Estás bem, estás bem. Quando dizem de modo saio, tipo, nós somos putos, né? Somos crianças e tal. Tipo, você é uma doda. Também não é assim, né? Se humilhar os outros, meu. Não é assim também, ô Mansur. É brincadeira. Boa tarde, Malotinho. Como está? Peço a música de G2 Antichula. Beijos a Cília. O Namusa. E Cléusia. Carla Monlhanes. Tá bom, Carla. Vamos lá. Poxa, aqui tem muitas mensagens. Eu andei a adiar a leitura destas mensagens. Hoje só posso fazer o seguinte. Boa tarde, Malau, aqui bem na graça de Deus, em casa, na escuta. Feliz quinta-feira e um ótimo trabalho para ti, Leila. Obrigado, Leila. Beijinhos. Boa tarde, Malau. Aqui, Ângelo. Passei só para saudar. Peço a música de clássica nova qualquer. Está bom? Boa tarde, Mr. Presidente e todos os ouvintes da Rádio Cidade. Vamos impulsionar até às 6 da noite. Abraços toda a malta. Peço a música de Rei Bravo, a mais recente. Fala do pai das crianças. Que liga. Tá bom. Simões. É pai das crianças, não é a mais recente, meu. Não é a mais recente, hein? Mas tá bom, está anotado. Boa tarde, Rádio Cidade. Aqui, xerife da Vila de Boane. Sou nova na casa. Aonde eu deixo as malas? Um abraço a todos. Fica à vontade. É xerife mesmo. Bem-vinda. Bem-vinda. Fica à vontade. Qualquer sítio é só te acomodares. E vamos juntos fazer a festa, tá bom? Oi, aqui estás a falar com Ciana da Preciosa. Tudo bem? Eu estou bem. Eu estou bem. A verdadeira amizade. E como saúde perfeito. O seu valor é reconhecido, até que a morte nos separe do meu locutor preferido. Boa tarde, Lautinho. Raúfa. E depois, Raúfa, também andaste um pouco desaparecida, né? Boa tarde, LP. Está-se bem aí? Cá tudo tranquilo. Feliz quinta-feira para todos nós. Peço ouvir a música de Ed Sheeran, Bad Habits. Carrega, fui, mas na escuta, Mr. Presidente. Está bom? Anotado. Boa tarde, Malautinho. Boa tarde, Mr. Presidente. Peço a música de Liloca, a mais recente, Salvador. Ei, Mr. Bau. Por isso está a pedir a música da sua esposa. Boa tarde, Malau. Bem-vindo à quinta edição da semana. Ei, é quarta, querida. Semana. Ok. Feliz quinta-feira a todos nós. E bom trabalho. Carrega até às 18. Fui. Tio Nilde. Olá, Tio Nilde. Este nome é lindo, hein? Boa tarde, Malautinho, aqui Ionis. Espero que estejas super bem. Eu estou bem, graças a Deus. Continuação de uma ótima tarde. Beijos e abraços a todos. Carrega, peço a música de Larison Daniel. No Combela, mano. Tá bom. Boa tarde, Mr. Presidente. O programa Impulso de hoje é melhor de todos os dias. Ei, por pouco eu ia partir as loiças de tanto dançar. Cadoda. Cadoda. Aqui fala Soparo, Soparo de Nervar. Pois tem cada nome. Boa tarde, Malau. Aqui Nuno de Maguanine, estou sempre ligado e peço escutar a música de Magnésia, qualquer que seja. É de Redman. Ontem tivemos aqui uma emissão totalmente, quase, né? Quase totalmente rap. Das 15 até às 17, quase 17 e 20. Peço não mandar mensagem, mas estamos na companhia da rádio hoje. Estás com muita carga, gostei das misturas. Tá bom. Artemio. Muito obrigado. Olá, boa tarde. Aqui Elisa da Plana Caniço. Peço a música de Edmásia Karma. Tá bom. Boa tarde, Malautinho. Dizer que escuto sempre a Radicidade. Abraços para o meu marido, Neno, e os meus filhos,

0: Cíntia, peço a música de Hernando da Silva com o título Tuas Selfies. Está anotado. A quem? A antiguidade é um posto. Gostei dessa, Mansur. Dá-nos humilhar, meu. É, Mansur? É, tipo, é música dos meus tempos. Vocês todos são miúdos, vocês. É dos meus tempos essa música. Ai, ai, ai, Coco Django. Vamos aos comerciais, até já.
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Esta é a música da Seed of Davi ao lado de Clayton David. 16:08. Falando em Clayton David, ele está em Angola, tal como as informações circulam por aí. Esteve num programa. É um podcast, Fly, onde recebeu muitos elogios. Ele chorou, né, por emoção, porque partilhou o mesmo espaço que o C4 Pedro. Já entraram em um estúdio, já gravaram uma música, acredito que vai sair em breve. O Anderson Mário também disponibilizou-se em gravar uma música com ele, com o Clayton David. Tudo indica também que o Gerilson Israel também vai entrar em estúdio com o Clayton. Eu estou em contacto permanente, só que a rede está mesmo a cortar. Não sei o que é que está a acontecer. Desde segunda-feira que eu estou a tentar conversar com o Clayton e infelizmente não conseguimos desenvolver a conversa. Então eu não posso puxar aqui para o ar. Vocês estão a gostar, podem estar a gostar da conversa com o Clayton e depois ter alguns cortes, que é que acaba sendo desagradável. Então eu pedi a ele para que se posicionasse num lugar onde há mínimas condições de internet, ok? Então a rede ainda não está boa. Conversamos sempre antes de terminar a conversa, então está a cortar, então está mesmo um pouco complicado. Acredito que amanhã, ou ainda, não sei se hoje vamos conseguir ou não, conversar com o Clayton David. Ele até disse, mas velho, aqui há problemas de rede, problemas de internet aqui, não vale a pena. Ok. Mas tudo indica que ele continua lá, ainda está nesta digressão. Tem algumas províncias onde vai atuar, a representar Moçambique. Parabéns, Clayton David. Esta semana foi na terça, foi terça-feira que conversei com o Veloso Jay. O Veloso também esteve lá em Angola e disse que foi recebido pelo Clayton David. Então, os moçambicanos apoiam-se um do outro, é? Epá, pode-se dizer que nem todos, né? Mas o caso do Veloso Jay e Clayton David, há que felicitá-los. Principalmente o Clayton David, que não barrou o seu conterrâneo assim que ele chegou lá, que o Veloso chegou lá em Angola, deu os links todos, ok? Entrevistas para a televisão, para a rádio. O Clayton é que acabou dando o contacto das pessoas que poderiam facilitar a ida do Veloso Jay às televisões lá em Angola. Então parabéns, Clayton, continua com esse coração, tá bom? Vamos ouvir Karma, chama-se Demasia. Hoje é quinta-feira, atenção, temos a nossa rubrica de Quem é Música. Lá mais adiante.

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5: Ok, SSP, Afro Man. Vocês já sabem como.
6: 16 e 29 minutos, programa Impulso no Ar, quarta edição da semana, hoje, quinta-feira, dia 30 de julho do ano 2026. Agradeço uma vez mais pelo carinho da tua audiência.
5: Sim.
6: Daqui a pouco temos a nossa rubrica de quem é a música. É habitual, todas as quintas tem sido assim. Trazemos um som, distorcemos e tu ligas para 84-3497 e dizes se a música é de um cantor nacional ou internacional. Mas também podes mandar um áudio,
5: às vezes,
6: para 87-000-9790.
5: Isto afinal,
6: eu estou a explicar isto aqui novamente agora, porque é normal durante a rubrica e tal ligar um ouvinte a pedir uma música. Estão a ver, né? Então, se estou a evitar isso agora, tá bom? Então, quando chegar a vez, peço para não misturar uns assuntos. Mas é sempre bom informar também, porque podemos ter novos ouvintes hoje. Isto era rotativo, né? Podemos ter novos ouvintes, então não sabem qual é a dinâmica desta rubrica.
5: Afro-man.
6: Que vamos...
5: Afro-man.
6: Você... fazer acontecer dentro de alguns instantes. Enquanto isso, neste momento, podes mandar um WhatsApp a dizer que estou interessado em ir ao Majedje ao aniversário do DJ Alex. Eu tenho mais bilhetes. Ontem saíram 4 bilhetes para 2 ouvintes. Então, cada ouvinte, 2 bilhetes. Então, se estiveres interessado, o evento vai acontecer no sábado, dia 1 de agosto, a partir das 21 horas. São vários DJs. Tem a DJ Lady Seven, que vem da África do Sul, para este grande aniversário do DJ Alex. E vários DJs nacionais que eu vou mencioná-los dentro de alguns instantes. Agora, se estiveres interessado, atenção, manda a tua mensagem para o 87-000-9790. Mensagem ou mesmo WhatsApp, dizes: estou interessado em ir ao show do DJ Alex no Gogopiro, Majedje, dia 1, sábado. Manda aí, o bilhete já é teu. Ok? Vamos ouvir vencedor, a música de SSP,
5: Afro-man.
6: Do grupo SSP, ao lado de
5: Fusion.
6: Afro-man.
5: O vencedor é aquele que se levanta e continua a caminhar.
6: Até já.
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SSP, Afro Man, vocês já sabem como é que a cena funciona. O vencedor é aquele que se levanta e continua a caminhar, todas as vezes que for caindo, sim, até a conquista final dos seus mais nobres objetivos.

Coco Jumbo, música de Mr. President. Aqui na tua cidade, FM 97.90, é mais uma edição do programa Impulso Personal, a quarta da semana, hoje, quinta-feira. Já são 16h46. Lick Deep, atenção, este grupo sul-africano tem uma nova música. Eu estou neste momento a conversa com o responsável pela carreira deles. Então a música está a ser preparada ao mínimo detalhe. Já está pronta a música. Só faltam alguns detalhes em termos da forma de promoção. Como é que é? Há uns designs que faltam, aquele cartaz básico e tudo mais. Estou aqui a conversar com ela. Chama-se Cláudia, é sul-africana. Então é provável que amanhã a gente faça a estreia da nova música dos Lick Deep. Enquanto isso não acontece, For a Tale. Para ouvir agora, boa tarde, boa audição, boa viagem, bom trabalho.

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1: Quero vos atualizar sobre um barulho. Um barulho muito grande, mas não é nacional, é internacional. Envolve este grupo BTS, que anunciou nesta quarta-feira ontem, dia 29, eles não vão enviar nenhuma música para a avaliação do... da organização da 79ª edição do Grammy Awards. Este evento está marcado para o dia 7 de fevereiro de 2027. Atenção que o protesto do septeto ocorre após a Academia de Gravação incluir como novas categorias na premiação, entre elas a de melhor performance de música pop asiática. É que para o grupo a mudança funciona como um pretexto para isolar o K-pop e impedir que artistas asiáticos disputem os prémios principais da noite como álbum do ano. Até porque este grupo tem um álbum, hein? E tudo indicava que se fossem nomeados, atenção, levariam o prémio. A decisão foi confirmada simultaneamente por todos os 7 integrantes nas suas redes sociais. Em mensagem conjunta enviada aos fãs, os membros afirmaram: decidimos não enviar a nossa música ao Grammy este ano. É definitivo, hein? Com este boicote, o aclamado álbum Arirang, lançado em março deste ano e que liderava as projeções de analistas para indicar o septeto às categorias principais, fica oficialmente fora da premiação. A criação do novo troféu gerou forte reação na indústria por ser vista como uma tentativa de barrar o crescimento do pop asiático nos prémios gerais. Ao longo da sua trajetória, o BTS recebeu 5 indicações ao Grammy, disputando as categorias de melhor performance pop em dupla, grupo, nos anos 2021, 2022 e 2023, além de melhor videoclipe e álbum do ano pela sua participação em Music of the Shifters dos Coldplay. Apesar das nomeações, o grupo jamais levou um troféu da premiação. Será que seria desta vez se concorressem para melhor álbum do ano? Outra pergunta também que eu coloco: será que a organização criou esta nova categoria, melhor performance de música pop asiática, para poder acomodar o BTS e tantos outros, né? Os asiáticos e tal. Só para não ganharem melhor álbum do ano. Será? E estes meninos estão a fazer sucesso, é? Muito sucesso. Eu acredito que eles iriam ganhar melhor álbum do ano. Só que não vai ser desta vez. E eles mesmo decidiram não mandar nenhuma música à organização deste evento. Tal como disse, está marcado para o dia 7 de fevereiro de 2027. É a 69ª

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1: Música. 17:20, boa tarde uma vez mais. Quinta-feira hoje, temos a nossa rubrica de Quem é a Música. Já temos aqui o som. Eu vou soltar e o ouvinte tem a missão de decifrar de quem a música, se é de um artista nacional ou internacional. Depois dizes o título. Depois do título também podes mostrar que és bom no canto, né? Os teus dotes. Tens uma voz bem afinada, eu sei. Todos os ouvintes aqui que têm ligado têm vozes super afinadas. Super. Então, vais ligar para o 84-3497 ou também podes mandar um áudio para o 87-000-9790. Vou repetir o número para ligar, é 84-3497. É para ligar, responder na hora. Mas há quem prefira mandar um áudio no WhatsApp. Pode, sim. Funciona também. O número para mandar o áudio é 87-000-9790. De quem é esta música?

0: parece que já é suficiente, né? Já é suficiente, então pode ligar para 843497. Já está a valer a partir deste momento. 17h23. No ar a rubrica de Quem é Música, hoje trazemos este som. 843497. Mas também podes mandar um áudio para 870009790. De quem é esta música?
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0: Olá, boa tarde.
2: Boa tarde.
0: Como é que é? Tudo bem?
2: É tudo, mas é salado.
0: Quem fala aí?
2: Sheldon Divine.
0: Quem?
2: Sheldon Divine.
0: Elton.
2: Sheldon, Sheldon.
0: Shelton.
2: Sim, sim.
0: Shelton, falas de onde?
2: Falo de Mulatana.
0: Ok. Shelton, a música parece de quem?
2: Trio FM, tu és tão linda.
0: Não percebi?
2: Trio FM.
0: Trio FM? Qual é o título?
2: Tu és tão linda, com o título tu és tão linda.
0: Tu és tão linda. Ei, ok. Shelton?
2: Sim?
0: Canta aí, mano, queremos ouvir como é que é essa música dos Trio FM.
2: Um minuto.
0: Yeah, yeah.
2: Ah, é assim. Tu és tão linda, tu és tão fofa, tu és tão nice, especial, és minha filha. E aí, mano?
0: Ei, o que é que te faz acreditar que seja essa música, meu?
2: O hit e... Ah. Como é que vou dizer? Eu tenho essa música, escuto quase todos os dias.
0: A sério?
2: Sim?
0: A sério? Tens cantado para a tua filha? Alô, Shelton?
2: Sim, sim.
0: Tens cantado para a tua filha?
2: Não.
0: Ou ainda és,
2: eu tava
0: ainda és menor?
2: Ainda... Sim, sim. Ah. Eu estava a dizer, escuto todos os dias.
0: Escutas todos os dias, está bom. Shelton, um abraço, meu.
2: Sim.
0: Um abraço,
2: muito obrigado.
0: Até já.
2: Está bem, tchau, tchau.
0: Tchau. 843497, vem um palpite aqui do Shelton, que fala de Melotan, diz que a música pertence ao Trio FM com o tema Tu és tão linda. E ele diz que ouve todos os dias a música. E tu concordas? Esta é a música dos Trio FM. Tu és tão linda, será que é isso mesmo? Boa tarde. Está sim, boa tarde?
3: Boa noite.
0: É, ainda é boa tarde, querida. Escorrer com o tempo aí, já está a mandar embora, né? Pelotinho, sai lá. É? Alô?
3: Sim, alô?
0: Oi, oi, oi, tudo bem? Quem fala?
3: Peço música de Toitinga.
0: Não percebi?
3: Peço música de Toitinga.
0: Como é que te chamas, querida? Alô? Oi? Está sim, boa tarde? Epa. Mas eu vi ela está a pedir música de 20 fingers. Eu não disse, expliquei isso. Eu disse, é normal. A gente sai preparado com esse tipo de situações, sabes? Saímos de casa, tipo, brado. São 4 horas mais. Há imprevistos, as situações podem acontecer assim e temos que contornar com isso. Expliquei, eu disse, como é que, qual é a dinâmica da rubrica e tal. Está aqui. Até semana passada também recebemos ouvintes a pedirem músicas nesta rubrica. Mas enfim. Alô, boa tarde. É normal.
4: Alô, boa
0: estamos
4: noite, boa
0: tarde. Boa tarde. Quem fala aí?
4: Alberto Dinamarca.
0: Como?
4: Alberto Dinamarca.
0: Adérito Dinamarca.
4: Alberto, Alberto.
0: Adérito.
4: Alberto.
0: Alberto, ah, Alberto, tá bom. Alberto.
4: Yeah.
0: Vamos lá, a música de quem?
4: De TFM Conclur.
0: Não percebi?
4: TFM e Cloro.
0: Só estou a perceber o Cloro. O primeiro nome qual é que dizes?
4: TFM.
0: New Fame, é isso? Alô, Alberto?
4: Sim, sim, sim.
0: Sim, dizes? Qual é o primeiro nome que dizes? Só estou a perceber Cloro.
4: Eu Cloro e TFM.
0: TFM e Cloro, é isso?
4: Yeah.
0: Ah, ok. Tá bom. Qual é o título?
4: O título... És linda.
0: Como é que é?
4: És tão linda.
0: Tu és tão linda. Ah, ok, tá bom.
4: Sim.
0: Ainda lembras como é que Os Trio Femme e Cloro cantavam nesta música? Estão
4: lindos. Não, sobre qualquer coisa, estão lindos. Estão lindos, dão fofa por aí.
0: Como é que é? Como é que é? De novo, não despacha, mano. Há muita gente que está a ouvir-te agora e podem te caçar para um.
4: Ah, não, não
0: para um evento, para ires cantar.
4: Ah, não, não digo, vou espantar, não digo, vou espantar.
0: Ah, mano, não gosta de karaoke?
4: Ok.
0: Gostas?
4: Estão lindos. Estão fofa. Por aí.
0: Tá bom. Já percebi que o Alberto mesmo, ah, não se passa nada. Alberto, muito obrigado, mas um forte abraço aí, tá bom?
4: Ok, obrigado. Sou frio na marcha, pá.
0: Ah, sou frio, né? É o tempo, meu. É o tempo. Mesmo aqui, hoje também está a fazer muito frio cá, é Maputo. Cidade de Maputo.
4: Ah, mas eu também, na marcha está a fazer muito frio. Hoje
0: ah, na marcha é terrível, sim. Aí vocês estão a receber direto da África do Sul.
4: Então,
0: quando chega, aqui, quando chega aqui, já são restos, não apanhamos tudo, né? É um bocadinho só.
4: Mas o bom de mim é que eu faço banho agora frio, é para água quente, não.
0: Ah, sério?
4: É sério.
0: Água quente, fria?
4: Não. Sim. Eu nunca tomei água quente. Desde os 2 anos.
0: Mas o que acontece se tomar banho com água quente?
4: E sinto-me só queimar nas costas, eu não sinto a vontade de água quente.
0: É verdade isso?
4: É verdade. A minha marcha lá está na barraca lá.
0: Epa!
4: Deixa ela com a minha mãe, não sei onde banho quente.
0: Yeah, deve ser o seu organismo. Ok, tá bom. Alberto, muito obrigado. Então, um forte abraço aí.
4: Tá certo, muito obrigado. Bom trabalho.
0: Estamos juntos. 8434-97. 17h29 minutos. A nossa rubrica de Canha Música está no ar. Só agora ligaste o teu rádio. Bem-vindo. O nosso som é exatamente este. Tenho mais um ouvinte. Alô, boa tarde. Epa, não é esse aqui. Não é este ouvinte. Mas eu dizia, a música é esta aqui. Se já sabes de quem canta este som, podes ligar para 8430 e 497, ou também mandares um áudio para 87000 9790.

0: 843-4497, o número esse para ligar e dizer de quem este som, se é de um artista nacional ou internacional. Já começo aqui a receber alguns áudios. E aqui no grupo já também comentários. Olha, Jesus, Trio FM é tão linda, como é que é? Será? A ninfa parece Hernanda da Silva Mudanice, és minha deusa. Ya! Yeah. Ok, ninfa, valeu pelo palpite. A Gigi já mandou um áudio. A Rosa também mandou um áudio. Só espero que seja para o programa, né? Facilitou tanto a Argentina no último jogo do Mundial. Ei, yeah. Tio, malão, ainda estás no futebol, mano? Alô? Assim? Alô?
1: Boa tarde.
0: Oi, oi, tudo bem?
1: Tudo, não sei.
0: Também. Podes reduzir o volume do rádio? Ei. Já, eu sei que é festa.
1: Já reduzi.
0: Ok, tá bom, tá bom. Como é que te chamas?
1: Luísa.
0: Luísa, falas de onde?
1: Kobe.
0: Estão em festa aí em Kobe, com a Rádio Cidade.
1: Não deu como, com a Rádio Cidade.
0: Uau. Então amanhã estarão a dormir,
1: sextou,
0: enquanto nós estamos a curtir.
1: Amanhã, sextou.
0: Já, mas Luísa, nessa velocidade, tudo indica que amanhã vocês estarão a dormir, nós estaremos a curtir.
1: A dormir?
0: Sim, porque estão a esgotar tudo hoje, meu.
1: Não, hoje é o começo.
0: Esse começo é pesado.
1: É, tem que ser.
0: Ok, Luísa, diz, a música de quem?
1: Twenty Finger.
0: A música pertence a Twenty Finger?
1: Sim, sim, sim.
0: Qual
1: sim.
0: É o título?
1: O amor não pode doer.
0: Ei, peraí, Luísa, não estou a entender. Nós estamos a tocar esta música, está a ver? Este som aqui.
1: Não é essa música que eu quero. A música que eu quero é de Twenty Finger.
0: Ah, ok, tá bom. Luísa, então é o seguinte, Luísa. Luísa, agora não é um espaço de pedidos musicais, tá bom?
1: Sim, yeah. Sim, estou a ouvir.
0: Tá bom, tá bom, então podemos fazer isso amanhã, pode ser?
1: Não tem problema.
0: Tá bom, Luísa, então fica bem. Boa curtição aí.
1: Obrigada.
0: Mas com juízo, hein? Com juízo, controlem-se, por favor, controlem-se. Ah, é normal, está aqui mais um ouvinte a pedir uma música. Enquanto já explicamos. Epa. Alô, boa tarde. É normal. Alô, boa tarde. Não foi desta, 8430 e 497. Há quem está a ligar para aqui, para o tablet, mas não é isso, a ideia não é essa. Para ligar é 8430 e 497. Neste número 87000 9790 é para mandar áudio a responder. Hermínio Macamo, ah, a Luísa está muito avançada, e por isso que eu estou a dizer. Até amanhã ela já estará a dormir e nós a curtirmos, porque está a esgotar hoje tudo, todo aquele feeling e tal. Alô?
2: Alô, boa noite.
0: Oi, boa tarde, como é que tu estás?
2: Oh, estou bem, graças a Deus. E
0: ah,
2: aí?
0: Eu também estou bem. Quem fala?
2: Faida.
0: Faida?
2: Exatamente.
0: Faida, falas de onde?
2: De Maracuene.
0: Uau, como é que está Maracuene? É? Faida? Sim,
2: tá
0: sim,
2: um
0: Faida.
2: Um bocadinho de frio.
0: Está um pouco frio, né?
2: Exatamente.
0: Está bem. Faida, então ligaste para dizer de quem é esta música, pois não?
2: Exatamente.
0: Vamos a
2: sim.
0: Isso então, vamos a isso. De quem é a música?
2: Trio Fam.
0: Não percebi?
2: Trio Fam.
0: Trio Fam, gostei.
2: Exatamente.
0: Lindo.
2: Trio Fam.
0: Qual é o título?
2: Sim,
0: os ouvintes mais animados estão aqui na Rádio Cidade, meu. No programa Impulso, meu. Hein?
2: Exatamente.
0: Então a música é dos Trio Fam. Qual é o título? Alô, Faida.
2: Ah,
0: o título qual é?
2: Tu és tão linda.
0: Tu és tão linda.
2: Tu és tão linda. Exatamente.
0: Ok. Faida.
2: Sim.
0: Dá para entender que também tens uma voz muito linda. Agora podes cantar esta música, queremos ouvir.
2: Ah, obrigada.
0: Uau, vamos a isso. Como é que eles cantam esta música?
2: Ei, tu és tão linda, tu és tão fofa, estou tão feliz por ser teu pai e és minha filha.
0: Alô, Faida?
3: Alô, alô.
0: Sim, sim, é tudo?
3: É tudo.
0: Eu, por mim, ficava aqui até, só que não tem como, às 18 tem um consultório jurídico. Ficava aqui até para ouvir a tua voz.
3: Ah, muito obrigada.
0: Nada por isso. Faida, então, beijinhos, fica bem. Sim, mas alguma
3: obrigada.
0: Coisa?
3: Muito obrigada.
0: Tá bom, muito obrigado.
3: Não, em particular...
0: Sim?
3: Eu gosto muito da música também.
0: Ah, gostas muito da música, dos Trio Fam?
3: Exatamente.
0: Tá
3: sim,
0: bom.
3: Sim, sim, sim.
0: Tá bom, tá bom. Então, beijinhos, fica bem.
3: Obrigada, igualmente.
0: Tchau. 843497. Isto é divertido, meu. Trio Fam. Esta é a resposta da Faida de Marraquena. Trio Fam com a música Tu És Tão Linda. Segundo ela, essa é a resposta dela, meu. A gente não pode distorcer a informação, não pode. Senão vão se zangar. Os donos vão se zangar. 843497. Mais um ouvinte, alô, boa tarde.
4: Boa tarde.
0: Como é que é? Tudo bem?
4: Tudo, tudo.
0: Também, quem fala?
4: Kenny. Kenny?
0: Kenny?
4: Sim.
0: Kenny?
4: Sim.
0: Harry Kane?
4: Quase isso, quase,
0: quase
4: isso. A ideia era
0: quase
4: essa.
0: Mas os teus pais tinham essa ideia. A ideia era quase essa, né?
4: Não, até que a ideia dos meus pais era mais o Kenny G.
0: Ah, Kenny G? Ah, tá bom.
4: Kenny G, sim. Ah, era okay. Mesmo essa.
0: Ok, ok. Sim. Tá bom. E falas de onde, Kenny?
4: Falo do Alto Maia.
0: Alto Maia, tá bom. Kenny, a música de quem é?
4: Trio Fam, Tu És Tão Linda.
0: Trio Fam, Tu És Tão Linda.
4: Tu És Tão Linda, sim. Participação, Cloro, Blaze, até faz um pouco do Cloro, Trio Fam.
0: Participação quem?
4: O Cloro é que faz a maior parte da vocal, o Cloro.
0: Então, Cloro.

0: tão feliz por ser teu pai. 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Algo mais ou menos assim.
1: Altamente. Yeah. Não é por acaso que os teus pais deram o nome de um músico, meu. Kenny G, altamente. Kenny, muito obrigado. Um forte abraço aí. Tá nice?
0: Muito obrigado e como nós somos um bom trabalho.
1: Estamos juntos. 8434-97 17h39, ainda está a valer. Podem mandar os áudios para 87-000-9790 87-000-9790. Agora para ligar é 8434-97. Mais um ouvinte, boa tarde, bem-vindo.
2: Olá, boa tarde.
1: Olá, tudo bem? Está sim?
2: Tudo, oi, bem desse lado.
1: Oi, também. Quem fala?
2: Aqui fala Dina.
1: Oh, Dina! A ouvinte da minha vida inteirinha.
2: Ah, não falha nada.
1: Ah, não falha. Estás com a bebê? Eu estou a ouvir a voz dela aí.
2: Ah, sim.
1: Qual
2: sim,
1: é o nome da princesa aí?
2: Kiandra.
1: Como?
2: Kiandra.
1: Kiandra?
2: Sim.
1: Kiandra. Ai, que nome bonito, hein?
2: Yeah. Agora, oh, obrigada.
1: Pois, nada por isso. Dina, a música de quem? Parece de quem? Como? Alô, Dina? Alô? Epa. Estava tão bom isso. Alô, Dina? Oh, Leopoldina, estás aí ainda? Parece que não. Yeah. Insucesso. Insucesso.

0: Alô, boa tarde.
1: Boa tarde.
0: Olá, tudo bem? Tá sim? Epa. Parece que estamos a perder vozes muito lindas que podiam nos embalar aqui ao interpretarem a música. Olha, Jesus. Fala, Sena, as barras estão a te bater muito mal. Porquê? Alô, boa tarde.
2: Sim, boa tarde. Como está, irmão?
0: Está tudo bem. E desse lado?
2: Ah, aqui também tranquilo.
0: Com quem falo?
2: Aqui estás a falar com o Sérgio de Xindi.
0: Quem?
2: Sérgio de Xindi, ligadamente da Matola dele.
0: Sérgio de Xindi?
2: Sim.
0: Xindi é um distrito da província da Zambésia, pois não?
2: Mas por enquanto estou ligado diretamente da Matola dele.
0: Tá, já percebi essa parte. Então a pergunta é, Xindi é um dos distritos da província da Zambésia, certo?
2: Certo.
0: Ah, ok. Só que neste momento estás na Matola.
2: Estou na Matola D.
0: Matola D.
2: Sim.
0: Está bem. Sérgio, ligou para dizer de quem é esta música?
2: Já.
0: Sim, vamos a isso. A música de quem é?
2: É de 3 anos.
0: Não percebi?
2: É de 3 anos.
0: De novo? Sorry? Desculpa?
2: Alô?
0: Sim. Dizia? A música de quem? Epa. Está a perceber uma outra coisa. 3100. Não sei se foi isso que disse. Mas, Sérgio, peço para ligar novamente. Por favor, estava a animar a conversar contigo, hein? Alô, boa tarde. Ixi. Não é desta. 8430-497. Daqui a pouco vamos rodar os áudios que vocês mandaram. Para 87-000-9790. Alô, boa tarde. Ei, nada também. Neste momento não é possível estabelecer a ligação que deseja. Tu és tão linda, Triofem, ok? Alô, boa tarde. Isto, se for assim, se for a continuar assim, só podemos mesmo. Eu só tenho. Ah, ok. Tá bom, no grupo tem mais áudios aqui. Ok? Definitivamente a linha está encerrada, tá bom? Está encerrada.

0: Adoro essa música.
1: Uau, eu adorei a voz, hein? Adorei a voz, bem afinada. Parabéns, Gigi. Aí eu sabia que não irias desapontar aqui. Vamos lá.
0: Boa tarde.
1: Olá, Rosa.
0: Eu vou cantar essa música para o meu filhinho, Ioane. Tu és tão lindo. Tu és tão fofo. Tu és tão nice, especial. És minha vida. Oh, tu és tão nice, especial. És minha vida.
1: Muito obrigado, Rosa. Muito obrigado. Tem mais aqui? Mais algum áudio? No grupo, já não. Mas já quem mandou aqui no privado, vamos ouvir este áudio.
2: Minha dádiva do céu chegou ao mundo 9 meses na barriga. 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É Jamila, a filha do Cloroquila. 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Essa música é da Trio Fair, com o título Tu És Tão Linda, Mano Latino. Sem palha, não há erro, não há... Não há competição possível. Obrigado, tá. Rosário Cota.
1: Está-se bem, Rosário Cota. Um forte abraço. Vamos lá. Tem mais um áudio aqui?
3: Saudações, Molatinho.
1: E yeah, como é que é?
3: Muito easy, mas bem easy mesmo. É. A música de Trio Femme. És tão linda. Aqui, Capitão Nascimento.
1: Capitão Nascimento. Tinhas que entregar as barras, meu. Dizes que era easy, então como é que é? Hã? Grande Cota. Oh, Jesus, já. Não rendi contigo hoje. Não rendi contigo hoje. Oh, Jesus, já. Nada, nada, nada. Estamos aqui a fechar. Eu estava à espera do teu áudio, mas nada, meu. Qual a cena? As fraldas estão a te atrapalhar, né? Já não tem. Ei, Eis. Entrega Blue Eyes. Não está a ver game Blue Eyes, John, com fraldas. Vamos aos comerciais. Eu volto dentro de instantes.

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0: são 17h51 minutos. Atenção, pessoal, estamos na rubrica de quem a música, os trouxemos este som. Eu quero felicitar a todos que ligaram e disseram que a música pertence aos Trio of Fame. Tu és tão linda. Agora, Cloro, Cloro, boa tarde. Estamos em direto para o programa Impulso. Esta música, como vocês fizeram, era mesmo dedicada à tua filha. Boa tarde, cumprimento os ouvintes também. Aqui as coisas funcionam assim, mano. Let's go.
1: Boa tarde, boa tarde, boa tarde a todos ouvintes da Rádio Cidade.
0: Yeah, yeah.
1: Do Impulso.
0: Não falha.
1: Estamos aqui. A música nós fizemos, na verdade, a música era minha.
0: Sim, sim.
1: É, porque, sim, era minha e o pessoal gostou, então entraram na cena. Na
0: acabaram fight, criando contaram os seus versos também.
1: Exatamente, cada um acabou contando a sua história,
0: ah,
1: né?
0: Okay.
1: De certa forma.
0: Okay.
1: Então foi isso.
0: Ah, e era mesmo para a tua filha, altamente.
1: Exatamente, era uma música mesmo minha que eu ia fazer três versos.
0: Sim, sim, sim.
1: Mas depois. Eu até ficou melhor assim, foi mais interessante, né?
0: Ok. E depois entra o Hot Blaze e a Wayo. Como é que foi? Como é que eles acabam fazendo tal?
1: O pessoal, epa, o pessoal sempre trabalhamos com eles, né?
0: Ok.
1: São artistas, epa, eu sempre teve um people que confia, tipo, é melhor chamar isso, só de fazer, é melhor chamar aquilo. Okay. E graças a. Muita gratidão, muita sorte também tivemos já a podemos ter a oportunidade de trabalhar com o Blaze e a Wayo há muito tempo, né? Acho que há 20 anos ou mais. Então, as nossas histórias na música confundem-se, porque em todas as etapas das nossas carreiras eles sempre estiveram presentes.
0: Ok.
1: Então foi nesse contexto que naquela altura nós trabalhávamos muito com o Blaze. Na produção de estúdio, de fazer refrões. Por exemplo, o refrão de Tu És Tão Linda, quem escreveu fui eu, o Blaze só cantou.
0: Okay.
1: Mas o refrão, por exemplo, de No Caminho do Chova, de Drama do Ex, aquela música Drama do Ex, quem escreveu foi o Blaze, mas quem interpretou foi a Júlia Duarte.
0: Sim, sim,
1: então,
0: sim,
1: nessa
0: sim.
1: altura, nós fazíamos muito estas. Víamos que a voz ideal é esta, a pessoa certa para escrever é esta. Então o Blaze sempre foi muito bom na escrita e a criar melodias, composições. Então sempre trabalhou conosco. É nesse contexto que eles estão aí no
0: nesta faixa, linda, Tu És Tão Linda.
1: Okay. Exato.
0: Então esta música foi mesmo lançada em 2011.
1: Essa música foi lançada em 2011, no mesmo ano que nós lançamos
0: A Caminho do Chove.
1: O projeto A Caminho do Chove, exatamente.
0: Ah, ok. Tá bom.
1: Jamila tinha um ano, Jamila de 2010, então um ano depois, mais ou menos, eu fiz a música.
0: Sim, sim, sim, sim. Tá bom. Cloro, muito obrigado.
1: Valeu.
0: Aqui é tudo por impulso aqui, mano.
1: Agora com teu telefone tocar já sim. Quando tu não me chamar.
0: Tá nice. Cloro, estamos juntos.
1: Valeu,
0: forte força, abraço aí.
1: Juntos.
0: Muito obrigado, estamos juntos.
1: Viva a cultura, estamos juntos. Já.
0: Viva, viva. Ok, pessoal, então vocês já têm a resposta, né? Está aqui. Inicialmente a música era do Cloro, só que os outros integrantes da Trio Fame acabaram também alinhando por verem que a música era linda, meu. Ok? Então estão de parabéns a todos os ouvintes que ligaram e disseram que a música pertence ao grupo Trio Fame. Como é que é? Deixa só ver aqui. Shelton, o Alberto, a Faida. A Faida, gostei da pronúncia. Trio Fame. Altamente. O Kenny. A Dina não conversamos assim, mas agradeço também por teres ligado. Agradeço também o Sérgio. E deixa-me só ver aqui. No WhatsApp. Os outros não disseram os nomes. Mas ok, Gigi, muito obrigado. Gigi também foi uma das ouvintes que me mandou aqui o áudio. Agradecemos, Cloro. Esse beat é cativante e muito alegre. Já temos a resposta da rubrica. Sim, hoje fechaste em grande, Mr. Presidente. Não falha nada. Só dá muito tempo. Vou tentar a final de ano. Ok, grande Cloro, ok. Agradecer a Gigi também. Sim, Gigi, ah, muito obrigado. Tá bom? Muito obrigado. Amigos, o nosso programa termina por aqui. Amanhã nós voltamos pontualmente às 14. Vamos fazer a festa em 4 horas também, tá bom? E contaremos com o DJ Hebe. O DJ Hebe também estará no, no, na festa de aniversário do DJ Alex, no dia 1 de agosto, numa Jazz Gogopiro. Quem estiver interessado, atenção, amanhã, passo a dizer agora, novamente, quem estiver interessado em ir a este evento, a este show, pode mandar a sua mensagem para o 87-000-9790. Já recebi aqui algumas pessoas que manifestaram interesse, então os bilhetes dentro de alguns minutos já estarão ali na recepção da rádio. E eu quero informar aos ouvintes de hoje, atenção, por favor, venham levantar os bilhetes. Eu vou ficar muito triste com os que estão a manifestar interesse e não virão levantar os bilhetes. Vou ficar muito triste mesmo, porque não é a primeira vez. Digo uma vez mais também, aos ouvintes que ganharam brindes no dia 17, venham levantar os vossos brindes. Os brindes estão aqui à vossa espera. Eu volto amanhã. Tchau. Tu és tão lindo ouvinte. Tu também és tão lindo ouvinte.

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3: Saudações. O Conselho Municipal de Maputo recuperou cerca de 3 hectares de área de mangal no Distrito Municipal de Catembe, através do plantio de 7 mil mudas. A iniciativa destina-se ao reforço da conservação dos ecossistemas costeiros e aumentar a resiliência da cidade face aos efeitos das mudanças climáticas. Segundo o Diretor Municipal de Ambiente e Salubridade, Nelson Massango, a ação, desenvolvida entre 2025 e 2026, vai contribuir para a melhoria da qualidade de vida das comunidades locais, além de fortalecer a preservação deste ecossistema, considerado fundamental para o equilíbrio ambiental. A publicação é da Agência de Informação de Moçambique. Ainda de acordo com esta agência, membros da RENAM que contestam a liderança do partido afirmam ter sido notificados pela Procuradoria-Geral da República no âmbito de um processo relacionado com a alegada invasão da sede nacional, acusação que rejeitam, questionando a rapidez com que o caso avançou face a outros processos que, segundo dizem, continuam sem desfecho. Falando ontem à imprensa, após se apresentar na Procuradoria do Distrito Municipal Campo Fumo, em Maputo, Mochador Machava disse que o grupo não invadiu as instalações por considerar que a sede e as delegações pertencem ao partido e aos seus membros. O candidato zambiano do Partido Unido para o Desenvolvimento Nacional pelo Círculo Eleitoral de Solwezi Norte, Sartford Muluza, afirma que os residentes da província noroeste apoiam integralmente o partido e o presidente Akaindi Ikilema. Muluza refutou as alegações de que o partido perdeu popularidade na província, referindo que a população está satisfeita com o trabalho da administração do UPND e confia no presidente e nas reformas progressistas do partido. Em declarações à imprensa no distrito de Solwezi, Muluza afirmou que o desenvolvimento alcançado nos últimos 5 anos é uma demonstração do empenho da atual administração na transformação económica da província e do país como um todo. Esta é uma nota da Lusaka Times. É já nesta quinta-feira, dia 30 de julho, que o cantor e compositor moçambicano John Francie sobe ao palco da Mbenga Live Session no estúdio auditório da Rádio Moçambique, em Maputo. O concerto, intitulado Além da Música, Vozes que Inspiram Gerações, promete uma noite onde a música se encontra com a transformação social, a educação e a esperança. Natural da Beira, John Francie construiu um percurso musical que desafia as fronteiras dos géneros. A sua música, que bebe da kizomba e do afrobeat, não se deixa aprisionar por rótulos. Define-se como um criador sem limitações, para quem a arte é um território de liberdade. E é essa liberdade que promete levar ao palco da Mbenga, numa parceria com a Rádio Cidade. É o final da apresentação do Cidade Notícias. A edição foi de Elder Malele.
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Saudações, simpático ouvinte da Cidade FM. Seja bem-vindo a mais uma edição do programa Consultório Jurídico comigo, Milton Temba. O programa de hoje vamos falar sim sobre a concessão irresponsável de crédito e proteção do consumidor e para tal teremos como convidado o Dr. Paulino Nhampul, ele que é advogado e docente universitário. Mas antes disso, vamos iniciar aqui o nosso programa ao som do músico cabo-verdiano, atualmente radicado na Holanda. Falo sim do Gil Semedo, com um tema... Como que é este tema? É, amigo de José, é assim como eles pronunciam, né? E vamos ouvir do álbum Minha Vitória, Gil Semedo, numa fusão aqui entre o Funaná, o Ferro Gaita, assim como o reggae. Até já, simpático ouvinte.

0: Bonito aqui esta fusão de ritmos entre o funaná, o ferro gaita, assim como de reggae, na voz aqui do Gil Semedo, do álbum Minha Vitória, com o tema Amigo José. Vamos aqui iniciar o programa consultório jurídico de hoje. Temos como convidado o Dr. Paulino Nhampule, que é advogado e docente universitário. Vamos falar sim sobre a concessão irresponsável de crédito e proteção do consumidor. E vou ter o prazer de saudar, doutor. Saudações, como está?
1: Muito boa noite, doutor Milton Tembe, mas prefiro chamar mesmo de Milton. Confirmo, sou eu, o Paulino Nhampule, aqui presente, e queria agradecer o convite da Rádio Cidade, assim como do nosso locutor Milton Tembe, por ter aqui me chamado para esta conversa em consultório jurídico.
0: De realçar aqui que não foi fácil ter aqui o doutor Paulino. Já há anos já vínhamos programando esta presença aqui, mas o doutor, como é muito atarefado, e doutor, não vamos levar muito tempo mesmo, atendendo, considerando que este tema é um tema muito pertinente, suscita muitas dúvidas e muitas interrogações, penumbras também por parte do nosso simpático auditório, onde, segundo algumas pesquisas por mim feitas no contexto do tema do programa de hoje, deu para perceber que produtos financeiros são instrumentos, ferramentas ou serviços oferecidos por instituições financeiras para gerir, movimentar, investir ou proteger dinheiro. Eles facilitam a vida financeira de pessoas físicas, e empresas, englobando desde contas correntes, seguros, até investimentos e empréstimos. Fazendo uma ponte com a conceitualização por mim retrocitada, vou pedir ao ilustre convidado que fale dos principais requisitos de que uma pessoa deve se suster para ser concedido a um crédito bancário ou de outra característica financeira.
1: Muito obrigado, pergunta pertinente e de certeza de interesse geral, porque somos todos consumidores. Indo à questão colocada pelo nosso locutor Milton, gostaria primeiramente de dizer que o crédito pode ajudar, mas também pode sufocar, não é? A lei exige que ele seja dado como responsabilidade, informação clara e respeito pela capacidade de pagamento de uma pessoa. O crédito é um instrumento, de facto, importante para resolver necessidades reais das famílias e das empresas. O problema começa quando ele é concedido sem transparência, sem avaliação séria e de capacidade de pagamento e sem respeito pelos direitos do consumidor. Hoje vamos falar exatamente desse equilíbrio entre acesso ao crédito e proteção do cidadão.
0: Sim, pode continuar, doutor.
1: Como principais requisitos para alguém obter um crédito, queria dizer que quando falamos de alguém, estamos a falar de pessoa jurídica, que é particulares, assim como empresas. E para cada um destes segmentos tem as suas tem o seu checklist, que chamamos de documentos ou requisitos necessários. Mas, de forma resumida, diria eu que para conceder crédito não basta querer vender dinheiro. É preciso verificar se o crédito cabe de verdade na vida financeira do cliente. O lado do consumidor normalmente contam a identificação, a prova de rendimento, por outras palavras, estamos a falar de declaração de salário ou outro comprovativo de rendimento, o histórico do endividamento, a finalidade do crédito e, quando exigível, a garantia. E quando falamos de garantia, tem os documentos necessários que comprovam a existência dessa garantia, que se calhar teríamos uma outra conversa em outro momento para falar dos tipos de garantias, naturalmente. Tendo em conta que sou igualmente especialista em garantias e colaterais, faria muito gosto no futuro em conversar acerca disto. Do lado das instituições, da instituição de câmbio de crédito, a lei manda avaliar a situação financeira, os objetivos e a necessidade do consumidor, a natureza e o montante do contrato, a fonte de rendimentos, a capacidade de endividamento e a consulta às centrais de registro de crédito e adequação de garantias. Portanto, existe uma central de registro de crédito a nível do Banco de Moçambique, onde pode-se também avaliar a situação creditícia dos clientes. Existe também a central de registro de garantias imobiliárias, que é recente do ponto de vista de implementação a nível do Estado, que podemos encontrar aquilo que é informação relativa às garantias imóveis, nesse caso imobiliárias. Temos várias outras fontes da qual podemos fazer a pesquisa para análise e decisão de um crédito. Antes da assinatura, o cliente deve receber informação adequada sobre condições, custo total de crédito, encargos, riscos e consequências da falta de pagamento. Portanto, estes requisitos que foram aqui colocados, podemos ter já com mais detalhe um e outro, mas são estes os pontos essenciais que aqui devíamos colocar. Sim. Importa realçar igualmente que para encontrar toda a resposta legislativa relativamente à matéria desta conversa, nós temos em primeiro lugar o aviso 8/GBM 2021 de 22 de dezembro, que aprova o Código de Conduta e Proteção do Consumidor Financeiro. Esta é a principal. Entretanto, temos uma lei geral, que é a Lei 22/2009, de 28 de setembro, que é a Lei de Defesa do Consumidor, mas é para um conceito mais generalizado da matéria. Entretanto, esta lei conjuga com o seu regulamento, que é o Decreto 27/2016, de 18 de julho. E, por fim, não podemos deixar de lado a Lei 20/2020, de 31 de dezembro, que é a Lei das Instituições de Crédito e Sociedades Financeiras. Mas antes, é importante ressalvar que não podemos falar de leis sem abrir a nossa Bíblia, que é a Constituição da República, que está consagrado no artigo 92 da Constituição da República, o resumo relativo aos direitos do consumidor no seu todo.
0: Sim. Portanto, ainda na senda da primeira questão por mim colocada e no contexto do tema do programa de hoje, assim como das pesquisas por mim feitas, deu para perceber que existem vários tipos de crédito que as referidas instituições podem conceder aos seus clientes, de onde vou pedir que diga quais são e caracterize cada um deles.
1: Pronto. Os créditos relevantes, nem todo crédito funciona da mesma forma. Preciso ter isto em conta. O nome do produto muda, mas as exigências de transparência e responsabilidade continuam a mesma. Entretanto, na prática, podemos falar de crédito pessoal ou ao consumo, que é o mais comum.
0: Sim.
1: Alguns bancos chamam de créditos flexíveis, não é? Porque não exigem, de facto, muita a burocracia. Geralmente é só o bilhete de identidade no e de capacidade de endividamento. Em muitos casos não há necessidade de apresentação de uma garantia real ou outro tipo de garantia, que não é bens móveis ou imóveis por aí fora. E temos em segunda escala o crédito de habitação, que é uma das maiores procuras, principalmente da camada jovem.
0: Sim.
1: Crédito automóvel ou crédito finalístico, que se calhar olharíamos também para o microcrédito, porque não podemos os deixar de lado, linhas de crédito, descobertos autorizados, conta corrente condicionada e cartão de crédito. Portanto, estes são, de certa forma, os tipos de crédito mais comuns dentro daquilo que é a nossa banca moçambicana. Sem deixar de lado outras naturezas de crédito, como leasings e outros, que têm uma taxa de procura reduzida relativamente a estes. Cada modalidade tem risco, custo e modo de reembolso diferentes, né? Por isso, comparar apenas o valor da prestação mensal é insuficiente, não é? É essencial é perceber o custo total e a duração do compromisso. Sempre que o crédito for mais para fins profissionais ou empresariais, algumas respostas devem ser ajustadas, porque o foco central da lei do consumidor é o uso não profissional. Portanto, a lei do consumidor está para salvaguardar, de certa forma, aquela camada do consumo mais, menos burocrático e profissional que nós podemos chamar, no entanto que sim. Mas ela está, de facto, para todo e todos os tipos de consumidor aqui existentes.
0: Sim, o doutor aqui esteve a falar dos tais ditos créditos flexíveis. Há que parabenizar aqui a um banco, não vou estar aqui a citar o nome por conta da publicidade, mas há uma particularidade que eu gostei, que o referido banco, através do aplicativo do smartphone, essas aplicações que existem dos bancos, a partir dali a pessoa já pode solicitar um crédito e tem um crédito na hora, desde o momento que a pessoa esteja a trabalhar e ofira um salário e tem lá o historial do pagamento do salário mensal, e eles facilmente fazem a avaliação e concedem o crédito. São os ditos os créditos flexíveis. Estamos evoluídos, é bom.
1: E não só, olha que a banca não diria necessariamente que está em vias de extinção, mas está numa fase de desafios muito fortes,
0: modernos,
1: tendo em conta que temos agora a carteira móvel, que tende a evoluir de forma galopante, tanto que na carteira móvel você já pode ter um crédito sem precisar um documento sequer.
0: Sim.
1: Não é? Então estamos mais do que flexíveis, e significa que o modelo de crédito tende a evoluir, que nos próximos poucos anos que vem à frente, teremos se calhar um crédito com um simples enter,
0: yeah, um enter
1: com o telemóvel, teremos dinheiro na conta,
0: e
1: né?
0: Enter, este, pronto,
1: e
0: assim,
1: é isso que se deseja.
0: Sim. A concessão responsável de crédito ocorre quando instituições financeiras oferecem empréstimos sem avaliar adequadamente a capacidade de pagamento do consumidor, gerando superendividamento. É nesta ordem de ideias que, para melhor situar o ouvinte, peço ao ilustre convidado para que fale de forma mais profunda do que vem a ser o crédito.
1: Em frases curtas, diria Milton, crédito compra tempo.
0: Sim.
1: Ok? Mas esse tempo tem preço. E esse preço tem de ser transparente. Querendo fazer uma definição à minha maneira sobre o crédito, eu diria que é a disponibilização imediata de dinheiro, de um limite financeiro ou outro benefício econômico, com a obrigação de reembolso futuro e normalmente acrescido de juros e outros encargos. Penso que com isto conseguimos ter um escopo mais resumido sobre o que significa o crédito, mas querendo aprofundar, porque o que abunda não vai prejudicar, em linguagem simples, a pessoa usa hoje um valor que só vai pagar amanhã. O ponto jurídico decisivo é que esse compromisso futuro precisa ser assumido com informação clara, avaliação séria de capacidade de pagamento e boa fé das partes. A boa fé não está só do lado de quem consome ou de quem dá o crédito, é de ambas partes, é preciso frisar isto. Por isso, ao falar de crédito, convém explicar sempre três elementos: quanto o cliente recebe, quanto efetivamente pagará no total e o que acontece se houver incumprimento. Preciso que o cliente ou o consumidor esteja sempre muito bem informado nestes aspectos.
0: Sim. É a parte, essa parte última que o doutor esteve aqui a frisar é muito importante. Doutor, as condições contratuais são as cláusulas, termos e disposições que definem os direitos, deveres, responsabilidades e obrigações recíprocas entre as partes em negócio jurídico. Elas estabelecem o funcionamento de acordo, quer dizer, prazos, preços, penalidades e rescisões, criando a segurança jurídica para as partes envolvidas. É de tal modo que, segundo o alinhamento com alguns instrumentos reguladores instituídos pelo Banco de Moçambique, neste caso o Banco Central, peço para que fale do dever de informação prévia sobre termos e condições contratuais e do dever de concessão de crédito responsável.
1: Wilson, pronto, eu às vezes tenho que dizer as coisas de forma meio cómica, mas da maneira mais crua, para dizer que a lei não aceita crédito às cegas.
0: Sim.
1: É de lei. Primeiro informa-se, depois avalia-se e só então se contrata. O que é que eu quero dizer? A informação prévia protege a liberdade da decisão. A concessão responsável protege a própria sustentabilidade do contrato. Isso para dizer que a instituição deve informar antes da celebração do contrato e em suporte duradouro sobre as condições, custo total, taxas, comissões, encargos e riscos e obrigações do cliente. Portanto, estaremos numa violação se a instituição não informar sobre as comissões, repito, as taxas, os encargos, riscos, obrigações do cliente. As instituições devem, primeiro, sentar com o cliente e clarificá-lo sobre o que ele pretende. Fora isso, não estaremos a cumprir com aquilo que é a norma de conduta e, por outras palavras, a lei do consumidor. Os contratos devem ser claros, devem ser concisos, em linguagem portuguesa. Atenção, porque há hoje em dia a globalização e nós, como Moçambique, bebemos muito do estrangeirismo, e é preciso lembrar que Moçambique é o único país da África Austral falante da língua portuguesa. Então sofremos muita influência da língua inglesa por causa dos países que estão à nossa volta. Entretanto, há muita tendência a termos peças em língua inglesa e alguma resistência por parte de alguns, chamaríamos, clientes ou consumidores de língua inglesa, que impõem que os bancos aceitem os seus, a língua inglesa como a fonte para a celebração de um contrato. Entretanto, é bem dito e é constitucional, a língua mãe é a língua portuguesa e deve conter toda a informação necessária nesta língua. Agora, uma tradução de um documento emanado da língua portuguesa é aceitável, mas temos que começar sempre pelo contrato em português. Conceder crédito de forma responsável significa analisar a situação financeira do consumidor, os seus objetivos e necessidades, a natureza e o montante do crédito e a sua real capacidade de pagamento. A aferição dessa capacidade pode incluir consulta às centrais de registro de crédito, análise de fonte de rendimentos, capacidade de endividamento e as respectivas garantias. Portanto, um crédito tem que ver com o dinheiro que é emprestado, tem que ver com a garantia oferecida e a capacidade de endividamento de cada consumidor.
0: Doutor, sem fugir muito da questão anterior por mim colocada, vou pedir ainda que fale do dever de informação sobre alterações contratuais, incluindo de taxas, comissões e outros encargos, assim como do dever de informação sobre os riscos do produto e consequências de incumprimento das responsabilidades.
1: Portanto, o aviso 8/GBM/2021, especificamente os artigos 20 e 22, assim como 38, conjugado com a Lei 20/2020, que é a Lei das Instituições de Crédito, olhando para o artigo 64, em linhas gerais, diria que alterar um contrato sem avisar devidamente o cliente não é boa prática. É matéria juridicamente sensível e pode ser ilícita. O consumidor não pode ser surpreendido com mudanças escondidas ou com custos que só descobre depois. A instituição deve comunicar ao consumidor de forma direta e por escrito ou outro meio comprovável quaisquer alterações ou condições contratuais com antecedência mínima de 30 dias. Portanto, não basta simplesmente acordar e o dia seguinte já tem uma taxa diferente. É preciso que seja devidamente comunicado com uma antecedência mínima de 30 dias. Se o consumidor não aceitar essas alterações, tem o direito de rescindir o contrato, sem comissões ou custos, nos termos previstos. A instituição deve ainda informar sobre riscos do produto, consequências do atraso ou da falta de pagamento e sobre a taxa de juros de mora aplicável. Importa lembrar que a taxa de juros de mora não pode exceder os 2%. Portanto, é preciso que o consumidor ou os ouvintes estejam atentos a estas cláusulas e esta informação que aqui colocamos, porque está claro na norma de conduta, assim como na lei do consumidor, o valor limite para o juro de mora, que são 2% na banca.
0: Doutor esteve aqui a falar sobre uma figura que acho que o simpático ouvinte também deve estar a questionar o que é isto. O doutor esteve aqui a fazer, enquanto fazia a sua explanação, falava aqui de um termo chamado GBM. GBM, o que vem a ser?
1: O GBM, concretamente, é uma sigla emanada do Banco de Moçambique, que é utilizada para dar aquilo que é a designação de seus avisos e normativos internos, não é? Agora, apanhou-me muito bem com esta questão, porque é uma sigla que não tenho aqui o domínio concreto dela no sentido de expressão precisa, mas em momento oportuno, ainda nesta entrevista, poderei clarificar aos ouvintes.
0: Sim, de forma assim descrita, porque aí vem siglas, né? Então é necessário de se clarificar aqui ao simpático ouvinte, e vamos clarificar aqui. É por isso que existe o programa Consultório Jurídico. Hoje estamos a falar, sim, sobre a concessão irresponsável de crédito e proteção ao consumidor, e para tal temos como convidado o doutor Paulino Nhampula, ele que é advogado e docente universitário. Vamos sair para um breve intervalo para cumprir com aquilo que é a nossa montra sonora relativa aos comerciais, e voltamos já a seguir.
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0: Pois bem, simpático ouvinte, depois de termos cumprido com aquilo que são os nossos compromissos comerciais, voltamos aqui ao programa Consultório Jurídico, onde hoje estamos a falar sobre a concessão responsável de crédito e proteção do consumidor e temos como convidado o Dr. Paulino Nhampul, ele que é advogado e docente universitário. Doutor, voltamos àquela questão última que eu deixei aqui ficar relativamente àquele código designado de GBM, que ficou por clarificar aqui ao simpático ouvinte, onde eu perguntava o que, que vem a ser.
1: De facto, esta pergunta foi, chamaríamos de outras palavras, por cavilosa. Né? O Milton pregou-me uma partida ao colocar-me uma sigla de uma entidade como o Banco Moçambique, mas sem querer dar voltas, tivemos que fazer uma mera investigação. E de facto a sigla GBM no contexto do Banco Moçambique significa nada mais, nada menos que Gabinete do Banco Moçambique, que é frequentemente usado como referência ao próprio Banco Moçambique em normativos e avisos oficiais. Portanto, os avisos e os normativos têm lá sempre no meio uma forma de codificar os normativos em que se coloca sempre o GBM. Portanto, sim. É neste programa que também vim aprender e não só para dar, né?
0: Estamos no aprendizado constante. Isso aqui é. Doutor, nesta ordem de ideias, no contexto do direito comercial, existem as chamadas cláusulas abusivas, que são disposições contratuais que geram um desequilíbrio.

0: problema e como pode o cliente fazer no caso de ser sentir lesado?
1: É, de facto, a letra pequena não pode ser esconderijo da ilegalidade. Não pode, de forma nenhuma. E é bom que se saiba que estão proibidos os bancos, instituições de crédito, de utilizar letras pequenas. Existem padrões devidamente definidos pelo Banco Central.
0: Só um ponto de pausa. Eu recordo-me quando na faculdade, quando fazíamos nossos trabalhos, né? Aqueles trabalhos com os docentes, eles diziam tamanho Times New Romans, tamanho 12. É padrão, né?
1: É
0: sim,
1: isso.
0: Sim, tamanho 12 e tipo de letra Times New Roman. Não inventem que vossas letras assim, parece que estão a querer namorar ou quê? Estão a fazer torpedos ou cartinhas para as vossas namoradas. Aqui é tamanho 12, é Times New Roman. E acabou. Então é mais só para sustentar essa parte que o doutor Esteban quer falar.
1: É, de facto, o aviso 8 / Gabinete do Banco de Moçambique, já vou dizendo a sigla GBM, já colocou este ponto. E tem lá as regras de letras e tipos de os tamanhos, que é o de facto 12 e Arial, que foi aqui padronizado pelo Banco de Moçambique. Entretanto, os bancos que continuam, as instituições que continuam a usar aquele modelo de letras muito pequenas, eu recomendo que façam as devidas atualizações das suas minutas contratuais, sob pena de um dia destes termos uma expensão do Banco de Moçambique, que pode nos criar até coima. Portanto, é necessário que o consumidor leia e perceba devidamente o que vai ser contratado. Isto para dizer que se o consumidor não consegue compreender o contrato, a própria validade e justiça das cláusulas ficam em causa. A lei do consumidor exige cláusulas claras, precisas e facilmente legíveis, e proibido cláusulas que criem desequilíbrios significativos em detrimento do consumidor. São exemplos de cláusulas abusivas as que permitem alteração unilateral do contrato pelo fornecedor, cancelamento unilateral sem igual direito para o consumidor, inversão do ônus de prova e outras vantagens manifestamente excessivas. No Código de Conduta do Setor Financeiro, Milton, os termos e condições devem ser escritas em língua portuguesa, como eu já havia dito antes, e reduzidos com tamanho não inferior a 12. Fonte, Times New Roman, como bem disse, que foi no tempo da escola, que é de facto isto. É assim que o Banco de Moçambique também padronizou, e para permitir leitura fácil. Então, os clientes devem exigir que os contratos sejam, de facto, atualizados se não estiverem com este padrão. Se o cliente se sentir lesado, deve pedir cópia do contrato, guardar mensagens de anúncios, reclamar junto da instituição e, se necessário, recorrer ao Banco de Moçambique, ao Instituto do Consumidor, a associações de consumidores, centros de mediação e até mesmo os tribunais. Esta sequência que eu dei é por ordem, porque começamos sempre por reclamar na própria instituição. Aliás, a própria instituição também deve, em seus documentos de reclamação principalmente, mencionar esta cláusula. Não diria cláusula, mas tem que colocar um ponto que alerta ao consumidor que ele tem o direito de reclamar e mostrar como deve reclamar. Não pode omitir esta informação. É obrigatório nos termos da legislação bancária. Significa que, por ordem crescente, nós saímos da reclamação na própria instituição, depois podemos recorrer ao Banco de Moçambique, sem deixar de recorrer também às instituições do consumidor, demais associações do consumidor, centros de mediação e, por fim, o tribunal.
0: Sim, e depois, nesta parte, o doutor estava a falar relativa à reclamação que começa a nível mesmo de base, que é o banco onde tem, por exemplo, a conta domiciliada. Faz-me lembrar aqui uma situação que, na altura, tive um padrinho que faleceu, que Deus o tenha, não vale a pena estar aqui a referenciar o nome. Ele trabalhava num desses bancos comerciais. E na altura eu passei por uma situação e ele dizia para mim, ele disse, filho, não sofra, estás no banco, aconteceu-te alguma coisa e não estás a ser bem tratado. E eu, sim, peça o livro de reclamações, a ver se não vão mudar a maneira como te atende.

0: facto.
1: Sim, isso é uma chamada de atenção para o simpático ouvinte. Está a ser mal atendido numa instituição bancária. Peça o livro de reclamação, escreve no livro de reclamação. Aquela reclamação vai direto para o Banco Central. Não demora. E simpático ouvinte. Há ouvintes que ficam lá, ah, não, o livro de reclamações é aquela coisa. Mas quando é banca comercial, se a pessoa reclama, aquela reclamação vai direta ao banco comercial. E eu, aconteceu isso comigo uma vez. Cheguei numa instituição bancária, aconteceu. Eu disse, não, peço o livro de reclamações. Ah, não, é só mito. Eu disse, não, peço o livro de reclamações. Acredita que o gerente até saiu, o gerente que eu nunca vi daquele balcão, veio ter comigo e solucionaram logo o meu problema. Então, é por aí que o doutor esteve a explicar. Deves começar do próprio banco comercial, onde a pessoa tem a conta domiciliada ou está a pretender ter um atendimento, e vai subindo até chegar ao último órgão que vem
0: que é o tribunal, neste caso.
1: Que é o tribunal.
0: São casos muito raros, mas o consumidor pode recorrer sim ao tribunal. Aliás, ele não está impedido de ir direto ao tribunal, naturalmente, mas é sempre bom explorar as outras formas.
1: Esgotar todos os meios até chegar àquilo que é a sua intenção. Doutor, outro ponto muito importante e pertinente de se debater no contexto do tema do programa de hoje está relacionado com alguns beneficiários dos referidos créditos que oferem dois ou até mais créditos em várias instituições financeiras, chegando até a receber no final do mês valores que nem dá para o seu sustento mensal, enquanto a lei proíbe tais práticas, e pergunto como isto sucede e como solucionar este tipo de problemas, que é o dilema.
0: É de facto dilema, e é uma pergunta pertinente, e com muito gosto vou responder para que se dissipem este tipo de dúvidas que muitos consumidores têm, que eu diria que ter mais de um crédito não é por si só o ilícito, como se pensa. As pessoas podem ter mais do que um crédito. O ilícito aparece quando o crédito é concedido sem cabimento real e impura o cliente para o colapso financeiro. Quando a análise de risco de crédito não é devidamente feita, naturalmente que o cliente entra numa situação de sufoco. Mas quando o crédito é responsável e devidamente feito de acordo com as regras de análise de crédito devidas e com a verdade apresentada pelo cliente, porque também temos este lado, é possível ter mais do que um crédito, desde que a capacidade de endividamento esteja lá devidamente acautelada. O ponto central não é dizer que várias dívidas são automaticamente proibidas. O verdadeiro problema é o superendividamento, eu queria dizer, perdão, e a concessão irresponsável do novo crédito a quem já não tem folga financeira. Isso pode acontecer quando a instituição não avalia com rigor a capacidade de pagamento, quando a informação prestada pelo cliente é incompleta, ou quando há fraca articulação com os mecanismos de registro de risco. A lei setorial exige crédito responsável e prevenção do superendividamento, o que implica não agravar uma situação financeira já insustentável. A solução passa por avaliação séria antes da concessão, consultas a centrais de crédito, verificação de fontes de rendimento, reestruturação ou renegociação quando necessário, e maior educação financeira ao consumidor, como vinha dizendo. Em rádio convém, de facto, sublinhar aqui que a prestação mensal não pode destruir e a subsistência da pessoa e da sua família. Em linhas gerais, é necessário que, para que este crédito seja devidamente dado, que seja analisada a situação creditícia deste cliente. Não basta simplesmente que o consumidor vá à instituição bancária porque está numa aflição, e a instituição de crédito também porque quer ganhar lucro apenas dá. Chamaríamos aquilo que é a figura que o Milton bem conhece, que é a usura.
1: Sim.
0: Você dá o crédito a alguém por uma situação de aflição, mas que sabe que esta pessoa não está em condições de pagar. Portanto, é uma figura de usura, é má fé. Você deu com o intuito de amanhã poder cobrá-lo ou então executar as suas garantias. Portanto, chamamos isto de crédito irresponsável e pode ser, de facto, anulado em função daquilo que é a má-fé da instituição de crédito, neste caso.
1: Sim, é igual àquelas situações que estamos aqui a falar outro dia, quando falava das igrejas, que as igrejas muitas hoje em dia gozam da fraca fé ou do problema que as pessoas têm em querer solucionar um problema, usam daquelas pessoas, tiram-lhe algum valor, porque a pessoa crê que foi ter com uma pessoa que vai resolver um problema.
0: Pois.
1: É igual ao dinheiro também.
0: E de facto, sim. Milton, todo mundo quando vai pedir é porque naquele exato momento está aflito.
1: Sim.
0: E a aflição não mede. A pessoa tem convicção de que de facto vai devolver. Sim. Mas quando dá por si está numa situação de inadimplência. Por quê? Porque não está com capacidade de pagar, mas ele acreditava que pagaria.
1: Sim.
0: Portanto, chama-se aqui a responsabilização e a responsabilidade das instituições de crédito em fazer a devida análise e sem emoções, sob pena de estar a dar o crédito de uma forma irresponsável e causar esta situação de créditos mal parados.
1: Mal parados, sim. Sim. Tá bom, doutor. A proteção do consumidor exige que o crédito seja concedido de forma consciente, com transparência sobre os efeitos econômicos, respeitando a capacidade de pagamento do cliente ou beneficiário, e deste modo pergunto quais devem ser os limites padrão para que a proteção ao consumidor seja salvaguardada?
0: Direitos fortes pedem também deveres sérios, não é? Ler, dizer a verdade, cumprir e reclamar cedo. A proteção do consumidor não significa passividade. A lei também lhe impõe deveres concretos. Ler e analisar toda a informação antes de contratar qualquer produto ou serviço financeiro. Okay? Não basta estar aflito, correr para pedir empréstimo e não ler o contrato. É preciso ler.
1: Sim.
0: E não depois culpar o banco, porque eu sou consumidor, naturalmente, eu preciso ler.
1: Sim.
0: Prestar informações verdadeiras e completas, especialmente sobre identidade e situação financeira. Não, é preciso evitar ser esperto para o banco. Eu vou inventar todas as formas e artifícios para que o banco acredite que eu sou elegível ao crédito. Mas depois as consequências vêm para si próprios, não é? E também para o sistema financeiro fica totalmente prejudicado por causa desta mentira do próprio consumidor. Não é? Então a conduta também é do próprio consumidor. Agir com boa fé na negociação e na execução do contrato. Cumprir pontualmente com as prestações, neste caso. E outros encargos devidos. Utilizar os fundos para a finalidade acordada. E manter a conta devidamente provisionada, quando isso seja relevante. Atualizar dados pessoais, usar adequadamente os instrumentos de pagamento, não utilizar valores indevidamente creditados e colaborar com a instituição quando solicitado. Portanto, estes são os deveres financeiros do consumidor.
1: Sim. Sim. No rol do programa de hoje, deu para perceber que falamos de muitos pontos que falam mais das instituições financeiras que concedem o referido crédito, e nós esquecemos de falar dos deveres do consumidor financeiros, e desde já vou pedir para que fale dos mesmos.
0: Eu vou, de facto, porque acabei dando alguns toques sobre os deveres.
1: Sim, antes, sim.
0: Mas é importante também ressalvar que o melhor limite é este. A prestação de crédito não pode engolir a vida do consumidor. Portanto, olhando para aquela questão da salvaguarda e proteção do consumidor, que é a resposta conjugada com os deveres do consumidor, dizia eu que nos diplomas que apresentámos logo no início desta conversa, parece um único limite percentual universal aplicável a todos os contratos. O padrão jurídico é de proporcionalidades, transparência e prevenção do superendividamento. Estamos a ressalvar muito esta questão, o superendividamento.
1: Sim, sim.
0: Na prática, a instituição deve verificar se o consumidor continuará capaz de suportar as despesas essenciais de vida, além das prestações de crédito. O critério correto não é apenas olhar para o salário bruto, okay? Mas para o rendimento disponível, as obrigações já assumidas, a duração do contrato e o custo total do crédito. Por isso, numa resposta pública segura, convém dizer que o limite deve ser definido caso a caso, com base na capacidade real de pagamento e não uma venda agressiva do produto. Evite afirmar em número fixo se não estiver a citar um diploma que estabeleça expressamente. Porque existe muitas vezes uma afirmação concreta de que para a capacidade de endividamento é condição sine qua non o terço do salário. Não é tão linear assim como se diz. Aliás, inclusive o próprio regulamento, o regulador às vezes entra em algum conflito consigo mesmo quando vem e obriga que as instituições de crédito deem até o limite de terço salário. E a gente pergunta, onde é que você encontrou essa informação? Ele tem que fazer uma remissão à lei de trabalho, que fala dos limites de descontos de salário. Será que é este dispositivo claro o suficiente para determinar que é o terço salário que deve ser tirado? Existe também a figura do acordo de partes, claro, tentando salvaguardar aquilo que são os limites de capacidade financeira de cada consumidor. Mas não é crível que se diga de forma taxativa percentagens fixas de endividamento.
1: Sim. Por último, vou pedir para que fale do direito à liquidação antecipada de crédito e do direito de desistência do contrato por parte do devedor.
0: Uma coisa é pagar antes do fim. Outra é arrepender-se validamente do contrato. Misturar os dois conceitos cria confusão e pode prejudicar o ouvinte. Okay? Então, liquidação ou reembolso antecipado significa pagar o crédito antes do prazo final, né? Total ou parcial. A lei assegura redução proporcional dos juros e demais encargos relativos ao período remanescente do contrato. No setor financeiro, o consumidor deve comunicar previamente, por escrito, a intenção de reembolso antecipado. Direito de desistência ou retratação é a faculdade de voltar atrás em hipóteses legalmente previstas. Na Lei Geral do Consumidor, ele aparece com especial força quando a contratação ocorre fora do estabelecimento comercial, por correspondência ou equivalente. E também quando há falta ou insuficiência de elegibilidade ou ambiguidade da informação. No Código de Conduta que aqui mencionei, que repito o aviso 8, a instituição deve explicar os meios de exercício desse direito e formalizar por escrito a cessão do vínculo quando a desistência for exercida nos termos aplicáveis. Portanto, é bom que se retenha que uma coisa é pagar antes do fim, outra é arrepender-se validamente do contrato. Misturar os dois conceitos cria confusão e pode prejudicar o ouvinte.
1: Muito obrigado, doutor. Últimas considerações.
0: Como últimas considerações, gostaria de deixar aqui uma mensagem para os nossos estimados ouvintes, que é dizendo que o crédito não é inimigo. O inimigo é o crédito irresponsável. A transparência antes do contrato evita litígios depois do contrato. Quem concede crédito tem de avaliar. Quem recebe crédito tem de ler e dizer a verdade. Prestação baixa nem sempre significa crédito barato. O que importa é o custo total. Letra pequena não suspende a lei. A boa fé vale para os dois lados da relação do consumo. Mais crédito sem capacidade de pagar é caminho para o superendividamento. Liquidação antecipada não pode significar castigo desproporcional ao consumidor. Por outras palavras, estamos a dizer que as pessoas devem conter as suas necessidades e saber viver do que de facto necessitam. Quando procuramos ter acima daquilo que somos capazes, caímos numa situação de inadimplência e sufoco individual, que é o que pode também reforçar o sentido de pobreza, não só para o seio da família, mas também para o país como uma nação.
1: Muito obrigado, doutor. Hoje tivemos como convidado aqui o doutor Paulino Nhampul, ele que é advogado e docente universitário. Falamos sim sobre a concessão irresponsável de crédito e proteção ao consumidor. Eu, Milton Tembe, despeço-me na prerrogativa de voltar na próxima edição com mais um tema de interesse para o simpático ouvinte, com muita paz no coração. Até próxima semana.
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Tanga Live Session, esse espaço que vai nos proporcionar essa viagem musical dentro das próximas 2 horas. Obrigada pela presença de cada um de vocês. É uma honra poder estar aqui a partilhar este momento e é um privilégio ter-vos aqui como os nossos convidados especiais. Saudar também ao estimado ouvinte que nos acompanha a partir da frequência 97.9 FM. O convidado de hoje para a Benga Live Session é o John France, ou João Francisco. John France, nome artístico de João Francisco, nasceu no dia 27 de julho de 2000, na cidade da Beira, em Moçambique. Desde cedo, demonstrou interesse pela música, tendo uma infância comum, mas marcada pelo despertar de uma paixão que viveria e definiria o seu caminho. Inspirado fortemente pelo cantor Anselmo Ralph, John France encontrou na kizomba e no afrobeat as suas principais referências musicais. A sua família, pais e irmãos desempenharam um papel fundamental no seu percurso, sendo a base de apoio que sempre acreditou no seu talento e no seu potencial artístico. A sua carreira musical teve início em 2018, quando gravou seu primeiro single, lançado oficialmente a 13 de outubro de 2019, intitulada Já Não Sou da Rua. Este trabalho marcou não só a sua estreia, mas também uma importante conquista pessoal, sobretudo considerando os desafios enfrentados no início, como a falta de condições financeiras para gravar em um estúdio profissional. John France define-se como um artista versátil, sem limitações, acreditando que a arte não deve ter fronteiras. A sua capacidade de explorar diferentes estilos musicais não surge como estratégia de diferenciação, mas como expressão genuína da sua visão artística. Ao longo da sua trajetória, destaca como o momento mais marcante a oportunidade de subir ao palco com Jim Tlulu, uma das grandes referências da música moçambicana e africana. Entre os maiores desafios que enfrentou, estão a limitação financeira para produzir e divulgar o seu trabalho. Apesar disso, nunca desistiu, motivado pelo apoio constante de familiares, amigos e fãs, que sempre reconheceram o seu talento. John France continuou e continua até hoje. Atualmente, John France está a frequentar o curso de licenciatura em música na Universidade Eduardo Mondlane, reforçando a sua formação acadêmica e artística. Para o futuro, tem como objetivo a criação de um álbum de jazz, reunindo alguns dos melhores músicos do panorama nacional. Para John France, o público é essencial, é a razão de ser da arte. Acredita que a música só ganha vida quando é partilhada e apreciada, sendo os ouvintes parte fundamental do seu percurso. Sem mais delongas, vamos agora viajar para este momento especial, que é um momento musical, que será dirigido, conduzida também, pelo nosso artista principal, John France, e claro, a sua banda e os seus convidados. Quero agora convidar muito carinhosamente os meninos da banda. Banda, por favor, chegou a hora. Uma forte salva de palmas enquanto eles entram.

Os homens já estão aqui prontos, só nos últimos ajustes para podermos começar a nossa viagem. Queridos convidados, estimado ouvinte, prepare o seu coração, deixe ele mole para poder desfrutar cada segundo dessa viagem musical. O nosso artista já está pronto? Então, vamos a isso!

Boa noite a todos. Boa noite. Muito obrigado a todos vocês pela presença. Meu nome é John Friends. É sempre um prazer estar em palco, apesar que estou a sentir mesmo um calafrio aqui, porque é a primeira vez que eu faço um concerto, somente a apresentar minhas próprias obras, e vocês sabem que é difícil. E eu falo muito, para os que me conhecem sabem, então vamos à música.

Muito obrigado. Bem, essa música retrata um pouco da nossa juventude, né? Hoje em dia é raro encontrar caras normais. Somos todos anormais, quer dizer, o amor já não é uma coisa muito comum ultimamente. Só queremos nos divertir, entre aspas, porque não é exatamente uma diversão. Depois tem a responsabilidade por detrás de tudo isso. Já disse que eu falo muito, então vamos à música. Eu acredito que todo mundo aqui já teve aquela apaixonita. Aquela pessoa que infelizmente ela não te corresponde, mas tu sentes que é a pessoa da tua vida. Simplesmente inesquecível.

Yeah, tem muita gente que canta. Epa, para os que não estão... Eu frisei tantas as minhas postagens que, opa, eu gosto de respeitar a hora do outro. Eu marquei, tentei cumprir, apesar que não foi exatamente 19 horas, mas eu sempre tento cumprir, porque eu sei que a hora é importante para todos nós. Então, os que não estão, que me perdoem, vão apanhar o final. Vamos à próxima música. Vamos ouvir agora, já não dá. Epa, infelizmente, eu sou muito... de relacionamentos, né? Falo muito dessas coisas mesmo nas minhas composições. E a música Já Não Dá retrata um jovem que já está saturado, né? Pode ser o inverso também, uma mulher que já está saturada com um homem. Infelizmente, temos situações na vida em que uma mulher não sabe reconhecer o esforço do seu parceiro. Quer dizer, ela reclama de tudo. Assim como também existem parceiros que reclamam muito e de tudo, né? Nunca estão satisfeitos com nada. Então a música Já Não Dá é simplesmente um jovem que já está a dizer ao sogro que, pá, eu vou devolver a tua filha, porque eu já estou cansado. Todo o meu esforço é resumido a zero, praticamente. É somado a zero. Nada que eu faço a satisfaz. Então, já não dá.

Mais uma vez.

música. Quero ver se vocês realmente cantam. A ciência instrumental, quero sentir. Ouvi uma coisa bonita desse lado, mas eu quero ouvir bem. Quero confirmar. Estão a ver uma estrela lá, quem sabe vão sair aqui alguns coristas.

Muito obrigado. Aplausos para vocês. Infelizmente, essa música é para os bêbados. Eu sou um deles.

aplausos para vocês. Muito obrigado por estarem aqui, por fazer parte do começo de um sonho, na verdade. É para dizer que todas as músicas foram cantadas até agora, são autorais. É um detalhe também importante. E as pessoas gostam de ouvir o John no jazz, o John no blues, o John no clássico, porque estão habituados. Eu não sou de falar muito das minhas obras autorais, e o que é uma lástima, na verdade. Eu tenho que promover mais o que é meu. Mas há uma música que as pessoas sempre gostam de ouvir, eu interpretar. E vamos ouvir a seguir. Eu penso que é melhor não falar, vou deixar eles tocarem. Quem conhece, conhece. Banda.

Marina a mandar ver. Muito obrigada. Boa noite uma vez mais. Para quem encontrou-nos já dentro da viagem, seja muito bem-vindo a esse espaço Benga Life Session. Para você, estimado ouvinte, que também acaba de conectar-se a nós, seja muito bem-vindo. Prontos? Terminamos a nossa primeira parte, agora vamos para a parte 2. Mas antes mesmo da parte 2, porque a música é uma arte e nós devemos sentir com profundidade, quero convidar a nossa querida Maíta para apresentar um número musical. Uma forte salva de palmas. Maíta... Brilha, o espaço é todo seu.

0: As palmas não foram tão fortes assim. Mais forte. Cada um desfilou a sua classe da melhor forma. Com algumas batotas básicas, tipo não queriam nada, enquanto sabiam muito bem o que é que estavam a fazer. Banda, parabéns, Maíta, muito obrigada. E é dessa forma que damos início à nossa segunda parte da nossa noite. Estimado ouvinte, obrigada pela companhia, por estar aqui a acompanhar esse grande show. Agora, eu preciso da vossa ajuda para chamar a estrela de noite. É um pouco de charme. Então vamos chamar pelo John. Eu acredito que ele vai abrir a porta e vai sair. Vamos só gritar. John! Um, dois, três.
1: John!
0: Ah, John. John não sai! John não sai! John! Como assim? Eu não sou muito de comentar. Mas o homem tá. O drip é mau! Já viram o sabado dele? Eu consigo, John!
2: Boa noite mais uma vez! Boa noite mais uma vez! Vamos continuar com a nossa festa. E agora não é para falar nada quase. Epá, eu sempre digo que não vou falar, depois falo, então.

É sempre bom quando encontramos alguém e deixamos de apenas viver e começamos a nos comprometer. E esta música fala exatamente disto, de um homem que já cometeu muitos erros e está aí a pedir de volta a sua amada. Infelizmente ela já não acredita que ele vai deixar de ser um homem da rua. Ele gosta das ruas. E vamos ouvir agora Bola de Cristal. São aquelas mentiras que nos contamos, mas com um pouco de verdade. Amas tanto que vais cuidar dela como uma bola de cristal. Sabem como é que é, né? Bola de cristal é aquela coisa fofa, bonita. Então, tratem vossas amadas como se fosse uma bola de cristal.

Opa, eu não sei se essas reações são genuínas ou apenas são a tentar apimentar para me deixar mais quieto, mais calmo. Será que está bom isso? Eu sei que os críticos vão me dizer lá fora, tipo, opa. Vamos ouvir agora. Vou convidar alguém aqui, claramente. É uma pessoa que eu conheci quando eu entrei na Escola de Comunicação e Artes. Acho que a professora Marta também conhece. Um jovem clarinho, com uma voz muito diferente, muito calmo. Clarinho, a professora faz ideia que é. Por motivos pessoais, acabou saindo um pouco da ECA. E eu convidei-o aqui porque eu, por acaso, admiro muito a voz dele. Gosto do jeito que ele faz música, então convidei para uma música. Por acaso não foi lançada também uma música original. E por acaso a banda que fez o arranjo juntamente comigo. Aplausos para a banda. Então, eu espero que gostem. Né? Cadê a MC? A MC está sentada. Ok. Vou querer que repasses o mic para o convidado para continuar com a nossa festa. Banda, podemos. Epa, essa composição foi feita mesmo assim à maneira mesmo. Então, não julguem o beat, né? Ok, banda.

0: fazer uma brincadeira muito simples. Estão muito acanhados vocês, estão com fome? Não jogo isso eu. Estão? Então vamos fazer uma brincadeira simples. Vamos começar por esse lado aqui. Vamos assim.
1: Vai embora e vai embora. Vai embora e vai embora e vai embora.
0: Vamos. Estão com fome vocês?
1: Vai embora e vai embora. Vai embora e vai embora.
0: Agora esse lado aqui. Professora Marta.

Thank you. Por favor, aplausos para o Kraus. É sempre um prazer. Muito obrigado. Agora uma resposta sincera que eu quero de vocês. Gostaram da música? Ok. Vamos ouvir agora. Ei, mas vamos dizer que esse gajo toda hora fala de relacionamento, toda hora. Mas é para fazer o que é, né? É o que mais me toca. Talvez por ser solteiro é o que mais doe. Ok, vamos ouvir agora mais vivo. Eu acredito que todos casados, quando se separam, morrem um pouco da própria pessoa. Algo deixa de existir. Então eu acredito que isso não é exatamente viver. A pessoa se sente mais viva quando está com outro parceiro, e isso que a completa. Então vamos ouvir agora mais vivo.

eso cantar aquí, cantar por vuestras amadas y vuestros enamorados lá en casa también. Bem, a música eu vou cantar a seguir. Vou cantar com uma pessoa muito especial, né? Eu a conheci quando entrei na Escola de Comunicação e Artes. E de lá para cá tornamos pessoas muito, muito próximas. Muito amiga minha. É uma irmã mais nova para mim e... Meu confessionário também. Ela sabe praticamente tudo do John. Yeah, é uma pessoa muito especial. E eu tenho ela como uma irmã. E ela sempre me apoia, sempre esteve aqui com a Malda nos ensaios a fazer. Acho que vocês viram alguns vídeos que já vinham a circular. Ela que fez a filmagem e a edição. E eu gostaria de convidar ao palco Cíntia Soares!

Aplausos para Cíntia Soares. Esta miúda canta muito. Deixa-me dizer, porra, tem uma amiga muito má, mano. Não é cantar de brincadeira, é cantar para encantar. Já estamos mesmo na reta final do nosso pequeno show. E todo mundo na vida tem, ou todo homem tem a sua flor. Pode até ser sua mãe, mas é uma flor. Vamos ouvir agora a música Minha Flor.

Muito obrigado. Já posso ir embora, né? É, mas o time. Eu acredito que os ouvintes lá em casa também estão cansados desse show. Tudo bem, vamos ouvir a última música. Mas antes de qualquer coisa, eu não podia deixar de agradecer aqui a Omega, ao nosso técnico de som lá no fundo, por favor, aplausos. Muito obrigado pelo trabalho. Ainda vamos falar, eu sei que ainda temos pendentes. Também não deixei de agradecer também ao Hélio, que é o responsável deste projeto, que tem acontecido quase sempre aqui na rádio. E sem mais longas, também agradecer a banda. Aplausos para o Wilson no teclado. Aplausos para a Ita das Dores, backing vocal. Aplausos para a Quinhela. Aplausos para o Lucas. Aplausos para o Joel Manique. Aplausos para o Dolivar. Aplausos para o Hamilton Jones no baixo. E aplausos para o Shabir no saxofone. E é assim com esta música.

Vamos agora fechar em grande. Esta música é uma dedicatória. Nos tempos que eu me apaixonava, agora já não. Vamos ouvir agora a Telvina.

Assim foi mais uma edição do Benga. Ei, celebra. Jonah já foi embora. Eita! São questões de protocolo. O tempo já nos vai, já nos abandonou. Na verdade, já foi. Mas como nós conseguimos ver que o trabalho que ele fez foi árduo, realização de um pequeno sonho que hoje já está a ser grande. Vamos voltar a nos encontrar em breve para continuar com esta festa, com novas músicas e talvez Celebration estará lá dentro da lista das músicas que ele vai cantar. Obrigada a vocês, convidados. Obrigada a Sistema do 20 por ter estado conosco durante essas 2 horas. Continuação de uma boa noite para vocês. O meu nome é Albertina Inhatu e foi um prazer enorme estar aqui com vocês. Um beijo forte e até mais. Obrigada.

Yeah. Família, muito obrigado por tudo.

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0: Estimado ouvinte, seja bem-vindo ao Letras e Sons, uma companhia de todos os domingos às 18 horas e 10 minutos, com repetição sexta-feira às 4 horas e 10 minutos. Faça-se acompanhar por Conceição Cioeia e Leonalda Matimel. Hoje vamos abrir o livro José Craveirinha, Esse Mandarim, do ensaísta, crítico literário, professor e pesquisador convidado em universidades nacionais e estrangeiras. Estou a falar do Dr. Francisco Noah. Professor, bem-vindo ao programa e obrigada por ter anuído ao nosso convite.
1: Eu que agradeço, Conceição.
0: Uma obra que já foi lançada há cerca de um ano. Uma obra muito rica, como teve a oportunidade de escutar, é sobre José Craveirinha. É uma coletânea de textos reunidos na obra, Esse Mandarim, e foi a forma que o autor Francisco Noah encontrou para homenagear, de acordo com suas palavras, nesta mesma obra, aquela que é seguramente uma das vozes mais emblemáticas da literatura em língua portuguesa, precisamente por altura da celebração do seu centenário, em 2022. Efeméride que, entretanto, se repercutiria dentro e fora do país. Professor, com esta homenagem, encontrou uma forma de preservar o legado cultural e literário de José Craveirinha?
1: Bom, essa foi, de facto, uma das motivações, mas, no essencial, era, uma vez mais, através da releitura, neste caso, de muitos dos seus poemas, era uma forma também de celebrar uma escrita que eu considero absolutamente fascinante e que provoca sempre o leitor, na primeira, na segunda e em todas as leituras que nós fazemos, porque não tenho dúvidas em considerar o José Craveirinha um dos poetas mais criativos em língua portuguesa. Portanto, tratava-se de facto de celebrar, como disse muito bem, na altura que se estava a aproximar os 100 anos de vida dele, houve uma série de eventos, quer aqui em Moçambique, quer fora, e eu tive o privilégio de fazer parte desses eventos, e então entendi que, para tornar ainda mais significativa esta celebração e esta homenagem e esta forma de nós perpetuarmos esta memória, era importante reunir esses textos e transformá-los em livro. É verdade que vivemos uma época, como todos nós sabemos, em que há um déficit enorme de leitura, mas o livro está aí. Quem quiser, de facto, encontrar motivos para se inspirar em relação à obra do Craveirinha, penso que o livro poderá ajudar. É essa a minha ideia.
0: Bom, o poeta maior dizia que escrevia para não esquecer, para continuar a reter a vida, para continuar vivo. Até que ponto a memória que ele exercitava, professor, constituía uma condição existencial, como refere aqui no livro, essencial, fundamental ou mesmo vital?
1: A gente pode considerar que a vida do José Craveirinha confunde-se com a história de Moçambique, com a história mais recente de Moçambique. Ele começa a escrever nos anos 40, né? E pronto, fazia parte de uma geração importantíssima, que é a geração que é responsável pela existência da literatura moçambicana, onde estava Noemi de Souza, o Rui Knopf, o Rui Nogar, Aníbal Aleluia, Orlando Mendes, Fonseca Amaral. E essa geração, de facto, fez a detonação, digamos, de transformar coisas dispersas no sistema literário que nós temos hoje. E então ele não foi só um poeta, né? Ele envolveu-se em causas políticas, é por isso que ele foi preso, fez a luta na clandestinidade para a libertação do país, foi jornalista, foi futebolista, foi crítico literário, foi ensaísta também sobre questões culturais. Portanto, ele era um homem, verdadeiramente um homem de cultura, com uma vida riquíssima em todos os aspectos, não é? E a literatura, neste caso a poesia, ele também escreveu contos, escreveu crónicas, é uma parte, digamos, né, que é uma parte importantíssima para nós, da vida do Craveirinha. Então, quando nós nos debruçamos sobre a vida do Craveirinha, nós revivemos também momentos importantes da história deste país, né? E, inclusivamente, ele foi um dos que vaticinou que um dia teríamos uma nação independente, né? Que aquele poema de Futuro Cidadão, por exemplo, se avuma também, né? Portanto, ele também tinha esta intuição de que um dia as coisas seriam diferentes. Portanto, ele não escrevia só de facto para memória, porque a memória muitas vezes nós pensamos sempre no passado, mas escrevia também para o futuro. É por isso que ele é tão atual hoje e muitas destas gerações resgatam, digamos, este legado literário que ele deixou.
0: Como homem de vaticínios, quero concordar o professor que Craveirinha já sabia da sociedade do esquecimento, aquela que define aqui como a demissão da memória, uma amnésia coletiva.
1: Não, esse é um traço do nosso tempo. Esse é um traço do nosso tempo. O Craveirinha morreu há mais de 20 anos. Obviamente que ele já tinha esta percepção de que alguma coisa estava a acontecer, nesse sentido de que, de facto, a memória estava a ser, digamos, posta de parte. Não só memórias individuais, mas também memórias coletivas. Nós sabemos que o nosso país tem sofrido muito da amnésia em relação a figuras importantíssimas da nossa história, em momentos importantes da nossa história, mas também tem a ver com o tempo que nós vivemos. É um tempo de muita pressa, é um tempo dos dispositivos eletrónicos, dos telemóveis, hoje cada vez mais virados para as redes sociais, para a inteligência artificial, para estas coisas todas que fazem com que a vida seja completamente efêmera, não é? Nada dura, tudo é muito fluido, tudo é muito rápido. E o Craveirinha faz parte de um outro tempo, em que as coisas iam acontecendo, e as coisas eram vividas, cada momento.
0: Fluíam.
1: Exatamente. E ele, obviamente, quando fomos entrevistados, ele estava a fazer 80 anos na altura, e percebemos que ele continuava a escrever. Continuava a escrever como sempre escreveu, e foi quando lhe colocámos a questão: mas porquê continua a escrever? E ele dizia: escrevo para não esquecer. Mas aí o não esquecer não é só em relação aos factos que lhe aconteceram, mas era em relação à própria escrita, né? No sentido de que eu estou a exercitar, isto faz parte da minha vida.
0: Exato.
1: E eu quero morrer a escrever.
0: A escrever.
1: E foi exatamente o que aconteceu, porque nós não temos sequer a noção da imensidão da obra que o Zé Craveirinha deixou e que ainda não foi publicada.
0: E o que é que está a faltar para que essa imensidão venha a público, às prateleiras do nosso mercado?
1: Bom, falta muita coisa. Mas penso que os herdeiros têm uma enorme responsabilidade a este nível. Porque eu fiz parte de um grupo de pessoas que tentámos trabalhar o espólio.
0: Sim.
1: Porque muita gente não sabe, mas o que não está publicado é um volume muito superior ao que está publicado. Porque o Zé Craveirinha era um esteta, era uma pessoa muito rigorosa, muito exigente. Coisas que nós não vemos muito hoje. É por isso que ele é uma referência importante. Ele era uma pessoa muito devagar, mastigava, era um ruminante, se nós quisermos. E então ele era uma pessoa que escrevia sempre, mas dificilmente publicava. E as obras que nós temos publicadas foram quase arrancadas assim, a ferro e fogo, porque ele nunca ficava contente com aquilo que ele escrevia, ele ficava ali e tal. E então, o que acontece é que em determinado momento da vida dele deixaram-se de publicar as coisas que ele escrevia, e essas coisas estão, fazem parte do tal espólio a que nós nos referimos. E esse espólio está com a família, né? Eu, como lhe disse, em algum momento fiz parte de um grupo de pessoas que tentámos trabalhar esse espólio, mas uma série de fatores impediram que esse trabalho fosse levado adiante. Nós temos isto noutros países, né?
0: Exato.
1: Eu tive professores em Portugal que uns trabalhavam o espólio do Eça de Queiroz, que é um escritor do século XIX.
0: Exato.
1: Outros trabalhavam o espólio, por exemplo, e ainda trabalham o espólio do Fernando Pessoa. porque são pessoas que escreveram muita coisa, e estamos a falar. Então a ideia era criar, de facto, uma equipa e criar uma linha que não só, digamos, fosse em busca desse espólio, mas também que o publicasse. Mas infelizmente fatores vários impediram que esse trabalho fosse,
0: tivesse assim, seguimento.
1: Tivesse seguimento. E o meu receio, porque estas coisas estão em papel, que papel é um material deteriorável.
0: Exato.
1: E isso pode desaparecer. Né? Além de mais, porque é uma necessidade. Se nós dizemos que temos esta questão da memória, essa coisa dos 100 anos foi uma forma de nós fazermos uma revisitação da memória, mas é necessário nós trazermos ao público tudo isto que o José Craveirinha escreveu.
0: Minuciosamente.
1: Sempre, rigorosamente.
0: Mas a propósito mesmo disso, professor, até que ponto a literatura como arte, que defende aqui no livro, é um dos mecanismos mais antigos de luta contra o esquecimento? Ou, por outras palavras, e como refere, a literatura é um antídoto contra o esquecimento?
1: Bom, a literatura é a arte da palavra escrita. E nós sabemos que a escrita existe há mais de 3 mil anos.
0: Uhum.
1: Né? Surgiu com os fenícios. E se eles se usaram a escrita, era uma forma exatamente de memorizar, de eternizar aquilo que eles viviam, aquilo que o homem, digamos, produzia. Portanto, faz parte da história da humanidade. O que nos torna seres, digamos, civilizados, é porque nós procuramos preservar aquilo que vem do passado. E mesmo o próprio passado teve sempre preocupação de preservar aquilo que era o seu dia a dia. Nós hoje temos este dia a dia muito apressado, muito turbulento, muito inquieto e às vezes até muito violento. Mesmo assim, temos de ter mecanismos para preservar, porque toda a civilização, a história da humanidade é uma história de rupturas, mas é uma história de continuidades. E a forma que nós temos, é por isso que nós temos museus. Quando nós vamos aos museus, é para nós revermos, afinal, o que é que foi o nosso percurso. Porque é o que os chilenos dizem: um povo sem memória é um povo sem futuro. Então, a questão da escrita também como preservação da memória faz parte desde que a escrita existe. E um dos grandes receios que nós vivemos hoje é que a escrita, tal como nós a conhecemos, ela está em perigo. Porque hoje temos outros dispositivos, outras formas de tentarmos guardar aquilo que são as nossas mensagens, aquilo que é a nossa informação, aquilo que são os nossos sentimentos, e que são procedimentos efêmeros. Se nós usamos, estamos a falar do telemóvel, estamos a falar do próprio computador, etc, etc, é verdade que nós encontramos essas memórias paralelas ou alternativas, mas o volume daquilo que é o nosso cotidiano e as angústias que nós vivemos, as incertezas que nós vivemos, vão fazendo com que, de facto, a capacidade de nós preservarmos tudo isso vá diminuindo. Quer dizer, hoje, talvez, mais do que no passado, nós precisamos preservar a memória. Mas, infelizmente, eu penso que nós não estamos a conseguir fazer. Mas, voltando à questão do Craveirinha e à questão da escrita, é que a escrita faz parte, digamos, do percurso da humanidade, do percurso da ascensão, do crescimento da humanidade, que percebeu que, de facto, nós passamos por várias galáxias. É por isso que no século XV surgiu a galáxia de Gutenberg, né? Que é a questão da consagração do livro escrito, né? Porque antes nós tínhamos outras formas de preservar o livro, através de pele de animais, através do papiro. Então o papel, digamos, tem sido durante esses 500 anos a forma que nós encontramos para tentarmos, de facto, preservar esta memória. É por isso que a escrita é tão importante, é tão fundamental, porque ela também provoca outras competências no ser humano. Porque a escrita obriga-nos a lidar com a língua, a escrita obriga-nos a melhorar a forma como nós construímos ou usamos o nosso raciocínio, a escrita permite-nos interagir com outras pessoas, há uma dimensão, digamos, interpessoal, social na escrita, há uma série de coisas que estão ligadas à escrita. Só para mostrar, de facto, a importância da escrita, muitos países, sobretudo países nórdicos, por causa desta euforia que surgiu ao acompanhar o surgimento destes dispositivos eletrónicos, praticamente a escrita, como nós a conhecemos, já tinha sido congelada nas escolas.
0: Nas escolas.
1: Então eles voltaram Eles voltaram à escrita manual porque perceberam-se.
0: Começam
1: que...
0: a retirar telemóveis aos.
1: Exatamente, porque há uma série de competências que os meninos não estavam a ganhar. E eles aperceberam-se de facto que a escrita é fundamental. É por isso que eles voltaram aos métodos antigos.
0: Recuaram no tempo.
1: Tiveram que recuar no tempo. Portanto, voltámos, portanto, mostrando que de facto a escrita é um dos maiores achados da humanidade. É por isso que hoje, tendo em conta tudo isto que está a acontecer, tendo em conta esta coisa da pressa, tendo em conta a grande preocupação das pessoas de terem visibilidade, de terem sucesso o mais rapidamente possível, tendo em conta esta transferência que nós estamos a fazer para dispositivos eletrónicos, para a inteligência artificial, que já não somos nós
0: já
1: a fazer.
0: Já não somos nós.
1: Então significa que o homem começa a ficar irrelevante. Portanto, a questão da escrita é muito mais profunda do que parece. Aliás, o título que muita gente me pergunta...
0: José Craveirinha, no... já aí...
1: Eu penso que a Conceição aí também acha que perguntaria. É exatamente a ideia do mandarim.
0: Sim, sim.
1: Né? Os mandarins eram uma classe de funcionários da China antiga, cuja função era exatamente gravarem, escreverem, guardarem através da escrita aquilo que acontecia no Império. Então eles eram muito cuidadosos, usou a palavra minúcia, eram muito rigorosos. Então o Craveirinha é como se ele representasse essa classe de escribas que se destacaram na China antiga, porque a escrita é, de facto, uma questão civilizacional fundamental.
0: A tal escrita imagética, não é?
1: Exatamente.
0: Que a gente lê e vê a imagem.
1: Sim, exatamente.
0: Transporta-nos para aquele lugar.
1: Exatamente. Para aquilo é tudo desenhado. A gente, quando vê um oriental a usar a escrita, é todo um trabalho quase que artístico. Portanto, mostrando, talvez, um aspecto até, podemos considerar, sagrado da escrita.
0: Então, José Craveirinha é esse mandarim.
1: É esse mandarim, nesse sentido.
0: Professor, só para terminarmos, à volta da memória, é de facto um tema complexo e que aborda com profundidade. O livro é uma memória. Refere aqui, eu vou citar, a memória é de certo modo como a Arca de Noé. Salva o que deve ser salvo, assegura a continuidade e é um pacto com a posteridade. Professor, se é um pacto com a posteridade, quais são então os lugares para guardar a memória, ou neste caso manter viva a figura e a obra do poeta da Mafalala? Criador de uma obra única, como refere, avança algumas sugestões no livro.
1: Sim, avança o senhor, não sei o que se chama, um antropólogo francês, Marc Auger, que fala dos lugares da memória. Então, os lugares da memória são muitos, né? O livro é um lugar da memória. Há pouco tempo falávamos do museu. O museu é um lugar da memória. As bibliotecas são lugares da memória. Os editores são também, digamos, participam desse processo de preservação da memória. As universidades também. É por isso que eu proponho que exista uma cátedra, por exemplo,
0: José Craveirinha.
1: E confesso que a Universidade Eduardo Mondlane, por causa da sua tradição, não sei neste momento como é que ela está, mas por causa de todo o seu historial, é o lugar que me parece que seria importante assumir um papel de vanguarda dentro da academia, da preservação dessa memória. Porque se não fizer, vão surgir outros, possivelmente, com menos credibilidade. E que vão, em vez de contribuir, possivelmente vão desvirtuar esta memória. Porque a preservação da memória é uma responsabilidade. Nós sabemos que nas sociedades africanas, sobretudo, que são sociedades, muitas delas são sociedades ágrafas, não são sociedades de escrita, a memória era a memória das pessoas. E havia pessoas especializadas para ajudarem a preservar essa memória e para manterem viva essa memória, sobretudo os contadores de história. Então, com a evolução, nós encontramos esses lugares todos da memória, em que eu penso que, de facto, nós precisamos que a universidade tenha um papel de vanguarda em todo este processo, realizando conferência, realizando cursos ligados não só ao José Craveirinha, mas a toda esta geração. Realizando exposições, por exemplo, também funcionam como lugares da memória. E outro elemento da memória que a humanidade cultiva há muitos anos, que são os monumentos, as estátuas. Por exemplo, eu proponho que houvesse uma estátua ou na Mafalala ou na Munhoana. O subúrbio é uma criação colonial, uhum. e criação colonial sempre num plano periférico, sempre num plano secundário, e era uma forma de valorizar o subúrbio. Imagina uma estátua, existe agora um museu da Mafalala, mas haver uma estátua lá, Craveirinha, da Noémia, todas essas figuras, ou do Eusébio, por exemplo, né? Porque não? Que é exatamente para as pessoas diariamente, sobretudo as crianças e os jovens, se reencontrarem com esse passado. Porque enquanto nós não percebermos o que é que veio antes de nós, nós muito dificilmente podemos fazer um plano para a vida. Quer em termos pessoais, quer em termos familiares, quer em termos coletivos. Nós, quando éramos meninos, né, eu, por exemplo, cresci na Mafalala, e era vizinho da mãe do Eusébio, porque ele já lá não estava, mas nós olhávamos para aquela senhora como se fosse uma deusa. E o nosso sonho era um dia sermos Eusébio também, porque essa memória estava ali viva, estava ali a ser cultivada e isso tudo. Então, como em relação aos escritores, exato. Como em relação ao Noémia, como em relação ao Craveirinha, como em relação ao Knopfler, por exemplo, uma geração hoje de jovens que andam atrás da escrita do Craveirinha, andam atrás do Knopfler, e resgataram essa memória. Então, essa é uma forma, de facto, de manter viva, que é nós recriarmos todo esse universo literário que essas pessoas nos deixaram.
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0: Este é o programa Letras e Sons. Nós estamos a conversar com o professor Francisco Noa sobre o livro José Craveirinha, Esse Mandarim. Debruçamo-nos sobre a memória, com muito aprendizado, efetivamente. Há muito que se lhe diga à volta disso e bebemos aqui do professor. Vamos agora tentar abrir este livro, mas antes vou manter aqui a um dado que deixou sobre a obra de Craveirinha e que já se tinha referido antes. Grande parte das edições da obra de José Craveirinha que estão em nosso poder foram praticamente arrancadas a ferro. Craveirinha deveria ser um exemplo incontornável para as novas gerações, obcecadas com a ideia de sucesso e da sua visibilidade mediática. Como incutir isso na juventude?
1: Sabe que a literatura, como toda a arte, é um sistema que tem vários atores lá dentro. Tem os escritores, tem a obra e tem os leitores. E depois tem os editores, devia ter em princípio críticos literários, que sobretudo aqueles jornalistas, que infelizmente nós não temos um. São raros, como é o seu caso, por exemplo, como era do José dos Remédios também, né? São muito poucos os jornalistas culturais. Então, os editores, há toda. É uma cadeia essa. E o que acontece hoje é que infelizmente também temos um problema com os editores. Eu regularmente vou às livrarias para ver que novidades é que há lá. E posso-lhe confessar que alguns dos livros que lá estão nunca deviam ter sido colocados ali. Porque, além de uma falta de qualidade flagrante, estão cheios de erros. Estão cheios de erros, erros de escrita, graves. Portanto, esta ideia da pressa. O que acontece? Muitas dessas pessoas, eu entendo que elas tenham, de facto, esta ambição, esta necessidade de terem afirmação, conseguem um financiamento. Chega ao pé do editor e o editor nem sequer se dá o trabalho de ler. Porque se tivéssemos editores sérios, eu tenho a certeza absoluta que muitos daqueles livros não seriam publicados. E esses livros são colocados ali, a estampa. Então, antes, ou em alguns sítios, o editor era a primeira figura que fazia o crivo da obra. Aliás, a palavra crítica vem de crivo. E ele é que dizia, olha, isto tem problemas, não sei o quê, devolvia e mandava a pessoa para melhorar. Nós não temos isso. A nossa crítica jornalística também é rarefeita, praticamente ela não existe. Existem os estudos que são feitos nas universidades, mas que não chegam ao grande público. Então, tudo isto vai fazendo com que seja muito difícil. E as nossas escolas, nós sabemos muito bem no estado em que elas estão. Coitados dos professores, eu sei que muitas vezes eles não são os grandes responsáveis pela situação que lá se encontra. Os grandes dinamizadores da leitura. Eu, quando estudei na escola primária, no tempo colonial, e os grandes dinamizadores da leitura eram os professores. eram os grandes instigadores, eram eles que nos moldavam. Hoje nós não temos isso. Os miúdos vão para a escola, estamos a falar de uma turma com 80, 90 miúdos, alguns sentados no chão, etc, etc, tal, e os professores a fazer um esforço tremendíssimo, mas que sem condições nenhumas, e muitos deles não têm sequer preparação, porque há uma ideia completamente delirante de que é na família que as pessoas ganham gosto pela leitura. Não é verdade. Se nós olharmos para a nossa sociedade, quantos pais, se têm condições económicas, não têm tempo para fazer, e outras porque não têm, de facto, condições económicas para comprar um livro para fazer isso. Portanto, o lugar por excelência para desenvolver a leitura, o gosto, o hábito da leitura, é a escola. É a escola primária. E nós não temos isso. Então, o que acontece? Muitos desses jovens, alguns são mais afortunados do que outros e tal, até têm, mas a maior parte, aquilo que eu vejo quando vou lá, ou quando mandam, por exemplo, há uns que pedem, são cada vez menos, que me pedem para fazer um prefácio, para analisar, a primeira coisa que eu faço é, vai ler. E dou-lhes uma série de livros, vai ler esses livros e volta daqui a um ano para nós começarmos a conversar. Porque há esta aura do escritor. Antigamente havia esta aura. A Noémia de Sousa, por exemplo, numa entrevista, ela dizia que ela nunca falou com o Rui de Noronha, mas quando ele passava pela rua, eles paravam para ver o escritor, o poeta e tal, não sei o quê. Há esta aura do escritor, que hoje está completamente banalizada por causa das redes sociais, de todos esses dispositivos eletrónicos, da televisão, etc, etc, em que rapidamente se coloca um tapete vermelho, alguém que está a começar a escrever, né? Porque o próprio jornalista sequer leu o livro e eu não entendo absolutamente nada. De literatura, né? Então temos depois temos um déficit de leitores, porque de facto é um assunto muito sério. Então é por isso que eu lhe queria mostrar que é um quadro muito complexo, mas que há um lugar onde, se nós investíssemos, a situação seria diferente, que é exatamente na escola primária. Mas com a situação das escolas, com os miúdos sentados no chão, debaixo de uma árvore, etc, etc, coitados. E os professores a terem que lidar, de facto, com esta situação. Muitos deles não têm preparação nenhuma. Então, é ali. Enquanto nós não resolvermos aquele problema, muito do que nós andamos aqui a fazer é mentira. Eu digo-lhe honestamente que às vezes fico extremamente chocado com aquilo que tenho que ver quando vou às livrarias. Quer dizer, claramente as editoras, muitas delas estão se marimando completamente para a qualidade do que aquilo que está escrito. E é uma pena, porque no meio daquelas coisas todas sem qualidade, há ali alguns daqueles jovens que têm um potencial muito grande, que podem até vir a ser grandes escritores, mas que, dada esta coisa da visibilidade mediática, desta coisa das redes sociais, possivelmente vão se perder no caminho.
0: Mamãe Fanice ouviu tudo e era como se lhe furassem os ouvidos com um pau em brasa. Estendeu a mão rude, de palmas calejadas pelo cabo do chicomo, e pegou na carta. Fitou com os olhos arregalados aquelas coisinhas pretas no papel que podiam matar um homem forte como o pai de Sonto. Aquelas coisinhas pretas. Dizer muito com pouco, diz o professor. Quer comentar?
1: Ah, sim, com muito gosto. Aliás, eu dei esse título ao prefácio que eu fiz à nova edição da Lima e Outros Contos. E esses contos são interessantes porque mostram-nos este lado que muita gente desconhece, de prosador, do José Craveirinha, com uma imaginação absolutamente extraordinária, mas também com esta preocupação de ser um escritor, um poeta, um escritor realista. Uhum. Portanto, alguém que viva a realidade. Então, ele inspirava-se no meio onde ele estava, e essa história é uma história, digamos, exemplar nesse sentido. Portanto, uma mulher cujo marido foi para as Minas, e que em algum momento ela recebe uma senhora que não tem escolaridade nenhuma, ela recebe uma carta, e ela olha para aquela carta, e o que ela vê são coisinhas pretas, que são as letras. Então aqui, esta é uma metáfora poderosa que o Craveirinha encontrou para esta questão do analfabetismo, que infelizmente era um problema no tempo colonial, na altura da independência, 97% da população moçambicana não sabia ler. Hoje ainda temos cerca de 40% da população que não sabe ler, e uma percentagem que não sabemos muito bem de pessoas que leem mal. Portanto, essa percentagem de 40% pode ser muito maior. Então, quando ele fala dessas coisinhas pretas, aquelas coisinhas pretas, é para mostrar, de facto, a aflição daquela mulher e o estado, digamos, de exclusão de todas as pessoas. Não é por isso que a maior parte dos países lutam contra o analfabetismo. Porque as pessoas que não são alfabetizadas, e hoje nós precisamos ser alfabetizados, não só em relação ao alfabeto, mas em relação às tecnologias, uma série de coisas, essas pessoas encontram-se sempre em situação de exclusão. De exclusão social. Necessariamente estão à margem da sociedade. Porque há muitas coisas que lhes passam, elas não têm acesso à informação, não têm acesso ao conhecimento. É verdade que têm os dispositivos audiovisuais, mas eles não são suficientes. Então, há sempre uma margem de exclusão. E essa metáfora, para mim, é uma metáfora absolutamente extraordinária, muito bem conseguida por parte do José Carvalho.
0: E seguem-se outras.
1: E seguem-se.
0: E quando a mina volteava no meio da sala, os marinheiros estendiam as mãos à procura da cintura de caniço.
1: Exatamente.
0: Quem é que era capaz de fazer 2 metros de marinheiro loiro ficar em um passarinho indingritana? E daí mexe os dedos. Cada movimento é uma coda de pão. Jeremias é um pedacinho de ritmo sarcástico que zomba do velho mundo dos homens. Viajo nesse trapo incandescente de nuvens ao sol posto, como um zênite nas mãos. O hálito úmido e impiedoso da cacimba branca. Enquanto a sua voz se levanta em vão no ar, embuzinado e festivo. É muito forte, professor.
1: Fortíssimo.
0: Mas mais forte é ainda a intervenção do professor aqui na obra, não é? Fazendo o levantamento destes trechos e trazendo aqui a explicação para o leitor. Sem querer roubar a oportunidade ao leitor de poder saborear o livro, pode comentar alguns extratos?
1: Há um autor que eu faço muita referência a ele muitas vezes, que me inspira bastante, crítico ensaísta francês, o Roland Barthes, que tem aquela máxima que a obra propõe e o leitor dispõe. Uma das competências que a leitura ajuda a desenvolver é exatamente a imaginação. É por isso que é importante ler. E nós vivemos um tempo, por exemplo, alguém como o Einstein, que nós sabemos que é um físico, ele diz que uma das maiores qualidades que nós podemos ter hoje é a imaginação, mais do que o próprio conhecimento. Ele vai muito além, porque a imaginação é como tu navegares num mar sem fim e que te leva, digamos, e se tu tiveres sensibilidade, sobretudo se tu tiveres sensibilidade estética, podes fazer mil e uma criações. Quer dizer, cintura de caniço é uma metáfora absolutamente extraordinária, porque primeiro tem a ver com uma coisa que nós conhecemos, faz parte do dia a dia, do cotidiano das pessoas, hoje cada vez menos, mas no subúrbio as casas, os quintais eram de caniço.
0: Caniço.
1: E aí onde o Zé Craveirinha se inspira e faz a comparação com a cintura da mina, que era uma cintura fina, porque ele diz cintura de caniço e não diz a cintura dela era como caniço, diz cintura de caniço. Então isso dá tal dimensão imagética da escrita do Craveirinha. Portanto, tu imaginas logo como deve ser a cintura.
0: A cintura finíssima.
1: Absolutamente. E fala dos marinheiros que dois metros. E nós imaginamos logo a altura dos
0: marinheiros.
1: Portanto, por ser menos, não tinham todos 2 metros, mas o que eu quero dizer é que eram altos.
0: Altos. Né?
1: Então, tudo isto, se a gente está a trabalhar com crianças e com jovens, nós desenvolvemos uma competência que hoje começa a faltar, que é a imaginação, que é a criatividade, a fantasia, tudo isso.
0: Interpretação.
1: Né? E a capacidade de interpretação. E um problema que nós temos hoje, os meios de comunicação social, infelizmente, as redes sociais concorrem, é a mesmização das coisas. É a padronização das coisas, da informação, etc, etc. Em que a pessoa não sai daquilo. E então, a literatura rompe com isso. É por isso que a nossa insistência, de facto, é muito importante as pessoas lerem, é muito importante as pessoas lidarem com a arte, é exatamente porque hoje, cada vez mais, a imaginação é fundamental, porque a imaginação também vai te permitir uma coisa, que é ter pensamento crítico.
0: Pensamento crítico,
1: que é uma
0: sim.
1: coisa que nós sabemos que hoje falta. Falta às pessoas. Porque as pessoas são mergulhadas. Eu não estou nas redes sociais, por exemplo, né? Por isso estou um bocado fora do mundo às vezes. Mas uma das coisas demolidoras das redes sociais é que elas anulam a capacidade das pessoas pensarem. Por tudo aquilo que elas colocam lá e a forma como é. E até uma espécie de uma manipulação de mentes. Então, a literatura não. A literatura nós, é como se fôssemos lançados no espaço e ficamos ali a navegar, a viajar, etc, etc. Portanto, há uma dimensão humana, que é a imaginação, que não morre. Aliás, é a imaginação que vai fazer frente às redes sociais, que vai fazer frente aos dogmatismos de todo tipo e que vai fazer frente à inteligência artificial. A inteligência artificial, felizmente ou infelizmente, ela não tem a capacidade de imaginação, mas não sei até quando, porque já há situações de autores, uma senhora alemã, se não me engano, que ganhou um prémio literário e ela depois veio confessar que tinha usado a inteligência artificial. Portanto, significa que até isso nos vai ser levado,
0: vai ser roubado.
1: Exatamente. Então, mais uma razão para nós investirmos muito na imaginação.
0: Esta imaginação, professor, que faz com que a gente leia os livros de Craveirinha várias vezes e tire destas leituras várias interpretações.
1: Os grandes estudiosos da literatura, os grandes críticos da literatura, alguns teóricos também, alguns são exegetas do Torá, que é a Bíblia dos judeus. E que é caracterizada exatamente pela interpretação, aquilo que eles chamam interpretação infinita. Isto é, cada leitor ou cada leitura traz sempre uma nova interpretação a uma obra. Uma obra literária, se ela é rica, ela é sempre uma obra aberta. E a obra do Craveirinha é de uma enorme riqueza, porque nós lemos a obra do Craveirinha desde o ensino secundário, por exemplo, né, de forma mais sistemática, e hoje, 30, 40, 50 anos depois, nós com os mesmos textos continuamos a descobrir coisas novas. Portanto, significa que esta ideia de que a obra propõe e o leitor dispõe é exatamente esta possibilidade de nós podermos trazer sempre novas interpretações. Isto cria também um sentimento que é muito importante hoje, que é da liberdade. A liberdade da mente, essa liberdade da imaginação. Então, a obra do Craveirinha, por causa de toda esta riqueza, aliás, como sabe, o Craveirinha não tinha uma escolaridade por ir além, só tinha a quarta classe.
0: Sim.
1: Mas não só tinha uma enorme sensibilidade, como também tinha uma grande cultura literária.
0: Literária.
1: Há um poema que vem em Cela 1, que é um poema curto, mas é um poema exemplificativo de como ele entendia a literatura, que é uma cantiga em três tempos, em que ele diz que a dificuldade maior da verdadeira poesia não são as ideias, são as palavras. Um dos grandes problemas que nós temos é que nós temos muita gente que está ligada à literatura e que não entende que o primeiro compromisso que tu tens na literatura é com a língua, é com a palavra. Todo mundo que a literatura te traz, toda a representação, eu até poderia dizer que é secundário. Agora, a forma como eu vou, como eu trago o caniço para a literatura, eu trago o chão, eu trago a palhota, trago o estivador para a literatura. A forma.
0: A forma.
1: Essa é que é a essência da literatura. Eu conheço muita gente que fala de literatura, que acha que entende literatura, mas eu percebo que as pessoas não têm sequer a noção de qual é a essência da literatura. A literatura é a arte da linguagem. É a arte da palavra. Se tu não percebes isto, não podes ser nem escritor, não podes ser leitor, muito menos pode ser crítico literário.

0: curioso, crítico, trabalha, é a palavra. E o Craveirinha, neste seu poema da Sala 1, ele mostra claramente que, afinal, o grande desafio de um escritor ou de um leitor é a palavra, não são as ideias. As ideias são secundárias.
1: Uma palavra para os leitores, para a juventude particularmente, e também para as crianças. Falou aqui na escola primária, literatura infanto-juvenil, a importância de estimular a leitura na escola, nesta fase, no ensino primário. Enfim, a todos, dos 7 aos 77 ou mais. A esperança aumentou.
0: É que a leitura, a literatura, ler ser um espaço de prazer, isso é uma questão importante. Ela é um espaço de prazer. Nós, quando éramos miúdos, lutávamos para ler. Lutávamos, procurávamos livros, fosse com imagem, sem imagem. Nós, porque a literatura tem que dar prazer. Toda a arte tem que dar prazer. Mas ela também serve para te formar, serve para te edificar. Edifica-te em termos linguísticos, edifica-te em termos de referência. Nós vivemos num tempo em que as pessoas, sobretudo os jovens, têm déficit de referência. E a leitura e a literatura permitem ter essas referências. E edifica-te também do ponto de vista que estávamos a falar, do pensamento crítico, de tu saberes interpretar. Porque um dos grandes desafios que nós temos, porque o ser humano, por natureza, é um ser interpretante. Nós temos que saber interpretar tudo o que nós vemos, tudo o que nos cerca, tudo o que ouvimos, tudo o que vemos. E o que nós percebemos é que essa capacidade interpretativa está a diminuir de forma assustadora. E diminuindo essa capacidade interpretativa, é como se nós estivéssemos a diminuir a condição humana.
1: Onde é que podemos comprar o livro?
0: Bom, eu às vezes, quando vou às livrarias, pergunto pelo livro, e as livrarias dizem: olha, nós falámos com o editor, mas o editor não está a trazer o livro. Eu já contactei a editora, que é texto editor, para eles colocarem o livro, porque muita gente me pergunta sobre
1: isso. Mas eu já vi na texto editor, já, semana passada.
0: Mas eles têm que colocar o livro nas livrarias.
1: Nas livrarias.
0: E, infelizmente, não estão a fazê-lo. É o tal problema que eu lhe falava da cadeia, dessa cadeia dos atores. Então nós temos atores ali que não entendem muito bem até a própria função que eles deviam ter. Porque o editor, além de se preocupar em produzir livros de qualidade, ele tem que garantir que o livro é colocado nos sítios de venda, seja nas livrarias, seja no supermercado, onde quer que seja. E é preciso induzir as pessoas a terem interesse, porque se as pessoas não veem o livro, também não vão ter
1: também
0: interesse.
1: Também não vão ter interesse.
0: Absolutamente.
1: O que é que o leitor tira desta obra? Já conversamos, mas gostava de ouvir suas palavras, só para aguçar o apetite.
0: Não, o que eu acredito é que a curiosidade maior será em relação ao José Craveirinha. Portanto, aí não é o Francisco Nosta em causa, é o Craveirinha. Eu fiz este livro em memória do José Craveirinha. Aliás, tem sido muito o meu trabalho. Estou muito virado para esta geração. Para essa geração, exatamente porque acho que é uma questão de justiça histórica. Se nós hoje temos uma literatura moçambicana, nós devemos a esta geração. Então, eu pessoalmente, há anos, a minha tese de mestrado foi sobre o Rio Knófalo, tenho este trabalho sobre o José Craveirinha e tenho outros trabalhos, por exemplo, sobre a Noémia de Sousa. Porque há países, por exemplo, eu conheço pessoas, por exemplo, na Inglaterra, a vida inteira é estudar o Shakespeare. Na Espanha, a vida inteira é estudar o Cervantes. Em Portugal, conheço pessoas que a vida inteira só estudam Luís de Camões. Então, tem que haver pessoas que se dedicam à tal memória. O problema é a questão da memória. Eu acredito que cada época tem os seus críticos, tem os seus estudiosos. Há os estudiosos que se dedicam aos autores atuais. Uma vez ou outra, eu vou escrevendo, obviamente, não estou completamente alheio, mas eu digo-lhe que o meu foco é essa geração.
1: Bom, estimado ouvinte, foi esta a aula que tivemos com o professor Francisco Noa, ensaísta, crítico literário, professor e pesquisador convidado em universidades nacionais e estrangeiras, autor de centenas de artigos e de obras publicadas em Moçambique, Brasil e Portugal, e que cruzam ensaio, crónica, crítica literária e social, bem como temas sobre educação, leitura e cidadania. Professor, tive muito gosto em recebê-lo.
0: E eu também tive um enorme prazer. Conceição, disponha.
1: Obrigada. Conceição Cioeia e Leonardo Matimel foram a sua companhia. De hoje a 8 dias, nós voltaremos ao seu contacto.

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3: 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Ótima, que tinha em Nova Xulu, uma lemonza.

Bom dia, bom dia, bom dia, bom dia. Bem-vindos ao Cumbulando. Já sabe, domingo sim, nós marcamos presença aqui na antena da sua Cidade FM para levar os melhores clássicos da música moçambicana. Já sabe, Adolfo, Felipe e Helder Mendes levando para si clássicos da música moçambicana, aqueles sons que nem o tempo consegue apagar da memória. Mas hoje é um dia especial aqui no Cumbulando. Atenção, Moçambique, hoje é um dia especial. O Cumbulando abre uma edição muito especial, uma edição dedicada a uma casa que faz parte da memória de milhares de moçambicanos, uma casa onde muitas vozes nasceram, onde muitos artistas encontraram espaço, onde muitas músicas ganharam vida. 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

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A Rádio Cidade não é apenas uma frequência, é memória, é companhia, é parte da vida de muitos moçambicanos. Parabéns, Rádio Cidade FM 97.9, que continuemos juntos a construir novas histórias, porque a rádio muda com o tempo. Mas nunca perde aquilo que a torna especial, a capacidade de chegar ao coração das pessoas. 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Ficam as despedidas de Adolfo Felipe e Helder Mendes neste especial que o Cumbulando quis fazer à Cidade FM. Até para a semana. Bom dia.

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